0: nacional de insumos e fortalecer cadeias produtivas internas, com o objetivo de ampliar a capacidade nacional de resposta em situações de crise.
1: E ainda, cuidotecas, universidades públicas estaduais podem instalar espaço.
2: Edital apoia a implantação da estrutura responsável por abrigar a criança enquanto a mãe frequenta as aulas. Luana Karen.
3: O edital vai oferecer R$ 9.200.000 para que as universidades estaduais possam contratar profissionais, comprar material pedagógico e oferecer alimentação às crianças.
1: Tecnologia para ajudar no combate à violência contra a mulher.
2: Uma inteligência artificial auxilia quem procura o Ligue 180.
1: Quer saber mais sobre o assunto? Hoje nós conversamos com a Secretária Nacional de Enfrentamento à Violência contra Mulheres, Estela Bezerra.
2: Ela fala também sobre a importância do apoio para quebrar o ciclo de maus-tratos.
4: Ninguém consegue fazer uma ruptura sozinho. Então, o primeiro movimento é uma mulher procurar alguém de sua confiança. O segundo movimento é procurar um serviço especializado.
1: Hoje, na apresentação da Voz do Brasil, Mariana Juman e Nazi Brum.
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1: O Brasil tem agora uma lei que regulamenta a produção de vacinas, medicamentos e insumos de saúde, voltada ao atendimento do SUS.
2: A medida consolida como política permanente instrumentos voltados ao fortalecimento da capacidade nacional de desenvolvimento, produção e inovação em tecnologias estratégicas para o SUS.
0: A lei cria a Estratégia Nacional do Complexo Econômico Industrial da Saúde. A legislação estabelece regras para o país produzir tecnologia própria no setor. Na prática, o texto define critérios para a produção em solo brasileiro de medicamentos, vacinas, equipamentos de diagnóstico e ingredientes farmacêuticos que abastecem o Sistema Único de Saúde. O ministro da Saúde, Alexandre Padilha, disse que a estratégia quer fortalecer laboratórios públicos e ampliar o acesso da população a tecnologias estratégicas de saúde.
5: É preparar o Brasil cada vez mais para respostas em emergência em saúde, dar uma previsibilidade importante para as empresas privadas investirem, dar uma outra dimensão para o que é o setor da saúde. Tanto naquilo que é os compromissos de garantir o atendimento à nossa população, quanto da saúde enquanto setor econômico.
0: A lei prevê medidas para incentivar a produção nacional de insumos e fortalecer cadeias produtivas internas, com o objetivo de ampliar a capacidade nacional de resposta em situações de crise, como destacou o ministro do Desenvolvimento, Indústria, Comércio e Serviços, Márcio Elias.
6: A pandemia mostrou isso para o mundo, a indesejável dependência de um continente ou de alguns países do fornecimento do que é essencial na área da saúde. Acho que a sanção do nosso PL 2583 hoje retoma essa tradição do país, do Brasil, na vanguarda do desenvolvimento do complexo econômico industrial da saúde.
0: A estratégia também prevê mecanismos para a transferência de tecnologia entre instituições privadas e laboratórios públicos. Entre os projetos previstos estão o desenvolvimento de insulina glargina com produção integral no Brasil e de uma vacina contra o vírus sincicial respiratório associado a casos de bronquiolite. Reportagem Márcia Fernandes.
1: Empresas de revenda de ingressos devem ser transparentes com o consumidor sobre o seu papel.
2: Caso isso não aconteça, elas podem ser alvo de medidas cautelares, entre outras determinações.
1: É o que vamos ouvir agora na reportagem de Gabriela Noronha.
7: Quando você vai comprar um ingresso para um show ou teatro, por exemplo, pode acabar recorrendo a páginas na internet que fazem a revenda desses tickets. Mas essas plataformas precisam respeitar os direitos do consumidor. Se isso não ocorrer, ficam sujeitas a medidas cautelares do governo. É o caso de uma empresa que começou a ser investigada nesta segunda-feira por falta de transparência e insuficiência de informações essenciais ao consumidor, como detalhou Ricardo Morishita, secretário nacional do consumidor.
8: Muita gente acaba contratando, mas não sabe que se trata de um mercado secundário. E claro, tudo isso leva a uma potencial indução do consumidor ao erro ou a acreditar que está adquirindo o ingresso pelo canal oficial. Acho que isso é ruim para todos. É importante que o consumidor saiba, não seja enganado, não possa ser induzido a erro, garantir a informação e depois a própria boa-fé.
7: Como medida cautelar, a Senacom determinou que a plataforma passe a indicar de forma clara e destacada ao longo de todo o processo da venda que não

0: Institui um canal oficial de venda dos eventos, que os ingressos são ofertados por terceiros e que podem ser vendidos por preços superiores aos dos canais oficiais. Em caso de não cumprimento da medida, a empresa poderá ser multada em R$ 100 mil por dia. Vitor Oliveira Fernandes, secretário nacional de Direitos Digitais, mencionou outras possíveis fraudes que fazem parte da investigação.
1: Uma outra preocupação que também surge nesses monitoramentos de mercado é o uso cada vez maior de robôs que funcionam verdadeiramente como cambistas digitais. Robôs que conseguem adicionar ingressos ao carrinho em milissegundos, que conseguem ocupar posições melhores nas filas dos ingressos e que conseguem até fazer o check-out automatizado em um tempo bastante rápido, de modo que o consumidor se torna dependente desse mercado secundário.
0: Lembrando que há PROCONs em todos os estados do país para a proteção e defesa dos direitos do consumidor. Além disso, é possível utilizar a plataforma consumidor.gov.br para registrar denúncias e reclamações. Reportagem Gabriela Noronha.
2: E durante a Copa do Mundo da FIFA 2026, o Ministério da Justiça e Segurança Pública participou da Operação Cartão Vermelho, realizada simultaneamente em 9 países.
3: A ação foi coordenada pelo Departamento de Justiça e pela Agência de Investigações de Segurança Interna dos Estados Unidos para combater a pirataria digital e física.
2: No Brasil, a atuação com foco no ambiente digital resultou no bloqueio de 309 domínios e 109 endereços de IP utilizados na transmissão ilegal de sinais de TV e streaming.
3: A operação teve como objetivo combater redes criminosas envolvidas que lucram ilegalmente com a venda de produtos físicos piratas, como camisetas de seleções, álbuns de figurinhas e artigos esportivos falsificados, e também com a retransmissão digital não autorizada dos jogos do Mundial.
2: O pagamento do Bolsa Família começou hoje aos beneficiários do programa.
3: Em cidades onde foi decretada a situação de emergência ou calamidade pública pelo governo federal, o recurso foi unificado.
4: Começou nesta segunda-feira, dia 20, o pagamento do Bolsa Família referente ao mês de julho. Os depósitos seguem um calendário escalonado, conforme o último dígito do número de identificação social, o NIS. Neste mês, o benefício tem valor médio de R$ 679,19. Para receber o auxílio, é preciso atender aos critérios do programa, manter o cadastro único atualizado e cumprir as exigências nas áreas de saúde e educação, como frequência escolar, vacinação em dia e acompanhamento pré-natal, quando necessário. Os beneficiários podem movimentar o dinheiro de forma digital pelo aplicativo Caixa Tem, utilizados na função débito com cartão do programa ou sacados em terminais de autoatendimento da Caixa, casas lotéricas e correspondentes Caixa Aqui. Já as famílias que vivem em municípios com situação de emergência ou calamidade pública reconhecida pelo governo federal recebem um benefício nesta segunda-feira, sem seguir o calendário do NIS. A medida beneficia moradores de cidades do Amazonas, Roraima, Paraná, Sergipe, Paraíba e Rio Grande do Norte, afetadas por eventos como estiagem e enchentes. Thaisa Vitória para a Voz do Brasil.
2: E estão abertas as inscrições para o Prêmio Brasil que Alimenta, até o dia 31 de julho.
3: A iniciativa vai reconhecer 40 ações desenvolvidas por organizações da sociedade civil para o combate à fome.
2: Podem participar organizações que estejam em funcionamento há pelo menos 3 anos e mantenham iniciativas em andamento.
3: O valor total da premiação é de R$ 700 mil, distribuídos entre as 20 melhores iniciativas.
2: O edital com as informações está disponível em gov.br/mds.
3: As mulheres têm agora um novo aliado na luta contra a violência, um chatbot do Ligue 180.
2: É um robô atendente que vai trazer prontamente informações sobre os direitos das mulheres, legislação e serviços da rede de atendimento.
3: A ferramenta de inteligência artificial vai fazer uma curadoria diária da base de informações utilizadas pelas atendentes da Central de Atendimento à Mulher.
2: Mas o atendimento humanizado, em que as vítimas podem conversar diretamente com uma pessoa, vai seguir. E nós conversamos sobre isso com a Secretária Nacional de Enfrentamento à Violência contra as Mulheres, Estela Bezerra. Acompanhe. Secretária Estela, bem-vinda à Voz do Brasil. Vamos começar falando desse novo chatbot

0: parte do Ligue 180, como é que ele funciona, o que, que ele oferece de novo para as mulheres?
1: Olha, o chatbot, primeiro, um prazer estar aqui, uma saudação a todo mundo que está nos ouvindo, nos assistindo. O chatbot, ele é mais uma tecnologia, ela é desenvolvida muito pelo campo do mercado, mas a tecnologia também pode servir à cidadania, né? Então, o que nós estamos colocando é mais um meio de acesso para que as mulheres em situação de violência, elas possam acionar a Central 180, seja para pedir uma informação ou seja para que ela tenha uma acolhida rapidamente sobre a situação de violência que ela está vivenciando. A violência contra as mulheres, ela tem várias tipologias. O Brasil ainda não tem uma imersão e uma compreensão dessas várias tipologias, mas elas oprimem mulheres em todo o território. E aí o chatbot, inclusive, dialoga com a juventude e traz mais uma opção, mas ela não tira a humanização do serviço nem do atendimento.
2: Quer dizer que com um robô o atendimento humano também segue, né? As mulheres ainda conseguem atendimento humanizado ligando para o número 180.
1: O chatbot, ele pode estar assentado numa inteligência artificial, mas ele também pode estar nos princípios do atendimento. E nesse caso, ele está nos princípios do atendimento. Não há uso de inteligência artificial. Depois que se tabula ali o tipo de demanda que é trazida, imediatamente você pode recorrer a um atendimento humanizado e aquela demanda vai ser acompanhada humanamente. Nós temos mais de 360 atendentes, 24 horas para fazer esse serviço.
0: Onde é que elas acessam o chatbot?
1: Olha, tanto pelo telefone como ela pode acessar pelo site da nossa página no Ministério das Mulheres. Nós temos todas as tecnologias que você pode recorrer. O 180 tem um grande painel. 22% das procuras no Ministério das Mulheres são justamente pelo 180.
2: E há também outras ferramentas, né, como o WhatsApp, por exemplo, né? Como é que ele pode ser acessado por quem queira orientações ou mesmo ajuda?
1: Olha, o 180, ele já tinha o WhatsApp implementado. O WhatsApp é uma linha direta. Depois que a gente fazia o atendimento direto, humanizado, ainda se perguntava se você queria receber alguma informação pelo 180, né? Então, o WhatsApp não é uma ferramenta em que a gente acessa a qualquer mulher. A gente prioriza o sigilo da informação. Muitas vezes as mulheres podem receber ou tem o telefone monitorado e isso pode ser uma situação de risco. Mas o WhatsApp do 180, ele fica disponível para qualquer mulher que liga para o 180 e ele também pode ser acessado através da nossa página com o um íconezinho que dá disponibilidade ao 180.
0: Agora, as atendentes do Ligue 180, elas passam por uma qualificação, né, específica para prestar esse tipo de atendimento. O que que está incluído na preparação delas?
1: Olha, desde a taxonomia, porque a gente tem violência, desde violência vicária, que recentemente foi reconhecida como uma tipologia própria de crime, até a violência patrimonial, a violência psicológica, são tipologias de violência que às vezes é difícil de você identificar. Muitas mulheres vão e se identificando, que vivem aquele tipo de violência, na medida em que alguém vai falando, que aquilo é violência. Então, todas essas atendentes, elas são preparadas, qualificadas em compreender a legislação e compreender a manifestação desse tipo de violência. Elas também têm um amparo psicológico, porque é muito doloroso e é muito difícil você passar o dia inteiro ouvindo narrativas de violação de direitos e de violência. Então, elas têm uma retaguarda de psicologia, de atendentes, né, e fazem grupos de conversar sobre esse tema. E agora nós estamos inaugurando uma especialização para que elas tenham uma melhor qualificação, mas também um reconhecimento acadêmico de que elas são profissionais especializadas no atendimento às mulheres em situação de violência.
0: Só para a gente esclarecer, a senhora mencionou a violência vicária, que é um tipo novo, né? Um tipo penal novo, e aí muita gente provavelmente não conhece. Ela ocorre quando o companheiro agride familiares, né? Filhos, pais, para atingir a mulher, né?
1: O agressor praticante de violência doméstica, ele nunca só viola as mulheres. Ele viola os filhos, ele agride a sogra, ele agride os cunhados, mas ele tem uma predileção pelos filhos. Os filhos é um modo, é um instrumento de ofender. Se você, às vezes, me der um tapa, o tapa dói, mas dói mais se você bater no meu filho. Isso é uma coisa muito concreta. E o pior caso que nós acompanhamos foi aquele caso de Thales Machado, aqui no estado de Goiás, onde ele executou os dois filhos e ainda construiu através, se suicidou, mas antes disto construiu a narrativa de que a ex-esposa ou a mãe das crianças é que era responsável por tudo aquilo. E ela, por conta disso, não conseguiu sequer acompanhar o velório dos filhos.
2: Secretária, o Ministério das Mulheres também apresentou recentemente em Salvador as diretrizes nacionais das Casas da Mulher Brasileira. O que, que elas estabelecem sobre esse serviço?
1: A atualização das diretrizes era uma necessidade. A casa está fazendo 10 anos. A primeira casa foi inaugurada ali em 2015, né, no estado de Mato Grosso do Sul. Durante esses 10 anos, muita coisa mudou, inclusive de legislação. Nós temos muita tecnologia que avançaram durante essa década e era necessário fazer um alinhamento. Hoje temos 13 casas, uma projeção de mais casas. É natural que a política pública vá se expandindo por todo o território e era necessário a atualização das diretrizes, porque a Casa da Mulher Brasileira, ela é o mais completo, mas ela é mais complexo serviço de uma política pública. Ela junta no mesmo espaço poderes como o poder executivo e o poder do sistema de justiça, judiciário. Lá funciona a vara de família, lá funciona o Ministério Público, mas também tem a Secretaria de Segurança Pública com a Delegacia Especializada da Mulher, o serviço psicossocial que atende lá dentro. Tem também a possibilidade da mulher, por uma questão de risco, ficar acomodada num abrigamento temporário dentro dessa casa. Então, como são serviços complexos, de alta complexidade, com intersetorialidade e interinstitucionalidade, as diretrizes se atualizaram para que o serviço tenha mais azeitamento e seja muito mais eficiente, para que não haja nenhum erro de protocolo de serviços tão complexos.
0: Agora, secretária, acho que a pergunta mais importante da nossa entrevista é essa que vem agora. Uma mulher que esteja nos ouvindo e que se reconheça numa situação de violência, mas que tenha dificuldades em sair dessa situação, seja por motivos financeiros ou quaisquer outros, como é que ela pode começar a pedir ajuda? A gente falou aqui de Casa da Mulher Brasileira, de Ligue 180, mas por onde ela começa? Qual o primeiro passo?
1: Olha, geralmente uma mulher que vive em situação de violência, ela nega que vive em situação de violência, essa negação vai de 3 a 10 anos. Se ela tem no ciclo de amizade dela e uma forma de impedir que a mulher recorra a alguém, um agressor que vive dentro de casa, que ameaça constantemente, ele inibe a relação dessa mulher com seus familiares e também com suas amigas. Essa é uma maneira de manter a mulher isolada. Então, o principal movimento que uma mulher precisa fazer quando ela está vítima de violência é procurar alguém da sua confiança, alguém que ame e respeite ela verdadeiramente, para ela poder compartilhar dessa situação que ela vive. Geralmente, o primeiro ciclo de apoio vem das amigas e da família. Quando você não encontra essa possibilidade, é preciso procurar ou a delegacia, ou o centro de referência da mulher, ou mesmo a Casa da Mulher Brasileira, que é um serviço de porta aberta. Geralmente, as mulheres só conseguem fazer esse movimento quando a violência já não ameaça mais só a vida dela, ameaça a vida dos filhos. Então, as mulheres conseguem fazer uma ruptura. Por isso que programas como esse, a gente falar do assunto, dizer que a violência acontece e que ela não é naturalizada e que ela pode ser rompida, é necessário. Muitas mulheres vivem em situação profunda de isolamento e não conseguem fazer a ruptura sozinha. Ninguém consegue fazer uma ruptura sozinha. Então, o primeiro movimento é uma mulher procurar alguém de sua confiança. O segundo movimento é procurar um serviço especializado. E se ela for a um serviço bancário sendo oprimida por violência patrimonial, ela também deve pedir ajuda. Hoje, a Caixa Econômica tem um serviço para acolher mulheres nessa situação. Ou se ela for a um serviço de saúde, ela também pode pedir ajuda ao serviço de saúde para poder fazer a ruptura da violência. Sozinha, ninguém consegue.
2: Muito bem, nós conversamos com Estela Bezerra, secretária nacional de enfrentamento à violência contra as mulheres. Muito obrigado, secretária, por sua entrevista aqui, A Voz do Brasil.
1: Eu que agradeço a vocês.
3: Conciliar os estudos e a maternidade é uma missão desafiadora para muitas mães que ocupam as universidades.
0: Mas nas cuidotecas, as mães podem deixar seus filhos na hora das aulas.
3: O serviço já é oferecido em universidades federais e agora está aberto para universidades públicas estaduais.
0: As interessadas têm até o dia 15 de

0: setembro para se inscrever em edital do Ministério das Mulheres.
1: Um espaço público, seguro e gratuito, onde crianças de 3 a 12 anos de idade são acolhidas enquanto os responsáveis, principalmente as mães, estudam. Assim, é a Cuidoteca, serviço oferecido em universidades federais como a de Brasília. Na UNB, a iniciativa teve início no começo deste ano e atendeu 23 crianças no período noturno. Para o segundo semestre, 40 vagas serão oferecidas. A coordenadora pedagógica da Cuidoteca da UNB, Letícia Teles, falou sobre a receptividade do serviço.
2: A Cuidoteca promoveu ali um espaço onde a criança pode ser criança, porque eles podem realmente brincar, socializar. E as mães têm um feedback, assim, incrível.
1: Agora, o serviço de Cuidoteca será expandido para universidades estaduais. O edital aberto pelo Ministério das Mulheres vai oferecer 9 milhões e 200 mil reais para que as universidades estaduais possam contratar profissionais, comprar material pedagógico e oferecer alimentação às crianças. Em contrapartida, as unidades deverão providenciar espaço físico, infraestrutura e apoio operacional. Cada universidade selecionada poderá receber até 240 mil reais para manter o serviço. Segundo Juliana Cores, coordenadora-geral de Políticas de Cuidado do Ministério das Mulheres, há recursos suficientes para contemplar todas as universidades estaduais do país.
3: A gente pensou nas universidades estaduais devido ao número de mulheres, que é um número relevante, e a gente conseguiu aqui aportar um recurso que é suficiente para abarcar todas as universidades estaduais. E o que a gente quer é que cada vez mais cresça essa cultura da Cuidoteca. A gente interpreta como um dos pontos cruciais aí para a tranquilidade dessas mulheres.
1: O envio de propostas pelas universidades estaduais deve ser feito até o dia 15 de setembro por meio da plataforma transferegov.br. As unidades selecionadas deverão ofertar o serviço de Cuidoteca por 12 meses. Reportagem Luana Karen.
4: E além do edital para as universidades estaduais, seguem abertas até o dia 1º de agosto as candidaturas para a chamada estratégica Unicuidotecas.
0: Nesta chamada, o Ministério da Educação, em parceria com o Ministério do Desenvolvimento e Assistência Social, Família e Combate à Fome, vai selecionar 50 universidades federais para a implantação de espaços gratuitos de acolhimento infantil nas instituições.
4: Os espaços visam atender filhos de alunos, professores, servidores técnicos e trabalhadores terceirizados.
0: Cada universidade federal selecionada terá capacidade para atender 40 crianças simultaneamente.
4: O envio das propostas deve ser feito por meio eletrônico. Os detalhes estão disponíveis em gov.br/mec.
0: O transporte aéreo brasileiro registrou 65 milhões e 200 mil passageiros no primeiro semestre desse ano.
4: De acordo com o relatório da Agência Nacional de Aviação Civil, a ANAC, mais de 50 milhões nos voos domésticos e 15 milhões nos voos internacionais.
0: Só no mês de junho, o total de passageiros chegou a 10 milhões e 300 mil pessoas.
4: O transporte de carga nos aeroportos brasileiros registrou o crescimento de janeiro a julho deste ano.
0: Foram mais de 673 mil toneladas transportadas em níveis nacionais e internacionais.
4: E essas foram as notícias do Governo Federal.
0: Uma realização da Secretaria de Comunicação Social da Presidência da República.
4: Com produção da Empresa Brasil de Comunicação.
0: Fique agora com as notícias do Poder Judiciário e do Congresso Nacional. Boa noite.
4: Boa noite e até amanhã.

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2: Em Angola, presidente do STF propõe ampliar cooperação entre cortes constitucionais na defesa da democracia.
3: TSE divulga dados sobre o eleitorado brasileiro.
2: TST entende que CNPJ ativo não basta para provar que a empresa continua em operação.
3: Boa noite, eu sou o Arthur Filho.
2: E eu sou Walter Lima.
3: O presidente do STF e do CNJ, ministro Edson Fachin, defendeu em Luanda, na Angola, o fortalecimento da cooperação entre tribunais constitucionais para proteger a democracia.

0: democracia.
1: A manifestação ocorreu durante reunião com Laurinda Prazeres Cardoso, presidente do Tribunal Constitucional de Angola. Marta Ferreira.
2: Ao abrir o encontro, Fachin disse que a relação entre os dois tribunais deve ser ampla, permanente e voltada à construção de uma agenda comum para os próximos anos.
3: Cuidaremos de uma pauta de cooperação centrada no fortalecimento da capacidade institucional de nossos tribunais.
2: O presidente do STF ressaltou que as democracias constitucionais enfrentam desafios comuns em diferentes partes do mundo, especialmente diante do avanço de movimentos autoritários que buscam enfraquecer as instituições por dentro. Para Fachin, os tribunais constitucionais ocupam posição central na preservação do Estado Democrático de Direito e defendeu o fortalecimento da cooperação entre as cortes constitucionais para compartilhar experiências e consolidar referências democráticas capazes de enfrentar tendências autoritárias observadas em diversos países.
0: O TSE divulgou nesta segunda-feira os dados do eleitorado brasileiro.
1: As estatísticas indicam que mais idosos e mais indígenas estão aptos a votar. Jane Costa.
4: Mais de 158 milhões de brasileiras e brasileiros estão aptos a votar no dia 4 de outubro, primeiro turno das eleições. São Paulo, maior colégio eleitoral do país, reúne mais de 34 milhões de eleitoras e eleitores, representando 21,48% do total. Em seguida, aparecem Minas Gerais e Rio de Janeiro. O eleitorado no exterior aumentou, são quase 929 mil. A maioria do eleitorado tem entre 40 e 44 anos, com mais de 15 milhões de pessoas. Os dados também revelam avanços no preenchimento da autodeclaração de raça e cor, tornando o cadastro eleitoral mais diverso e reduzindo significativamente o número de registros sem essa informação.
0: CNPJ ativo não basta para provar que a empresa continua em operação, segundo o TST.
1: Integrante da Comissão Interna de Prevenção de Acidentes e de Assédio, pretende usar o dado para assegurar estabilidade. Larissa Batista.
5: O trabalhador alegou que a empresa continuava funcionando, já que o CNPJ da instituição, sediada em Piracicaba, São Paulo, permanecia ativo. Mas o TST entendeu que isso, por si só, não comprova que a unidade ainda esteja em operação. Como o contrato de prestação de serviços foi encerrado e a CIPA deixou de existir naquele local, a corte decidiu que o auxiliar de produção não tinha direito à estabilidade no emprego e manteve a demissão. A decisão foi unânime.
0: Após a Lei 14.752 de 2023, judiciário não pode multar advogados por abandono de causa.
1: Com esse entendimento, o STJ afastou a multa aplicada a advogados que faltaram à sessão do Tribunal do Júri. Fátima Uchoa.
6: Os advogados pediram o cancelamento do júri e justificaram a ausência, alegando que a promotora responsável teria publicado nas redes sociais um vídeo sobre o crime, o que comprometeria a imparcialidade do julgamento. Mas a Justiça do Rio Grande do Sul aplicou uma multa de 10 salários mínimos. Na sexta turma do STJ, o ministro relator Sebastião Reis Júnior observou que os advogados poderiam ter questionado a suposta nulidade em juízo pelos meios processuais adequados. No entanto, nessa situação já estava em vigor a lei que revogou a aplicação da multa por abandono de causa. E segundo o ministro, após essa mudança legislativa, eventual falta deve ser apurada exclusivamente pela Ordem dos Advogados do Brasil.
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0: A você, uma boa noite.
1: E até amanhã.
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9: Eu sou Humberto Pinheiro e estes são os destaques de hoje do Jornal do Senado, que começa agora. A autonomia do Banco Central e novas regras para a saúde avançam na CCJ. Jovens que saem de abrigos podem ganhar cotas no ensino federal. Eleitores com deficiência ou mobilidade reduzida terão direito a transporte gratuito. Boa noite. A Comissão de Constituição e Justiça aprovou neste primeiro semestre a proposta de emenda à Constituição que busca assegurar um orçamento próprio e autonomia operacional ao Banco Central. A CCJ ainda votou outras duas mudanças na Constituição para assegurar jornada de 36 horas semanais para enfermagem e aposentadoria diferenciada para agentes comunitários de saúde e combate às endemias. Repórter Bruno Lourenço.
10: Uma das propostas de emenda à Constituição aprovadas na Comissão de Constituição e Justiça transforma o Banco Central de autarquia para entidade pública de natureza especial, com autonomia técnica, administrativa, orçamentária e financeira. O relator, senador Plínio Valério, do PSDB do Amazonas, defendeu a medida.
11: Essa autonomia, ela fortalece não só o sistema financeiro brasileiro, traz segurança, traz muita segurança para todos nós.
10: Já a PEC, que assegura o direito à aposentadoria diferenciada de agentes comunitários de saúde, de combate às endemias e de agentes indígenas de saúde e de saneamento, passou pela CCJ e pelo plenário. A proposta teve como relator o senador Irajá, do PSD do Tocantins, que destacou o papel desses profissionais na ponta da saúde.
12: Um reconhecimento, um trabalho histórico, dedicado por toda uma vida a essas pessoas que são brasileiros e brasileiras, que são, como eu costumo dizer, o SUS do Brasil de carne e osso.
10: Outra proposta de emenda à Constituição aprovada na CCJ vincula o piso salarial da enfermagem a uma jornada máxima de trabalho de 36 horas semanais.
9: O Senado aprovou e enviou para sanção presidencial um projeto que cria regras para as parcerias entre escolas e pontos e pontões de cultura. A proposta pretende ampliar o acesso de estudantes a atividades culturais e fortalecer a integração entre educação e cultura. A iniciativa estabelece requisitos para a celebração dessas parcerias e busca incentivar ações culturais no ambiente escolar. Os detalhes na reportagem de Márcio Maturana.
13: Pontos e pontões de cultura são associações sem fins lucrativos com atividades culturais dentro das comunidades. Hoje, essas associações já podem fazer parcerias com redes de ensino superior, técnico e básico, mas o projeto define critérios para isso. O texto aprovado no plenário do Senado foi o relatório que o senador Humberto Costa, do PT de Pernambuco, apresentou na Comissão de Educação. Ele resumiu os pontos principais da proposta.
14: Esta proposição inova ao estabelecer duas balizas essenciais que a legislação vigente não contempla. A exigência de que a parceria seja consonante com a proposta pedagógica de cada escola, preservando assim a autonomia escolar, e a prioridade para pontos e pontões de cultura situados nas proximidades da comunidade escolar, de modo a fortalecer os vínculos territoriais e culturais já existentes.
13: Quando entrar em vigor, a lei vai mudar a Política Nacional de Cultura Viva, que busca ampliar o acesso da população aos direitos culturais.
9: Foi apresentada no Senado uma proposta de emenda à Constituição que busca garantir a continuidade dos programas estaduais, distritais e municipais de incentivo à cultura e ao esporte. A medida preserva mecanismos de apoio mesmo após a implementação da reforma tributária. A proposta permite que estados, o Distrito Federal e os municípios continuem concedendo incentivos fiscais a esses setores por meio de créditos do Imposto sobre Bens e Serviços, o IBS. A reportagem é de Douglas Castilho.
15: Foi apresentada no Senado Federal a proposta de emenda à Constituição que assegura a sobrevivência dos programas locais de incentivo fiscal voltados à cultura e à prática desportiva. A medida altera as regras da reforma tributária para permitir que estados, o Distrito Federal e os municípios continuem a estimular esses setores por meio de créditos compensatórios do Imposto sobre Bens e Serviços, o IBS. Sem essa alteração, o novo modelo de unificação tributária sobre o consumo extinguiria gradualmente esses mecanismos regionais de incentivo indireto até o ano de 2032. Pelo projeto, o Comitê Gestor do IBS vai definir as regras técnicas para a concessão e o registro desses créditos. Já os estados, o Distrito Federal e os municípios terão de aprovar leis próprias para criar seus próprios programas. O autor da iniciativa, senador Carlos Portinho, do PL do Rio de Janeiro, ressaltou que as leis locais sustentam uma ampla cadeia produtiva e criam milhares de empregos que, segundo ele,

0: vão além dos holofotes.
1: A gente muitas vezes pensa só no artista ou no jogador de futebol, mas na verdade é todo um ecossistema que tem. É o produtor cultural, é o pessoal que trabalha para os eventos, né? As empresas de eventos, são muitos empregos que geram esse fomento. Com a reforma tributária ficou ameaçado. E a gente já se antecipou a esse problema, assim podendo incentivar e fomentar essas duas indústrias que eu chamo é a indústria do entretenimento. A gente tem que ver cultura e esporte como uma grande indústria do Brasil.
0: A proposta também determina que o valor desses incentivos serão pagos pelo Estado, pelo Distrito Federal ou pelo município que criar o programa. Além disso, os benefícios terão de seguir regras rígidas de avaliação, transparência e controle social. A PEC, que conta com a assinatura de outros 26 senadores, será analisada pela Comissão de Constituição e Justiça.
2: Nas eleições deste ano, eleitores com deficiência ou mobilidade reduzida terão direito a transporte individual gratuito oferecido pela Justiça Eleitoral. O programa Seu Voto Importa, do Tribunal Superior Eleitoral, tem como objetivo promover a inclusão e reduzir as dificuldades de deslocamento para que o cidadão vote. Para garantir o atendimento no dia da votação, o interessado deverá solicitar o transporte gratuito até 14 de setembro. O pedido poderá ser feito pelo próprio eleitor ou por seus representantes legais, de forma presencial, diretamente no cartório eleitoral da zona correspondente ou por canais remotos e eletrônicos. Também será necessária a apresentação de autodeclaração ou de documento que comprove a deficiência ou a dificuldade de locomoção. O primeiro turno das eleições será realizado em 4 de outubro. O senador Paulo Paim, do PT do Rio Grande do Sul, manifestou apoio à proposta de emenda à Constituição que altera a forma de contribuição previdenciária das empresas. O texto da PEC propõe substituir a contribuição incidente sobre a folha de salários por uma base de cálculo sobre o faturamento bruto das empresas.
3: Essa mudança é necessária por diversos motivos. Empresas com grande faturamento, mas que empregam pouca mão de obra, como o setor financeiro, passaria a contribuir mais.
2: Jovens que deixaram abrigos e casas lares ao completar 18 anos podem ganhar cotas no ensino superior e nas escolas técnicas federais. A proposta foi aprovada pela Comissão de Direitos Humanos do Senado. O projeto busca ampliar as oportunidades de educação para quem cresceu em acolhimento institucional e agora segue para análise da Comissão de Educação. A reportagem é de Rodrigo Rezende.
4: Crianças e adolescentes que aguardam uma definição sobre processos de adoção ou por outro motivo estão impossibilitados do convívio familiar podem viver no chamado acolhimento institucional, em locais como abrigos ou casas-lares. Um projeto aprovado na Comissão de Direitos Humanos, de autoria do senador Jorge Cajuru, do PSB de Goiás, quer garantir aos jovens que vivem ou viveram nessa situação até os 18 anos, ou seja, não foram adotados e alcançaram maioridade, uma cota nos processos seletivos para o acesso ao ensino superior e às escolas técnicas federais. O relator do projeto, o senador astronauta Marcos Pontes, do PL de São Paulo, afirma que a ideia colabora com a diversidade no meio acadêmico.
5: A proposição realiza a importante missão de conferir oportunidades a pessoas oriundas de acolhimento institucional. Lembrando que acolhimento institucional é diferente de instituições como a Fundação Casa com menores infratores. É outro tipo de público.
4: Marcos Pontes incluiu no projeto uma previsão de avaliação a cada 10 anos dessa política de cotas. A proposta segue para análise da Comissão de Educação do Senado.
2: Com trabalhos técnicos de João Lira, o Jornal do Senado fica por aqui. Acompanhe agora as notícias da Câmara dos Deputados. Boa noite e até amanhã.
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7: Câmara aprova projetos que garantem direitos de pessoas com deficiência.
8: Avança a proposta que reforça a política de prevenção ao câncer de pulmão.
9: Projeto de lei aumenta a pena para tráfico de drogas com uso de aeronaves.
10: Policiais em serviço poderão usar o transporte público de forma gratuita.
11: Boa noite. A Comissão de Viação

0: Comunicação e Transportes da Câmara aprovou a gratuidade no transporte público para policiais em serviço. A repórter Sofia Peçanha tem mais detalhes.
1: Comissão de Viação e Transportes aprovou o projeto que estabelece a gratuidade

0: contribuir para aumentar a segurança dos passageiros.
1: Olha, primeiro que quando você coloca um policial no transporte público, você cria segurança para quem está lá dentro.
0: A proposta também estabelece que a gratuidade só poderá ser utilizada quando houver assentos disponíveis sem prejudicar quem pagou a passagem. Ou seja, os passageiros pagantes continuam tendo prioridade no uso dos lugares. Além disso, as empresas e concessionárias dos coletivos deverão informar o direito por meio de avisos visíveis ao público. Caso não cumpram a regra, podem sofrer penalidades previstas na legislação. O projeto também foi aprovado pela Comissão de Segurança Pública e Combate ao Crime Organizado. O relator, o deputado Coronel Meira, do PL de Pernambuco, argumentou que os policiais enfrentam jornadas prolongadas e, muitas vezes, precisam de condições diferenciadas para o deslocamento após o serviço. Em concordância na Comissão de Viação e Transportes, o deputado Zé Trovão ressaltou o impacto econômico da medida para esses profissionais.
1: Então, a gente criou uma norma que, se ele entender por bem de usar aquele transporte, ele vai, além de ajudar a sociedade, ele vai poder economizar no combustível para ter um pouquinho mais de salário no final do mês.
0: Hoje, a gratuidade para policiais já existe em algumas regiões, como no Distrito Federal, mas depende de normas locais e não é padronizada em todo o país. A proposta, apresentada pelo deputado Capitão Augusto do PL de São Paulo, busca criar regras nacionais que reconheçam a importância dos profissionais da segurança pública e facilitem o deslocamento durante o exercício da função. O projeto que garante gratuidade no transporte público para policiais segue para análise na Comissão de Finanças e Tributação. Da Rádio Câmara de Brasília, Sofia Peçanha.
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3: Segurança Pública.
4: A proposta que aumenta a punição para tráfico de drogas com uso de aeronaves avançou na Câmara. A repórter Maria Neves tem os detalhes.
5: A Comissão de Constituição e Justiça da Câmara dos Deputados aprovou o projeto que aumenta as penas para o tráfico de drogas praticado com uso de aeronaves. Pela proposta, quem usar aviões ou helicópteros para o tráfico ficará sujeito a pena de 10 a 20 anos de reclusão, além de multa. O valor da multa depende da situação econômica do réu e é calculada em dias multa, podendo variar de 2 mil a 4 mil dias multa. Cada dia multa corresponde a um valor em salários mínimos e hoje varia entre 50 e 8.105 reais. O texto aprovado foi a versão apresentada pelo relator na Comissão de Segurança Pública, deputado Sargento Faur, do Paraná, ao projeto do deputado Cobalcini, do MDB de Santa Catarina. Sargento Faur ressalta que a legislação atual já prevê aumento de penas para algumas circunstâncias do tráfico, mas não diferencia de modo específico o uso de aeronaves. Para ele, a gravidade e potencial lesivo do uso desse tipo de transporte justificam a criação de um tipo qualificado autônomo.
6: O emprego de aeronaves nesse tipo de crime permite que os criminosos escapem das barreiras terrestres e fluviais, aproveitando-se da vastidão territorial e das fragilidades do espaço aéreo, o que compromete a eficácia das ações de segurança. Tal realidade impõe ao Estado a necessidade de intensificar os mecanismos de controle e adotar sanções penais mais duras, a fim de desestimular essa modalidade de crime.
5: O texto aprovado também prevê aumento de pena para quem utiliza aeronave para transportar maquinário, aparelho ou qualquer outro objeto destinado à produção de drogas. A pena prevista, nesse caso, é de 6 a 15 anos de reclusão e multa, de 2 mil a 3 mil dias multa. A proposta, que aumenta penas para crimes relacionados ao tráfico de drogas com uso de aeronaves, ainda terá de ser votado pelo plenário da Câmara. Se aprovado, seguirá para análise do Senado. Da Rádio Câmara de Brasília, Maria Neves.
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1: Educação. Sidney Leite, do PSD do Amazonas, comemora a aprovação da medida provisória que reajusta o piso salarial dos professores em R$ 5.130,38. O congressista também destaca a garantia de aumento real anual acima da inflação em todo o país.

0: 22 horas.
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0: 22 horas e 1 minuto.
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2: O Dona da Noite fica por aqui. Fechando muito bem, tem Lauana Prado, Escrito nas Estrelas. Na sequência, A Voz do Brasil. E logo depois, Lázaro Neto e o programa Show da Noite.

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2: 22 horas e 13 minutos.
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9: Olá, boa noite pra você. Hoje é segunda-feira, dia 20 de julho de 2026. Mais uma edição do Show da Noite ao vivo pra você. Pra começar, tem Leandro e Leonardo, Uma Viola Toca.

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1: 22:36.
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0: O show da noite aqui pela Nova Paranaíba, a 94.7, com Milionário e José Rico. Decida!
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1: 22:49.
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5: O show da noite com você, com o Jean Giovanni. Disque Paixão.

0: 23h13.
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4: O show da noite aqui pelas ondas da 94.7 tem Felipe Falcão. Que

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1: 23:24.
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5: O show da noite dessa segunda-feira, comecinho de semana, com René e Ronaldo. O amor da minha vida.

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2: 23:52.
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7: O seu show da noite aqui pelas ondas da Nova Paranaíba, a 94.7, com Edson Hudson, no limite da saudade.

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2: Meia-noite e 3 minutos.
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5: O show da noite entra na última hora com Rick Renner. Simbora? Bora?

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2: O Show da Noite, pela sua última hora, chega ao final, com Racing e Rafael, Mulher Bandida. Tô de volta amanhã, terça-feira, com a graça de Deus, a partir das 22 horas. Um abraço e um beijo no seu coração!

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1: 5 horas e 20.

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2: Alô, Itumbiara, alô, região, alô, amigos, o meu bom dia está iniciando aqui pela Paranaíba mais um programa, o Bom Dia Sertanejo. Hoje, terça-feira, dia 21 de julho de 2026, vamos juntinhos até às 7 da manhã com muita música para você. A apresentação é minha, Franklin Gaspar. Vamos seguir em frente com a nossa programação, né? Mandando abraço desde já para o meu amigo Niltinho, já na sintonia, né? Meu amigo Wellington Tomás, de Ituiutaba, Minas Gerais. Meu amigo Jadir de Oliveira, do bairro São Sebastião, também na sintonia. A Dirce do Jucarantes 2, também curtindo o nosso programa. Bom dia, minha amiga. E o Peninha, do bairro Afonso Pena, também já na sintonia. O amigo Nenê, do Buriti 2. Aquele abraço. Vamos seguindo em frente com a nossa programação, trazendo agora Licilina, Filho Pobre, depois Zé Ferreira e Ferreirinha, Promessa de Caboclo, depois o Oliveira e Oliveirinha, Não Adianta Chorar, e fechando com Delmiro e Delmon, Milé.

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0: Obrigado. Muito obrigado.
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2: 5:36.
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4: Você está na sintonia da Paranaíba 94.7, o programa O Bom Dia Sertanejo. São 5:37, né? Abraçando aí a Marli da Vila Vitória, bom dia para você, minha amiga. A Maria da Horta, também lá curtindo o nosso programa, lá de Araporã, né? Tá aqui em Tumbiara hoje, né? Bom dia para você, minha amiga. Um abração também lá para minha amiga, a Salma da Rua Goiás, né? Tá lá ligadinha na Paranaíba, sua filha Ana Marta, Martelinho, doutora Camila, doutor Felipe. Também ligado na Paranaíba, o meu amigo Décio Eustáquio da Rua Arlindo Vilela, também curtindo o nosso programa, aquele abraço. Meu amigo Zezão, lá da Ponte Funda, né, que tá lá curtindo o nosso programa. Também a Neucina do Bairro Planalto, suas irmãs Anaísa do Norma de Balde, Anivaldo Ricardo lá em Pontezinhas, né, e o Milton Elisete no Sarandi. Ah, o meu amigo, o Marquinho Rei do Frango, lá na sintonia, né, o Gilson da Feira também, né. Alô, meu amigo Raimundo do Piqui, bom dia. Meu amigo Zé Paulo da Encomenda, ligadinho na Paranaíba. Meu amigo Luiz do Jornal Plural também, né? Sempre na sintonia. Aquele abraço, pessoal. E vamos de música no nosso programa, trazendo agora do Irmã Celeste, Vai Saudade. Em seguida, o do Guarujá, eu, depois Cascatinha, Ana, Andorinha. E fechando com do Brasil Moreno, Pássaro Campana.

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1: 5:50.
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3: Você está na sintonia da Paranaíba 94.7, o programa Bom Dia Sertanejo. São 5:50. Deixa eu abraçar agora os nossos ouvintes ligados na Paranaíba, né? A Roseli, lá do Recanto Sertanejo, está lá na sintonia, né? Bom dia para você, minha amiga. Também ligado na Paranaíba, a minha amiga Joyce, da Fazenda Águas da Prata, também curtindo o nosso programa. Bom dia para você. Abraçando aí a minha amiga a Yolanda Quintino, lá no Selma de Ângeles, né, curtindo o nosso programa. Meu amigo Cafu e a esposa Lia, lá no Zenon Borges, né, ligadinho na Paranaíba. A minha amiga Divina da Rua Bauru, também sempre na sintonia. Bom dia, minha amiga. Meu amigo Heleno do Morado dos Sonhos, né, está lá curtindo o nosso programa também. O Valtênis da Garagem, lá ligadinho na Paranaíba. Meu amigo Zé do Rádio e sua esposa Luzia, né. Também lá na Vila Vitória, grande abraço. Vamos agora com mais música, chegando agora Pinga Fogo e Manda Brasa por Amor. Depois o Sérgio Reis, Amor Eterno. Em seguida, Nenete Dorinho, Recordação. E fechando com Douglas Cial, Quem Ama Não Esquece.

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1: 6:04.
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5: Você está na sintonia da Paranaíba, 94.7, o programa Bom Dia Sertanejo. São 6:05, 6:05. Vamos seguindo em frente com o nosso programa. Mandar um abraço agora para meu amigo o João Batista do bairro Santo Inês, né, lá na sintonia. Bom dia para você, meu amigo. Abraçando também o Peninha do bairro Afonso Pena, lá na sintonia. Bom dia, meu amigo.
6: Bom dia, Frank. Frank, se der, toca pra nós com Cascatinha, Ana, flor do cafezal. Manda pra todos gostar da música, vocês aí do rádio, viu? Manda pra Maria Alice, Fernanda, Ana, Daniel, Fatinha, Bebeto, Pablo Escolizeiro, Zé Humberto, Responsável, Moderneval, Ferraz Pneu, Otávio Rastela, que escuta todo dia também. Demais, muito obrigado. Amando para Dona Dirce, Dona Brasilina, vizinha nossa. Demais, muito obrigado. Tenha um bom dia, fique com Deus.
5: Grande abraço, meu amigo. Abraçando também meu amigo Otávio Rastela também, né, na sintonia. Bom dia, meu amigo. E depois, né, eu quero abraçar o meu amigo, o Jadir de Oliveira, do bairro São Sebastião. Ele está afim de ouvir a música do Nenete Dorinho, Fez a Cabocla Chorar, né? Para todos que gostar. Vou mandar agora para você, meu amigo. Quando já são 6:06, 6:06, né? Sim, daqui a pouco eu vou procurar a música aqui, daqui a pouco eu rodo para você, meu amigo. Vamos então de música, trazendo então o Nenete Dorinho, Flor do Cafezal, depois o Silveira e Silveirinha, Rabo de Galo, em seguida as Irmãs Freitas, Beleza do Araguaia, e fechando com Trio Esperança, a

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2: 6:18.
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4: Você está na sintonia da Paranaíba, 94.7, o programa Bom Dia Sertanejo. São 6 horas mais 18 minutos, 6:18. Eu quero pegar um abraço agora do meu amigo Heleno. O Heleno lá do Morada dos Sonhos, lá na sintonia. Bom dia, meu amigo.
5: Bom dia, meu grande amigo Frank Gaspar. Feliz terça para todos. A canção hoje, Cartas e Flores com Renê. Acompanhado do Boligado da 5 da manhã, Salsinho das Antigas, Edson Zé Kelé, Manezão da Açougue, Seu Enoque Zé Zana Ponte Funda, os comandantes da Nação, Capitão Dor Narciso, Juquinha da Saúde Mais Experiente, meu amigo Vânio do Bairro Paranaíba, Toninho Joia de Viagem, Casimiro, Celso Rosa e Lulu do Frango Assado na 27 Família na Batalha, na região da Fazenda Trindade, meus irmãos Pedro e Gordo, Chiquinho e Marilene, Chicão da Altilimax, Nenê do Panamá, João Paz da PEI, o cantor das multidões, meu irmãozinho Lanzu, mais conhecido como Valdemar, da Kipé Calçados e sua família e colaboradores, e meu primo João Batista Fernandes, tocador de violão do Bajuca 3. Baixa a única moda boa, companheiro.
4: Grande abraço para você, meu amigo Heleno. Tudo de bom, uma ótima terça-feira, meu amigo. E daqui a pouco eu quero atender meu amigo Otávio Rastelo. No outro bloco eu já atendo você, viu, meu amigo? E então, vamos, primeiramente, vem o Nenete Dorinho, faz a cabocla chorar. Essa música vai lá para o amigo Jadir de Oliveira, né? Que pediu a música. Depois tem o Tião Carreiro e Pardinho, Rio de Lágrimas. Essa música vai lá para o Edson Gonçalves, na Chácara Arizona. Está lá curtindo nosso programa. Ele e seu irmão Demerval, né? A Valdete e a Creuza também, né? Está abraçando as suas irmãs. E depois do Tião Carreiro e Pardinho tem o Renê, Cartas e Flores. E fechando com o Praião e Prainha, Goianinha.

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2: 6:34.
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6: Você está na sintonia da Paranaíba 94.7, o programa Bom Dia Sertanejo. São 6:35. Daqui a pouquinho, a partir das 7 da manhã, tem a Santa Missa, aliás, tem o Jornal da Paranaíba, né? Com o amigo José Carlos Carol, né, a Santa Missa, todos os domingos, né, a partir das 7 da manhã, né, lá da Catedral de Santa Rita de Cássia. É, deixa eu pegar um abraço agora lá do meu amigo Heleno, né? Aliás, o Heleno já foi, o Otávio Rastrello. Bom dia para você, meu amigo.
7: Meu amigo Frank Gaspar, bom dia.
6: Bom dia.
7: Manda pra nós aí, se puder, uma música, As Três Namoradas, de Lourenço e Lorival. Mandar para nós, todos os nossos ouvintes, né? Dessa manhã de terça-feira. Vamos mandar pro Juquinha da Saúde, com a família dele toda, né? Mandar pro Zezão da Volta Barra, a esposa dele. Mandar aí pra a minha irmã, que mora ali também, ao lado do Zezão da Volta Barra, ali, sabe? Minha irmã Márcia Helena Rastrello. E também pro Juquinha da Saúde, com a família. O compadre Eterno, com o Madre Roso. O Eliseu Sanfoneiro. O Edinho Pintor, meu irmão, Diomar Rastrello. Pra minha mãe, na Washington Luiz ali, Maria de Fátima Rastrello. E pra minha tia também, Lúcia, e ao lado da minha mãe lá, na Washington Luiz. E para todos que estão com o rádio ligado, vamos ouvir As Três Namoradas, de Lourenço e Lorival. E também ofereço para vocês também, todos aí da Rádio Paranaíba, nossos amigos. Que tão bom dia, Fran Gaspar.
6: Bom dia, meu amigo, tudo de bom, ótima terça-feira. E depois do meu amigo Otávio Rastrello, né? Eu quero abraçar o Décio do Conjunto Santa Helena, lá na sintonia, né? Bom dia para você, meu amigo, tudo de bom, viu? E abraçando também o meu amigo Wellington Tomás, lá de Ituiutaba, Minas Gerais, né? Ele mandou uma mensagem pra gente, né? Bom dia, meu amigo comunicador da Paranaíba FM 94.7. Franklin Gaspar passa para a nossa apreciação a música com Silveira e Barrinha, Linda Cigana. É, um forte abraço, tchau e obrigado pela atenção e gentileza. Fique com Deus, sou Wellington Tomás, da cidade de Ituiutaba, Minas Gerais, do bairro Alcides Junqueira. Então vamos ouvir então sua música, já deixa eu procurar aqui, já colocar na agulha aqui. É, depois do meu amigo Elton Tomás, tem a música, aliás, um pedido lá do meu amigo o João Batista do bairro Santa Inês, né? Bom dia para você, meu amigo, tudo de bom. O Luciano do Frango Assado lá na sintonia, né? Bom dia para você, meu amigo. Abraçando aqui também a minha amiga, aliás, o meu amigo Paulo Coutinho, né? O Paulo Coutinho tá na sintonia. Bom dia para você, meu amigo. Ele tá lá na sintonia. Grande abraço e depois fechando o nosso...

0: próximo bloco tem o Nilvan Pereira Alves. Bom dia, meu amigo.
1: Bom dia, Frank. Passa uma música aí pra nós. Saudade da minha terra aí pra nós ouvir esse trem, pra todos os nossos amigos e pra você também.
0: Grande abraço. Vou passar agora pra você, então, a música com o... A música com Belmonte Amaraí, né? Saudade de minha terra. Um grande abraço pra você, meu amigo. E eu quero abraçar também o meu amigo que eu falei agora há pouco, né? É o meu amigo Paulo Coutinho, né? Ele é lá de Presidente Bernardes, né? Em São Paulino aqui, Presidente Bernardes, está na escuta todos os dias. Frank Gaspar me lembra muito aqui, que é perto de Viçosa, me manda um alô para o meu amigo Carlinhos, da antiga AD Gás aí de Itumbiara. Então, um abraço para o Paulinho da antiga AD Gás, né? Vou mandar essa próxima sequência para você, meu amigo. Ele está pedindo uma música aqui, Arapuca. Então, vou mandar para você a música agora, nesse bloco, então, para o meu amigo que está lá em Presidente Bernardes, né? Lá em São Paulo, né? Grande abraço para você. Ele é o Paulinho, né? O Paulo, conhecido como Paulinho. Tá lá, então, Presidente Bernardes, Minas Gerais, né? Eu falei São Paulo, mas é Presidente Bernardes, Minas Gerais, né? Então, vamos ouvir a sua música nesse bloco, então, com o Solevante Soleni. Então, na sequência, tem o Lourenço Lorival, As Três Namoradas, depois o Silveira e Silveirinha, Linda Cigana, em seguida, Belmonte Amaraí, Gente de Minha Terra, e fechando com o Solevante Soleni, Arapuca. Bom dia.

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1: 6:53.
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5: Bem, gente, assim chegamos ao final de mais um programa, o Bom Dia Sertanejo, né? Que estará de volta novamente amanhã, a partir das 5 da manhã, na apresentação do seu amigo Franklin Gaspar. Vamos agora com as últimas músicas do programa, né? Desde já abraço ali minha amiga Maria da Horta, que está lá curtindo nosso programa. Hoje ela está em Itumbiara, na casa da sua filha Sandra, lá no Norma de Balde. Também abraçando a minha amiga Rose e o esposo Fernando, né? Está lá curtindo nosso programa também, né? A minha prima Janice, lá no bairro Marulina, na rua Rubem José Tavares, né? Bom dia para você, minha prima. Grande abraço, bom trabalho aí para você, viu? E abraçando aqui também, deixa eu ver aqui, meu amigo André do bairro Dom Bosco, né? Lá na sintonia, bom dia, meu amigo. O Luiz Gomes, meu amigo Luiz Gomes, lá na sintonia. É, grande abraço para você, meu amigo. Boa terça-feira. A Célia Maria do Alcides Rodrigues, também ligadinha no nosso programa. Também participou aqui com a gente, meu amigo Paulo Coutinho, o Paulinho, lá de Presidente Bernardes, em Minas Gerais, ouvindo a rádio pelo aplicativo. Tá ele e o amigo Carlinhos, aqui em Itumbiara, né, da antiga AD Gás. Um grande abraço aí para você, meu amigo. E o Nilvan Pereira Alves, também da Vila Vitória 2, o Luciano do Frango Assado, João Batista do bairro Santa Inês, o Wellington Tomás de Ituiutaba, Minas Gerais, o Décio do Conjunto Santa Maria, também o Otávio Rastrello, o Heleno do Morado Sonho, Jadir de Oliveira, Peninha, Joyce, a Roseli do Recanto Sertanejo, né? A Dirce do Jucarantes 2, o Niltinho, toda essa turma boa aí que nos fez companhia, obrigado pela audiência. A última música do programa, né? Tem o Trio Parada Dura, A Vaquinha. E se der tempo, né? Um pedacinho aí da música do Gian Giovanni, Roupa de Lua de Mel. Grande abraço, fiquem com Deus. Fique agora com o Jornal da Paranaíba.

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2: 7 horas e 1 minuto.

7:03. Olá, bom dia. Hoje, terça-feira, 21 de julho de 2027. Confira as principais manchetes de hoje do Jornal da Paranaíba. Houthis anunciam bloqueio naval contra a Arábia Saudita. Brasil tem 153 milhões de brasileiros aptos a votar em 2026. Câmara registra o uso indevido de celular por mais de 40 mil motoristas em Goiânia. OAB vai realizar primeira festa junina.

0: Bahia busca vitória fora de casa para entrar no G7. 7h04 e está começando o Jornal da Paranaíba.
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0: Hoje, dia 21 de julho, comemora-se o Dia da Memória aos Mortos da Marinha em Guerra, que é celebrado anualmente nesta data. A data homenageia os militares civis mortos em conflitos prestando tributo àqueles que perderam a vida nos mares desde a Guerra da Independência até a Segunda Guerra Mundial. A instituição do dia relembra especialmente o naufrágio da corveta Camaguan, ocorrido em 21 de julho de 1944, no contexto da Batalha do Atlântico. A data, portanto, é celebrada em cerimônias cívico-militares conduzidas pelo Comando da Marinha do Brasil em organizações militares e distritos navais ao longo da costa nacional. 7h05. De acordo com o site climatempo.com.br, a previsão do tempo para hoje em Itumbiara será de dia de sol com névoa fraca ao amanhecer e à noite. Temperatura mínima na madrugada foi de 17 graus e a máxima pode chegar a 30. Umidade relativa do ar variando próximo a 76%. Ventos com velocidade média de 7 km por hora. O sol nasceu às 6h48 e irá se pôr às 17h58. 7h06.
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0: A mobilização juvenil indiana, conhecida como Movimento das Baratas, afirmou nesta terça-feira que continuará seus protestos, mas não voltará a organizar marchas um dia após dezenas de apoiadores ficarem feridos em confrontos com a polícia local, que tentou impedir uma manifestação em direção ao parlamento. A polícia de Delhi informou que quase 180 pessoas ficaram feridas na segunda-feira durante os confrontos no centro da capital. Entre elas, 118 agentes de segurança e policiais, além de 60 manifestantes. Milhares de manifestantes de Delhi e de cidades vizinhas se reuniram na segunda-feira para marchar até o parlamento, aderindo a um movimento que começou com uma sátira na internet, mas acabou se transformando no maior desafio político do primeiro-ministro em seu terceiro mandato. O movimento, criado há alguns meses pelo autodenominado CJP, ao Partido Popular da Barata, conquistou o apoio de milhares de jovens indianos da geração Z, que exigem a renúncia do ministro da Educação após vazamento de provas de exames que afetaram mais de 2 milhões de estudantes em maio. A polícia informou, em comunicado divulgado no fim da segunda-feira, que 70 manifestantes foram detidos e que medidas legais serão tomadas contra eles. Na manhã desta terça-feira, entre 150 e 200 manifestantes se reuniram no local tradicional de protestos de Jantar Mantar, no centro de Delhi, entoando palavras de ordem sobre uma leve garoa. A segurança permaneceu reforçada com patrulhamento de forças paramilitares em partes da região central da cidade e barreiras que reduziram o fluxo do trânsito. 7h08. Hostis anunciam bloqueio naval contra a Arábia Saudita. Antônio Trindade.
8: A semana começa com risco de uma escalada na guerra do Oriente Médio. Nesta semana, os Houthis, grupo armado do Iêmen e aliado do Irã, declararam um bloqueio naval contra a Arábia Saudita, no estreito de Bab al-Mandeb, o que pode abrir um novo fronte no Oriente Médio. O estreito fica na entrada do Mar Vermelho. Por ele, passam cerca de 7% do petróleo mundial. O fechamento pode reduzir ainda mais a oferta do produto. O Irã e os Houthis já vinham ameaçando fechar a passagem caso os Estados Unidos continuassem a bombardear a infraestrutura energética iraniana. A Arábia Saudita é um aliado importante de Washington na região. Em comunicado, o porta-voz do grupo informou que o bloqueio começaria imediatamente. O Comando Central dos Estados Unidos disse que os últimos ataques atingiram instalações costeiras de vigilância militar e defesa aérea do Irã. Na semana passada, pontes e instalações de energia iranianas também foram alvos de mísseis. O Irã respondeu bombardeando bases americanas na Jordânia, matando pelo menos 2 militares. Depois das baixas, o presidente Donald Trump disse nas redes sociais que orientou o secretário de guerra, Pete Hegseth, que o Irã deveria pagar cada vez que matasse um soldado dos Estados Unidos. Também hoje, as Nações Unidas fizeram um apelo contra a escalada nos conflitos. O porta-voz da entidade, Stéphane Dujarric, pediu a retomada das negociações diplomáticas e enfatizou que ataques à população e à infraestrutura civil desrespeitam o direito internacional. No domingo, a Agência Internacional de Energia Atômica anunciou uma investigação sobre um possível ataque americano ao canteiro de obras de uma usina nuclear no Irã. Segundo a agência, a usina ainda estava nos estágios iniciais de construção e não tinha material radioativo.
4: Com informações da agência Reuters, da TV Brasil em Brasília, Antônio Trindade.
0: 7:10.
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0: 7:11. O ministro Flávio Dino, do Supremo Tribunal Federal, mandou nesta segunda-feira para a Polícia Federal as explicações recebidas do presidente de partidos sobre influência dos partidos na indicação de emendas parlamentares. Conforme a decisão, as manifestações do presidente do PL, Valdemar Costa Neto, e do presidente do PSD, Gilberto Kassab, serão enviadas à Polícia Federal, que deverá tomar as providências cabíveis. Considero relevante que tais informações sejam levadas ao conhecimento da Polícia Federal, visando aos atos de investigação cabíveis no âmbito de sua competência, inclusive para que seja possível a melhor análise das práticas existentes, decidiu o ministro. Na semana passada, Dino determinou que 21 partidos enviem ao Supremo explicações sobre a gestão de emendas. A medida foi determinada após o ministro bloquear 119 milhões em bens que estão em nome do presidente do PL. A decisão foi um desdobramento da Operação Transparência, na qual a Polícia Federal investiga desvio de emendas. Na decisão, Dino apontou a suspeita de que Valdemar pode ter feito indicações irregulares de emendas, mesmo sem mandato. Valdemar é ex-deputado federal. Após cobrar explicações, Valdemar e Kassab foram os primeiros a enviarem suas manifestações. Kassab disse que não tem influência sobre indicação de emendas parlamentares. 7:12. Brasil tem 150 milhões aptos a votar em 2026. Gésio Passos.
15: O número de eleitores cresceu 1,46% no país e agora 158 milhões de brasileiros estão aptos a votar em 2026. O Tribunal Superior Eleitoral divulgou os dados sobre o perfil dos brasileiros que devem comparecer às urnas em outubro. São 2 milhões de pessoas a mais na comparação com as eleições gerais de 2022. Ao todo, 158.745.463 brasileiros vão escolher os próximos presidente da República, governadores, senadores, deputados federais e estaduais. A região norte apresentou o maior crescimento, com alta de 4,37% do número de eleitores, com Roraima registrando o maior crescimento, de mais de 9%. A região sudeste foi a única que teve queda no número de eleitores, com uma redução de cerca de 0,5%. Apesar disso, a região continua concentrando o maior eleitorado do país, com 41% de todos os votantes. O número de eleitores do exterior também teve uma alta de quase 32%, sendo que agora são 918 mil aptos a participar do pleito. Os maiores colégios eleitorais são os estados de São Paulo, Minas Gerais,

0: Rio de Janeiro, Bahia e Paraná, concentrando 52% do eleitorado nacional. As estatísticas do TSE ainda mostram maior diversidade do eleitorado brasileiro. Após 2022, a autodeclaração de raça ou cor passou a compor a base de dados eleitorais, mas até o momento, pouco mais de 20% dos eleitores fizeram a autodeclaração. Do total, 62% se declararam negros, que reúne os pretos e pardos, 35% brancos, 0,88% indígenas e 0,70% amarelos. Os dados reforçam a maioria do eleitorado feminino, representando 52% do total. Em termos de faixa etária, o maior grupo está entre 40 a 44 anos, representando 10% do total. Os dados ainda mostram o envelhecimento do eleitorado no país, com aumento de votantes acima dos 60 anos, que passaram de 21% para 23,6% de todos os eleitores. Da Rádio Nacional em Brasília, Gésio Passos.
1: 7:15. O Brasil enviou nesta segunda-feira mais de 4,5 toneladas de vacinas para a Venezuela, que sofreu terremoto no mês passado. De acordo com o ministro do Ministério da Saúde, no total são 690 mil doses, sendo 48 mil de BCG, 102 mil de tríplice viral, contra o sarampo, caxumba e rubéola, 540 mil de pentavalente. As vacinas estão sendo levadas pela Força Aérea Brasileira. O governo brasileiro já destinou aproximadamente 16,5 toneladas de medicamentos e insumos estratégicos como antibióticos, analgésicos, anti-inflamatórios, soluções injetáveis, seringas, luvas, máscaras, gases, ataduras, dispositivos para infusão e outros materiais hospitalares como ajuda humanitária aos venezuelanos. Os terremotos que atingiram a Venezuela no final de junho já deixaram 4.829 mortos e mais de 16 mil feridos. Quase 18 mil pessoas estão sem casa e mais de 128 mil famílias recebem algum tipo de atendimento. O drama vivido no país vizinho motivou a solidariedade mundo afora. Além do Brasil, países como Estados Unidos, China, México e Reino Unido enviaram equipamentos de resgates, equipamentos, remédios e alimentos. 7:16. Brasil sanciona a lei para fortalecer indústria e tecnologia da saúde. Gésio Passos.
0: O Brasil agora tem uma nova legislação para desenvolver o parque industrial ligado à saúde. A medida busca utilizar o poder de compra do Serviço Único de Saúde para reduzir a dependência externa do Brasil e estimular a produção nacional de medicamentos, vacinas e dispositivos médicos. A lei que estabelece a nova Estratégia Nacional do Complexo Econômico Industrial da Saúde recebeu sanção presidencial nesta segunda-feira. O projeto foi aprovado pelo Congresso em junho. A estratégia também permite a preparação do país em caso de pandemias e emergências em saúde, com fortalecimento dos laboratórios públicos. A norma torna permanente a parceria para o desenvolvimento produtivo, que busca transferir tecnologia entre entes privados e laboratórios públicos para a produção nacional na área da saúde. A legislação também institui o Programa de Desenvolvimento e Inovação Local, que destina recursos para inovação de alta relevância para o SUS. Também foi definido o critério de encomenda tecnológica, que irá financiar pesquisas de alto risco com possibilidade de contratação futura de soluções pelo poder público. A nova lei também define critérios para a classificação de empresas estratégicas de saúde, que precisam ter fábricas no país e que vão poder receber prioridades em processos regulatórios, facilitando acesso a linhas de créditos e outros incentivos. Da Rádio Nacional em Brasília, Gésio Passos.
1: 7:18.
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5: 7:20. O decreto que regulamenta as terras raras também estabelece as normas para as autoridades estaduais de minerais críticos de Goiás. O texto estipula como será feito o credenciamento de empreendimentos, criação de zonas especiais de minerais críticos, funcionamento do Fundo Estadual de Desenvolvimento de Minérios Críticos e instrumentos de fomento, transparência e fiscalização. De acordo com o decreto, minerais críticos são recursos estratégicos para a segurança de suprimento, transição de energia, defesa, saúde e desenvolvimento tecnológico. As empresas podem se credenciar voluntariamente junto à MIC Goiás para acessar benefícios estaduais como prioridade administrativa, apoio industrial e incentivos fiscais. O termo de compromisso estratégico estabelece metas de investimento, inovação, sustentabilidade e abastecimento do mercado nacional. Um dos pontos centrais está a exigência de diversificação de mercados e contratos de venda futura. O decreto prevê cláusulas para evitar concentração da produção em um único país de destino, mesmo por meio de empresas do mesmo grupo. Também determina que parte da produção seja destinada às cadeias produtivas brasileiras como critério para concessão e manutenção de benefícios. 7:21. Câmeras instaladas em Avenida de Goiânia registram o uso indevido de celular por mais de 40 mil motoristas em 2025. Brunelli Portela.
6: As câmeras de vídeo monitoramento foram instaladas em pontos estratégicos da capital, principalmente em avenidas de grande movimentação. Além de identificar infrações, o sistema auxilia no gerenciamento do trânsito.
7: O vídeo monitoramento, quando ele foi iniciado, implantado, gerou um certo temor na população. Nossa, agora qualquer lugar a gente vai ser multado. E assim, a finalidade principal do nosso sistema é trazer segurança. A gente usa ele para verificar acidentes, congestionamentos, situações de chuva, né? Uma situação lá, um semáforo está inoperante, a gente usa ele também para esse fim.
6: Segundo a Secretaria Municipal de Engenharia de Trânsito, somente em 2025 foram registradas mais de 40 mil autuações por uso do celular ao volante. Em 2026, até o dia 15 de março, outras 5.667 multas já haviam sido aplicadas. O uso do celular é considerado infração gravíssima pelo Código de Trânsito Brasileiro, com multa e 7 pontos na Carteira Nacional de Habilitação.
7: O uso de celular indevido no trânsito já é a terceira maior causa de acidentes no mundo. Então hoje o celular ele é muito preocupante, eu até falo muito quando eu vou falar sobre o uso de celular. Hoje as pessoas só não usam o celular no ouvido mais. Ela faz o quê? Ela baixa a sua visão para ler mensagens, ou ver um vídeo, ou postar algo no Instagram. Então ela, aqui, quando você está com o celular, você perde parte da visão e sua concentração. Mas quando você abaixa, você perde toda a visão periférica. Então hoje o uso do celular é muito mais grave do que algum tempo atrás.
6: Do ano passado para cá, 100 câmeras de vídeo monitoramento foram instaladas em Goiânia. Os equipamentos ajudam a monitorar o trânsito em tempo real e contribuem para a fiscalização de infrações. A Secretaria Municipal de Engenharia de Trânsito afirmou que recebe pedidos para ampliar o sistema de vídeo monitoramento em Goiânia, mas a instalação de novas câmeras depende de estudos técnicos, da disponibilidade de recursos e da aprovação da administração municipal.
8: Brunelli Portela, da Agência Brasil Central.
5: 7:23. O Ministério Público Federal abriu um inquérito civil para investigar a suspeita de contaminação por metais pesados em moradores da zona rural de Alto Horizonte, no norte de Goiás, que vivem nas proximidades da Mina Chapada, empreendimento da mineração Maracá Indústria e Comércio, controlada pelo Grupo Lundin. A investigação foi instaurada após uma representação da Associação dos Atingidos e Contaminados por poluição resultante da atividade mineradora no estado de Goiás, acompanhada de laudos ambientais e toxicológicos que apontam indícios de degradação ambiental e possível exposição da população a substâncias potencialmente tóxicas. O despacho é assinado pelo Procurador da República, Hélio Telho Correia Filho, e converte uma notícia de fato de inquérito civil, etapa que amplia os poderes investigados do Ministério Público Federal para requisitar documentos, determinar diligências, solicitar perícias e reunir provas sobre os fatos denunciados. O principal foco da investigação é esclarecer se existe relação entre atividade minerária e a presença de metais pesados em moradores e no meio ambiente da região. O Ministério Público Federal estabeleceu algumas recomendações para a mineradora. 7 horas 25 minutos.
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5: Acontece nesta quarta-feira, 22 de julho, no SENAC, uma palestra gratuita sobre inteligência emocional, sentir e agir com sabedoria. Um encontro para compreender melhor as emoções, desenvolver o autocontrole e empatia do autoconhecimento, gerando mais equilíbrio e qualidade de vida pessoal e profissional. Estarão sendo debatidos inteligência emocional, emoções básicas, autoconhecimento, autocontrole, empatia, gestão emocional, impactos das emoções no dia a dia. Vai acontecer no auditório do SENAC, na rua Valdomiro Pereira, número 90, nesse dia 22, às 19 horas, entrada gratuita. O Canta Araporã terá sua próxima edição classificatória no próximo dia 24 no Teatro João Guimarães Rocha. O Terço dos Homens será realizado neste domingo na Borracharia do Paulista, na Avenida Modesto de Carvalho, 3518. Você está convidado. Peneirada do Itumbiara Esporte Clube neste sábado na cidade de Araporã, a partir das 15 horas no estádio Antônio Virgílio da Silva. Compir, Mulheres, Legados, Conquistas Negras e Resistências. Vai ter um evento nesse dia 25, às 16 horas e 30 minutos, Espaço Arraiá, em frente à Avenida Beira Rio, na Feira de Mulheres Negras e Empreendedoras, apresentações dos Ternos de Congo, show musical, palestra, chá com as pretas, premiação e homenagens às mulheres negras que fizeram e fazem história em nossa cidade. Convidados, portanto, todo você é do Conselho Municipal de Proteção à Igualdade Racial. Vamos ter no próximo dia 26 a feijoada da AME, Assistência ao Menor de Itumbiara. Valor R$ 35,00, você pode fazer a aquisição. Vamos ter no próximo dia 30, quinta-feira, às 19 horas e 30 minutos, na porta da Igreja Paróquia de Santo Antônio, o Luau Católico do Momento Jovem. Música, realização do Terço das Luzes, oração, amizade. Prepare seu coração e vem viver essa noite de luz. A tua palavra e lâmpada para os meus pés e luz para meu caminho. Convidado toda a juventude. No dia, na Casa Espírita Jerônimo Mendonça, vai realizar no próximo dia 2, Café com Jesus, um momento de amor, acolhimento e encontro com Cristo em nossas vidas. Vai ser dia 2, no domingo, a partir das 9 da manhã. Atendimento fraterno, palestra edificante, passe espiritual, café da manhã para todos os presentes. Avenida 12 de Outubro, número 97, bairro Nossa Senhora da Saúde. Oitavo leilão da Moçambique Rosa Branca vai acontecer no próximo dia 28 na Avenida Água Suja, antiga chácara do Bata. Show com Marquinhos Show, terá praça de alimentação. É proibido entrar com cooler. A apresentação dos Ternos de Congo de Itumbiara. De 6 a 16 de agosto vai acontecer a grandiosa festa em Nossa Senhora das Graças. No dia 16, a tradicional procissão fluvial. Vem aí, quarta cavalgada Jaci General, na Expo Sem de Centralina. Você que gosta de uma cavalgada, já prepara o cavalo, já vai cuidando aí da sela, prepare tudo, que é no dia 23 de agosto. Vai ser a saída às 10 horas da manhã. Tá bom? Então já prepare o seu animal. Vem aí a tradicional festa em louvor a São Benedito e Nossa Senhora do Rosário de Centralina, de 27 a 30 de agosto. Dia 7, recepção dos ternos com café da manhã. Prepare-se também.

0: Para você que gosta do pedal, para mais uma etapa, a quarta edição do Pedal Iubi MTB. Vai ser a saída às 7 da manhã do Clube Recreativo Beira Rio. Prepare a sua bicicleta e vai se preparando condicionalmente. E também no próximo dia 21, no próximo dia 1º, vamos ter o primeiro arraiá da OAB de Itumbiara, tá? Entrada franca, muita alegria, música boa e comida típica. 7h29.
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0: Bahia busca vitória fora de casa para entrar no G4. Daniela Esperon.
3: O Campeonato Brasileiro volta nesta terça-feira em um jogo isolado da 19ª rodada. O confronto entre Atlético Mineiro e Bahia na Arena MRV, às 7h30 da noite. O detalhe é que a equipe comandada por Rogério Ceni mira o G4 do campeonato, já que o Bahia é o sexto colocado com 29 pontos e uma vitória pode fazer com que entre no G4 do campeonato. O zagueiro Ramos Mingo fala sobre essa volta do campeonato e após a paralisação para a Copa do Mundo.
4: Esperar de Bahia que vamos dar o melhor nosso, estar em campo 100%, tentar conseguir a maior quantidade de triunfos para poder cumprir nossos objetivos.
3: Já pelo lado do Atlético Mineiro, sem Hulk, que fechou com o Fluminense, agora, a grande pergunta é quem assume o posto de goleador do Galo. Bernard vive uma fase boa e fazendo gols, mas tem a briga com Cacierra também, que é parada dura. O Atlético Mineiro não definiu a equipe, ainda que vai a campo, mas espera contar com o apoio do torcedor para conseguir mais 3 pontos no Campeonato Brasileiro. Até porque o Galo ocupa a 11ª colocação, com 24 pontos e está ali bem próximo da zona baixa da tabela. Agência Rádio Web com informações do Brasileirão, Daniela Esperon.
0: 7h31, ponto final e mais uma edição do seu Jornal da Paranaíba, que volta amanhã às 7 da manhã. Eu volto logo mais às 12 com Itumbiara ao meio-dia. Vem aí, Gesmar Ricardo e o Show da Manhã.
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6: 7h32.
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1: 7:40.
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4: O abastecimento de água do residencial Ana Cardoso, em Itumbiara, foi totalmente normalizado na manhã deste sábado. A interrupção foi provocada por uma falha elétrica no equipamento, que foi substituído imediatamente. Desde a implantação do loteamento, o abastecimento de água e coleta de esgoto são disponibilizados gratuitamente aos moradores, com todos os custos operacionais integralmente custeados pela incorporadora. As informações são da Almelina Incorporadora Limitada.

Vai começar o programa que está mexendo com toda a cidade e região. 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É a força do rádio chegando até você. Bom dia.

Deus é o nosso refúgio e fortaleza, socorro bem presente na angústia. Portanto, não temeremos, ainda que a terra se mude, e ainda que os montes se transportem para o meio dos mares, ainda que as águas rujam e se perturbem, ainda que os montes se abalem pela sua braveza. Há um rio cujas correntes alegram a cidade de Deus, santuário das moradas do Altíssimo. Deus está no meio dela, não se abalará, Deus o ajudará já ao romper da manhã. Os gentios se embraveceram, os reinos se moveram, ele levantou a sua voz e a terra se derreteu. O Senhor dos Exércitos está conosco, o Deus de Jacó é o nosso refúgio. Vinde contemplai as obras do Senhor, com desolações tem feito na terra. Ele faz cessar as guerras até o fim da terra, quebra o arco, corta a lança, queima os carros no fogo. Aquietai-vos e sabei que eu sou Deus. Serei exaltado entre os gentios, serei exaltado sobre a terra. O Senhor dos Exércitos está conosco, o Deus de Jacó é o nosso refúgio. Amém? Bom dia!

0: terça-feira da galera.
1: Opa! Bom dia! Bom dia, bom dia, bom dia! Bom dia pra você, bom dia pra você, bom dia pra você também. Bom dia pra você, meu amigo, minha amiga, ligados aqui na Rádio Paranaíba. Estamos chegando aqui no Show da Manhã, pra você com alegria, com amor, com carinho. Bem pra você, minha linda Itumbiara. Bom dia pra você, meu Goiás. Alô, Minas Gerais. Alô, meu Brasil. Bom dia pra você no meu mundão de meu Deus, ouvindo a gente através do aplicativo. Bom dia, obrigado pela audiência, pela sintonia. Na sua Nova Paranaíba 94,7, esse é o Show da Manhã. E hoje é terça-feira, dia 21 de julho, ano 2026. Para vocês, uma ótima manhã. Juntos estaremos até às 11 horas, levando o melhor da música, da informação, da comunicação e, claro, da tua participação no 3431-8888. É o nosso comunicativo.

É o nosso WhatsApp para você mandar a sua mensagem de bom dia, a sua mensagem de otimismo aqui no Show da Manhã, no Show da Solidariedade, no Show da Alegria, até às 11 da manhã. Bom dia para você.

notícias das últimas 24 horas. Nós tivemos essa noite em Bom Jesus um feminicídio confirmado e informações de que um suicídio na sequência, tá? O homem matou a mulher e logo na sequência tirou também a vida. Nós vamos estar trazendo isso no plantão policial daqui a pouco, aqui na Nova Paranaíba, e tem os classificados também com meu amigo Lázaro Neto, aqui no Show da Manhã. E agora tem o Rei Roberto Carlos, o Portão. 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
1: 7:55.
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6: Esse é o Show da Manhã. Bom dia. 7:55. 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Aqui do Show da Manhã. 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Bom dia! Bom dia primeiro hoje para o André das Palmilhas. Bom dia, Gesmar das Palmilhas. Roda para nós rumo a Goiânia. Vai para o Juquinha da Saúde, Luciano, o Heleno, Domingão, o Rony da Lanchonete, Zé de Brito, Chicão da 28, Mané da Pedra, o Gibimba, o Burro do Marulina, e que Deus abençoe você também. Valeu, meu bom. O Rita Peixoto, bom dia pra você, minha amiga. O que ela tá dizendo aí? Que o amor de Deus esteja... Oi, Deus, eu te entrego o privilégio da vida e a bênção de mais um dia. Te agradeço, Senhor. Obrigado, Deus, né? A Rita Peixoto, bom dia. Domingas da Vila Beatriz, bom dia. Ah, bom dia, amigos. Feliz terça-feira. Bom dia. Valeu. João Boquinha, lá da Pastelaria da Hora. Bom dia, meu bom. Valeu. A Rita do Afonso Pena, a Abigail do Afonso Pena. Que Deus te dê um dia de bênçãos e vitória para todos nós. Bom dia. Dirce, do Jucarantes 2, bom dia. A minha amiga Ana Lúcia que sumiu, hein, rapaz?
7: Sumiu, deu uma sumida de novo.
6: Pois é, Ana Lúcia, cadê você, amiga? Apareça, dê um sinal. Dirce, bom dia, meu amigo. Terçou. Luane do Jardim, bairro lá no Messias. Bom dia, Gesmar. Manda pra mim a música aí, uma das antigas do Leandro Leonardo. Ofereço pra Júlia e pra todos da Versato Modas. Valeu, Loane. Obrigado, lá no Jardim Bairro Messias. Ah, bom dia. A Helena do Bairro Paranaíba também tá dizendo, ó, terça-feira, que o seu dia seja abençoado e cheio de luz. Bom dia ao seu também. Bom dia. Oi, Célia. Bom dia, tá lá no Alcides. Bom dia.
8: Bom dia, meu amigo Gesmar Ricardo. Bom, quem sou, né, bebê? Bora, trabalha daí que eu não vou trabalhar de carne nem com a vaca tussa.
6: Bom dia. Luciano do Frango Assado, bom dia, meu bom. Bom dia.
9: Bom dia, Gesmar. Bom dia, Franco. Luciano, que

0: frangaçado, tô aqui ouvindo vocês, hein? Toca o chapeludo pra nós aí com o Rio Negro Solimões aí. Parece aí pra quem gostar da moda, tamo junto, hein? Terçou, bora agir, bora trabalhar.
1: Bora agir, bora agir. Terçou, terçou. Vamos lá, tá na boa. Oi, Margarida, bom dia. E aí, tudo bem? E a pessoa que eu quero um fogão vai vir? Ah, a mulher tá... vai sim, eu vou te passar o telefone da pessoa aí, tá? Vou passar o telefone pra você aí. Bom dia, da Maria do Dionária Rocha, bom dia. Do Dionária Rocha, bom dia, bom dia. Ah, apareceu aí a mulher, ó. Sumi não, estou aqui. Bom dia com Jesus, valeu amiga. Bom dia, Ana Lúcia, né? Bom dia, tá morando agora. É, bom dia pra você. A Maria lá no Dionária Rocha também tá mandando um bom dia. Bom dia, amiga. Bom dia, Maria Aparecida. Bom dia.
2: Bom dia, meus amigos de Tumbiara. Que Deus abençoe a semana de vocês. Que seja uma semana maravilhosa. Essa rádio é nota 10. Vocês é nota 1000 pelo Brasil. Você tá de parabéns, viu?
1: Obrigado,
2: bom
1: Maria
2: dia,
1: Aparecida.
2: Todos vocês da rádio. Que Deus abençoe a semana de cada um de vocês. Fica com Deus.
1: Amém. Com Deus também, minha amiga. Obrigado, viu? Ah, tá lá no setor Santos Dumont agora, né? Na Uruçanga. Valeu, amiga. Obrigado. Sandro, a Carmen, bom dia, amigos. As sacolas foram útil pra vocês. Que é isso? Demais, Carmen. Demais, demais. Eu reparti, fica lá em casa, ficou uma, minha sogra, minha mãe e minhas irmãs. Ah, o Pedrada gostou? Sim, também. Tá, muito obrigado, viu? Deus abençoe você aí, tá, Carmen? Lá do Nova Itumbiara. Ah, agora a gente volta pra falar com essa galera aí. 8:02 aqui no Show da Manhã, trazendo pra você mais uma.

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1: 8 horas e 4 minutos.

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4: É o show da manhã, o show da alegria. 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Bom dia, Sandro Sotelo, manda um abraço aí para o pessoal do restaurante do Posto Alto da Serra. Opa! Um abraço pra galera aí do restaurante, os frentistas também aí, né, do posto, a galera que tá por aí no alto posto, do Posto Alto da Serra, bom dia. Bom dia, Gesmar Ricardo, oferece música pra nós, sou ouvinte de todos os dias, gratidão é a Kenny Andrade. Oi, amiga, bom dia pra você, minha amiga, obrigado aí pela audiência. A Maria Sônia lá tá dizendo pra gente, ó, que o seu amanhecer seja leve, que a sua casa seja cheia de paz. Que Deus ilumine cada passo do seu caminho. Bom dia, feliz terça-feira para ti também, viu, amiga? Obrigado, tá bom? Aqui do Show da Manhã, atendendo essa galera aí. Bora para Goiânia e eu vou tomar um cafezinho ali. Bom dia!

0: horas e 10 minutos.
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2: 8:15.
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0: 8:21.
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0: É o show da manhã, bom dia pra você, são 8 horas e 22 minutos aqui no show da manhã, da sua Nova Paranaíba, né? 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Bom dia, minha amiga Marlene.
1: Bom dia, Gesmar Ricardo. Um bom dia para você e todos os ouvintes da Paranaíba. Eu peço você que passe aquela música já antiga, Flor do Cafezal, e ofereça a todos que estiver ouvindo na chácara, na fazenda, no sítio, né? Meus conhecidos que moram nesse lugar. E meus conhecidos aqui da cidade também, e toda a minha família, tá? Fica com Deus, Deus proteja você e toda a sua família, e proteja eu e toda a minha família, tá bom?
0: Tá bom.
1: Tchau, viu?
0: Tchau, obrigado. Valeu, valeu, dona Marlene. A Inês do Zenon tá mandando um bom dia também. Bom dia pra você, amiga. Bom dia, Irene do Jardim América. Bom dia.
2: Oi, Gesmar. Bom dia. Que é Irene do Jardim América. Gesmar, manda a música da Prisioneiro com Ronaldo Viola e João Carvalho. Eu ofereço pras minhas amigas de A a Z pra não esquecer de ninguém. Um abração para vocês todos da Rádio Paranaíba.
0: Obrigado, obrigado, amiga. Ah, bom, o Sony, bom dia para você, tá ligada com a gente, bom dia. A Marilda do Jardim Leonora, bom dia.
3: Bom dia, Paranaíba, bom dia, Gesmar. Gesmar, quero ouvir a música Leandro Leonardo, Chuva no Telhado. Eu ofereço para todas as amigas que estiver ouvindo o programa, turma da Cristo Rei, todas. Tchau, obrigado.
0: Com obrigado. Deus. Valeu, valeu, Marilda, lá do Jardim Leonora. Bom dia, do Jardim Leonora. Vamos ao bairro Planalto. Bom dia, Luiz.
4: Bom dia, meu amigo Gesmar.

0: Ricardo, ô Gesmar, ofereceu uma música aí pro meu irmão gordo, meu irmão Pedro, da Fazenda Trindade, e minha esposa Rosana, lá no Solar Mandi de Gordes, pra Yasmin. Oferecer a música Pedido de um Pai, Joaquim Manuel. Aí você roda aí pra nós aí. E se tem um bom dia aí, que Deus te abençoe você aí hoje e sempre.
1: Amém.
0: Viu, meu amigo? Com Deus e um abraço, Luiz Cabeção.
2: Um abraço pra você, Luiz, lá no bairro Planalto. 8 horas e 25 minutos. Bom dia, Amara do Nossa Senhora da Saúde. Ah, queria essa música. É Helena Linda. Qual a idade? Como é que é?
3: Vou descobrir aqui, vou mandar aqui, vou descobrir.
2: Ah, beleza então, Frank. Tá bom, Mara, bom dia pra você, viu? Edineide do Planalto tá mandando bom dia aqui do Show da Manhã, é o Chape.
3: E essa música, Gesmar, essa música vai lá para a minha amiga Maria da Horta também, né, que não pode esquecer dela. E a Dorinha da Cidade de Jardim, o esposo divino e a filha Elaine lá no Rancho Vale do Paranaíba.
2: Muito bem, meu amigo Luciano do Frango Assado, bom dia.

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1: 8:29.
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0: 8:34.
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0: 8:34. Bora lá sabermos daquilo que aconteceu de errado nas últimas 24 horas da área policial.
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1: 8 horas e 36. Bora lá sabermos daquilo que aconteceu de errado. Começamos então pelo mundo. Tensão aumenta entre Estados Unidos e o Irã com novos ataques. Os Estados Unidos lançam novos ataques contra o Irã. Explosões são ouvidas em Bandar, Abbas, e a defesa aérea de usina nuclear foi acionada. O presidente do Irã diz que o país está em guerra em grande escala. Em bombardeiam Teherã pela 10ª noite seguida. O Irã ataca o Kuwait. Os Estados Unidos continuam com os bombardeios, que já duram mais de 10 dias seguidos. 8 horas e 36. Estados Unidos impõe novas tarifas comerciais de 50% ao Canadá. Eles não eram parceiros agora na Copa? Canadá, Estados Unidos e México? Morte de jovem de 19 anos está entre os militares americanos mortos na guerra contra o Irã. Morte de militares dos Estados Unidos no Irã. Donald Trump tem aumentado o tom e diz que todo soldado americano morto será vingado.

8 horas e 38. Disputa por rotas do Estreito de Hormuz. Navios tanque é atingido no Estreito de Hormuz e a tripulação deixa embarcação no mundo. É, isso é tudo a guerra, né? Tudo guerra. Bora no Brasil, 8h39. Política. Ah, essa aqui foi em Minas Gerais e chamou a atenção. A capitã da Polícia Militar, Michele Leão Azevedo, foi encontrada morta na noite de ontem, após ser levado ao hospital Odilon Barins, na região noroeste de Belo Horizonte. O marido dela, o sargento Eduardo Abner Pereira de Oliveira, foi preso em flagrante por suspeita de envolvimento na morte. Segundo o boletim de ocorrência, Michele deu entrada ao hospital por volta das 21h35, já sem vida. A médica responsável pelo atendimento informou aos policiais que a vítima apresentava quadro de assistolia compatível com parada cardiorrespiratória instalada havia tempo considerável. Ainda com

Conforme o registro do policial, a equipe médica identificou múltiplas lesões pelo corpo da capitã, entre elas traumatismo craniano, ferimentos nas pernas, hematomas, marcas lineares compatíveis com chicotadas, um corte de grandes proporções na região frontal da cabeça. Diante do indício de violência, a polícia militar foi acionada. Os médicos também informaram que, pelas características observadas, a estimativa era de que a morte tivesse ocorrido entre 4 e 6 horas antes da chegada ao hospital. Após ser informado de seus direitos, o sargento Eduardo prestou depoimento à polícia. Segundo ele, na noite anterior, o casal promoveu uma confraternização em casa e consumiu bebida alcoólica e comprimido de êxtase. Olha aí, mano, isso é coisa de um sargento e uma capitã da polícia. O militar informou que depois da saída dos convidados, os dois mantiveram relações sexuais consensual, com práticas de dominação e agressões físicas. Conforme o depoimento, por volta do meio-dia, Michele teria caído da escada da residência com um corte na cabeça e outros ferimentos. Eduardo disse que prestou os primeiros socorros, deu banho na esposa, estancou o sangramento e colocou para descansar. Segundo sua versão, ela recusou o atendimento médico porque estaria constrangida após o consumo de drogas. O sargento afirmou que ambos dormiram durante a tarde. Ao acordar por volta das 21, percebeu que Michele não respondia aos estímulos e em seguida decidiu levá-la ao hospital. O boletim de ocorrência também relata que, enquanto aguardava no hospital, Eduardo pediu para usar o banheiro. Acompanhado por um oficial, ele foi visto descartando uma pequena caixa metálica em uma lixeira. Dentro do recipiente, os policiais encontraram comprimidos com características semelhantes às drogas sintéticas êxtase. O próprio sargento confirmou que havia jogado o material fora. A substância foi apreendida e será submetido à perícia. Que isso? A mãe da vítima confirmou à polícia que considerava o relacionamento da filha abusivo e marcado por controle psicológico. Segundo ela, Michele vivia sucessivas separações e reconciliações com Eduardo ao longo dos últimos anos. A mãe relatou ainda que tinha um encontro marcado com a filha na manhã de ontem, mas Michele telefonou dizendo que apenas que não poderia comparecer. Depois disso, ela enviou diversas mensagens ao longo do dia e não recebeu resposta. A mãe informou que passou a desconfiar do uso de drogas pela filha apenas depois do início do relacionamento com o sargento. Ela também disse que foi informada pela outra filha que Michele considerava Eduardo uma pessoa narcisista. Tentava terminar o relacionamento e que, em uma discussão anterior, ele teria chegado a empunhar uma faca nela. Rapaz, que situação, hein, macho? 8:43. Que louco. No Globo. Vamos aqui. Uma outra situação. Um agente funerária que constatou sinais vitais no bebê Noah Gabriel da Cruz Santos, que havia sido dado como morto após uma parada cardiorrespiratória na Santa Casa de Rio Claro, descreveu a situação como um susto e uma emoção grande. Ela disse que viu Noah se mexendo dentro do saco, que é usado para colocar cadáveres, e estava fechado com fitas. Logo em seguida, ela decidiu abri-lo. Abri e o neném começou a se mexer, mas ainda fazia barulho. Que ele queria respirar. A Santa Casa informou que não houve falha
e que todos os protocolos técnicos e legais para a constatação do óbito foram rigorosamente

cumpridos. Noah nasceu no dia 15 de junho, em Rio Claro, e é internado na UTI da Neonatal da Santa Casa. Ao completar um mês de vida, ele sofreu uma parada cardiorrespiratória por cerca de 45 minutos de tentativa de reanimação. O óbito foi declarado. Cerca de 2 horas depois, um agente funerária, percebeu sinais vitais do bebê e ela a reavaliou e readmitido na UTI e volta a receber os cuidados intensivos. No dia 17 de julho, Noah é transferido do Centrino da USP em Bauru para dar continuidade ao tratamento especializado. Né? Ela disse que foi um susto. Em 17 anos de profissão, a agente funerária afirmou que nunca presenciou uma situação como essa. Foi um susto. Foi uma grande emoção. Né? Que bom, né? Que tá aí aos cuidados, né? A mãe Letícia relatou que ela e o marido presenciaram o ocorrido, chegando a ver o filho sem vida e com a coloração roxa. É. 8 horas e 46 minutos, bora para Goiás. O que nós temos aqui? Uma sucuri de 4 metros de comprimento, cerca de 70 quilos, foi resgatada pelo Corpo de Bombeiros na tarde de domingo em Quirinópolis. O animal foi encontrado em uma área de mata ciliar próximo ao bairro Onísio Rezende, aonde há circulação frequente de pedestres. Segundo os bombeiros, a equipe foi acionada por volta das 15h15, após moradores informarem a presença da cobra no local. Os militares identificaram o animal como uma espécie de sucuri. E aí, como a serpente estava próxima a uma área residencial, os bombeiros fizeram a contenção e a retirada, utilizando a caixa apropriada para o transporte. A operação mobilizou 2 viaturas e 4 militares. Eita, bichona grande da bexiga, rapaz. Olha o tamanho da anaconda, né, Cui? O que mais nós temos aqui em Goiás? Tribunal de Justiça anula julgamento que condenou o caminhoneiro por acidente que matou 4 policiais do COD. Vamos mais aqui. No Mais Goiás. Suspeitos de furtar 400 mil em joalheria no shopping são presos em Santo Antônio do Descoberto. Nós falamos isso aqui ontem, lembra? Os caras passaram a noite no shopping, não adianta, mano. Goiás é embaçado, o crime em Goiás não compensa. Olha aí. 2 homens de 40 e 28 anos foram presos suspeitos de furtar 400 mil em anéis, relógios e pulseiras de uma rede de joalheria localizada em um shopping de alto padrão no setor Marista, em Goiânia. Setor Marista só tem só magnata, irmão. Lá não tem nada folheado, não, pai. Lá não existe esse negócio de folheado, banhado, não. Ronaldo Silva Aguiar e Rafael Santos Rodrigues foram detidos pela Polícia Militar na noite de ontem em Santo Antônio do Descoberto, 164 quilômetros de Goiânia. A dupla foi abordada enquanto transitava em um Ford Escort branco. Os suspeitos chegaram a tentar enganar os policiais com documentos falsos, mas foram identificados. No veículo também estava Nicolas Pessoa Rosa, que possui mandado de prisão em aberto, mas não teve a participação direta no furto. Ele também acabou preso por equipes da Rotan e da CPE, que fazia busca pelo suspeito desde o último domingo, quando o crime foi registrado.

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1: Após a prisão, a dupla confessou o furto e informou que parte das joias estava na residência de Ronaldo em Samambaia. E que o restante...

havia sido vendido a um receptador. Alguns dos itens foram recuperados, mas o suposto receptador não foi localizado. Olha aí, rapaz. Além da joia recuperada, os policiais apreenderam 3 aparelhos celulares e que o próprio suspeito afirmaram ter comprado com o dinheiro obtido da venda das joias furtadas.

0: informou que parte das joias havia sido vendida a um receptador. Nicolas Rosa, 20 anos, estava no veículo abordado e possui mandado de prisão em aberto, sendo preso por essa condição. O boletim atribui a participação dele direta no furto da joalheria. É, rapaz, não deu certo não. Os caras lá de Brasília. 8 horas e 51 minutos. Para as últimas.
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Vamos para a região sul, 8 horas e 51. Bora aqui na região sul de Goiás. Polícia Rodoviária Federal. O que, que nós temos aqui da Polícia Rodoviária Federal? Essa aqui nós falamos ontem, né? 37 quilos de haxixe. Polícia Militar. Não tem. Polícia Civil. Também não tem. Itumbiara News. Um estabelecimento comercial localizado na Avenida Beira Rio, em Itumbiara, foi interditado por volta das 10 horas de ontem, durante uma ação da Diretoria de Postura da Prefeitura. Segundo a Prefeitura, a fiscalização foi realizada em atendimento a uma recomendação do Ministério Público que, durante a vistoria, a equipe constatou irregularidades, entre elas a ausência de alvará de localização e funcionamento, ocupação irregular da calçada e de parte das vagas de estacionamento, além de reclamações relacionadas à perturbação de sossego. De acordo com o auto da interdição, também foi determinada a desobstrução imediata do passeio público e da sucessão de qualquer emissão sonora. O documento estabelece o prazo de 3 dias para que o responsável pelo estabelecimento protocole o pedido de regularização do licenciamento sob pena de adoção de medidas administrativas prevista na legislação municipal. Conforme o secretário e da Diretoria de Postura, Eduardo Umbelino, a interdição é temporária e permanecerá até que todas as exigências legais sejam cumpridas e a documentação seja regularizada. E nós tivemos também ontem, entre outros aqui no Itumbiara News, você abriu aquela que você mandou lá, Frank? Não, né? A do feminicídio lá de Bom Jesus, não é isso? Isso que você mandou, né? Olha, um desfalque em uma agência de Bom Jesus estimado em 2 milhões de reais. Um possível desfalque, aproximadamente 2 milhões, foi registrado na agência do Banco do Brasil em Bom Jesus. De acordo com as informações apuradas, a situação começou a ser percebida no dia 15 de julho, quando não foi possível abrir um dos cofres durante um procedimento de conferência. No dia seguinte, um funcionário responsável não compareceu ao trabalho e levando a gerência da agência a acionar a superintendência regional e a equipe de segurança do banco. Nesta segunda-feira, com a chegada de um técnico credenciado, o cofre foi aberto. Por volta das 16h45, após a abertura, foi constatado no compartimento estava vazio. A estimativa inicial de um prejuízo de aproximadamente 2 milhões. O valor ainda será confirmado durante os procedimentos de auditoria. E as investigações buscam esclarecer a circunstância do caso e identificar os responsáveis. A informação sobre a estimativa desfalque foi confirmada na noite desta segunda-feira.

Vida. É, rapaz. 2 milhões. Nós tivemos na noite de ontem uma tragédia na cidade de Bom Jesus, aonde tivemos um feminicídio de uma professora na cidade de Bom Jesus. E nós estamos atrás de informações para sabermos que, segundo o relato, né, o marido também acabou cometendo suicídio. Aí a gente vai trazer essa informação, né, no plantão policial. São 8 horas e 57 minutos. Este foi o resumo das ocorrências registradas nas últimas 24 horas da área policial em Tumbiara, em Goiás, no Brasil e também no mundo. Bom dia!

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2: 8 horas e 58 minutos.
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6: 9 horas em ponto. Chega para você mais uma edição dos classificados aqui pela Nova Paranaíba a 94.7. Já começo. Nota de falecimento. A funerária Pax Santa Rita, com pesar, comunica o falecimento de Nilda do Carmo Silva, ocorrido ontem às 23h40. A família enlutada convida parentes e amigos para o sepultamento, que dar-se hoje às 16 horas, saindo ali do féretro da Sala 3 para o cemitério Parque da Saudade. Comunicamos em nome de Pax e Funerária Santa Rita o falecimento de Nilda do Carmo Silva, com 73 anos de idade. Portanto, comunicamos aí a nota de falecimento.

0: 9 horas 1 minuto, 9 e 1, na sua Nova Paranaíba. 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Eu fico por aqui. Agora, na sequência, nós trazemos o Áries, Touro e Gêmeos na sua Nova Paranaíba. Daqui a pouco eu tô de volta.
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2: Áries, Touro e Gêmeos, bom dia pra vocês, olha lá, bora lá, terçou bebê, 21 do 3 a 20 do 4 é você Áries, então, pode surgir alguns atritos em casa logo cedo, mas o astral melhora e você ainda conta com uma dose de sorte para dar a volta por cima. Agir em parceria pode ser a melhor maneira para conseguir o que deseja na vida profissional, pela manhã, mas a lua em escorpião muda o astral e ajuda a manter o foco no que precisa de atenção. Há sinal de mudanças, mas você sai ganhando no final das contas, viu? Agora, no amor, seu charme estará imbatível logo cedo e pode até se apaixonar à primeira vista. Mas nem tudo é perfeito e pode pintar tensão no romance à noite, viu? Números é o 45, 53 e o 51. A cor do dia para vocês é preto. Bora, Touro, 21 do 4 a 20 do 5, bom dia. Olha, a lua crescente pede mais atenção e comunicação, mas também sinaliza boas novas no trabalho. A lua em escorpião favorece os relacionamentos com colegas e clientes, sinalizando boas energias para dar conta da concorrência no trabalho. Júpiter em Urano coloca os assuntos familiares em alta e favorece as finanças domésticas. Você pode comprar algo que planeja há tempo para sua casa ou a sua família. No amor, a dois a relação se fortalece, mas cobranças e críticas podem azedar o clima à noite. Talvez as coisas não saiam como esperava com o crush. Números é o 53, 33, idade de Cristo, e o 32, e a cor é amarelo. Alô, Gêmeos, 21 do 5 a 20 do 6, bom dia! Olha, as estrelas pedem cautela com os gastos, então vale a pena pensar duas vezes antes de abrir a carteira. Confiar demais na sorte pode ser uma furada, ok? Júpiter e Urano garantem a sua boa comunicação para a disposição de cooperar com mais facilidade nas comunicações, além de trazer muita disposição para cooperar com os colegas. Com a lua em escorpião, o jeito é focar para dar conta de todas as tarefas que vão cair no seu colo. Ainda bem que tudo se ajeita mais tarde. No amor, adiante os contatinhos, porque suas chances são maiores pela manhã. Há dois outros assuntos e compromissos podem tirar a sua atenção do romance. Números é o 36, 56, 27. A cor do dia para vocês é branco. Bom dia!

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1: 9:05.
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3: É o show da manhã. Bom dia, bom dia. São 9:07. 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Hoje é terça-feira e quem deu o ar das graças na terça-feira? A menina da beleza. Bom dia, dona beleza.
4: Bom dia, Gesmar. Bom dia a todos os ouvintes da Rádio Paranaíba. Feliz dia de hoje, meu povo. Terçou com sucesso, né?
3: Tá frio lá?
4: Tá fresco.
3: Lá na...
4: Tá fresco.
3: Na Central
4: City. Essa noite fez um pouquinho de calor, né? Eu senti. Vocês sentiu, mas eu senti um pouquinho de calor.
3: Apesar que eu moro quase dentro do brejo ali, mas...
4: É mais
3: gelado,
4: né?
3: Gelado, né? Gelado, menino!
4: Gesmar, mas diga, hoje amiga. 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
3: É.
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1: pra saúde íntima, da mulher e do homem também.
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1: A gente aqui, mas a gente fala de partes íntimas aqui também hoje.
0: Não, e uma dica interessante.
1: É as partes mais sensíveis que a gente tem.
0: Com certeza. E uma dica muito top, que assim, foi até um cliente meu que me deu essa dica. Por exemplo, às vezes você lava debaixo do braço e acha que lavou, mas fica aquele excesso de desodorante. Não tem coisa melhor pra lavar do que um sabonete íntimo.
1: Sério?
0: Em vez de você lavar
1: também,
0: só
1: pode
0: a virilha,
1: lavar embaixo,
0: pode lavar debaixo do braço,
1: a axila também.
0: Tira aqueles resíduos de desodorante. Às vezes a gente dá mau cheiro debaixo do braço, não é nem por conta de usar
1: excesso,
0: desodorante,
1: né?
0: É excesso do desodorante
1: excesso
0: que
1: dele.
0: Faz dar. Os ou às vezes também fica aquelas manchinhas brancas debaixo do uniforme, ou da camisa, né, ou da roupa, é porque tá com excesso de desodorante. E o sabonete íntimo usado embaixo do braço, ele tira esse excesso de desodorante.
1: Boa dica.
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1: Tchau, obrigado! 9h15 no Show da Manhã!
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3: 9 horas e 15 minutos.

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1: 9 horas 23 minutos, 9h23. Eu chego agora com os classificados aqui na sua Nova Paranaíba, a 94.7. 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Falar com a Sebastiana ou o Raimundo. 9 horas 24 minutos, 9h24. Daqui a pouco eu tô de volta com mais classificados aqui na sua Nova Paranaíba. Agora vamos de Câncer, Leão e Virgem.
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3: Muito bem, Câncer, Leão e Virgem. Bom dia para você do signo de Câncer. Ó, começando hoje, né? Para você do signo de Câncer, no dia 21, hoje termina, né? Hoje é o último dia do signo de Câncer, 21/6 a 21/7. Hoje é 21/7. Então, para você do dia de hoje, bora lá, aniversariante do dia, parabéns para você, viu? Felicidades para ti. E olha, Júpiter e Urano favorecem as finanças logo cedo, mas ouça sua intuição, porque antes de tomar qualquer decisão importante, há chance de pintar uma grana que não esperava nesta terça. Os assuntos domésticos pedem um pouco mais de diplomacia pela manhã. Depois, tudo entra nos eixos em casa, viu? Seu jeito prático será o trunfo logo cedo. A lua em seu paraíso astral ajuda a deixar o ambiente profissional mais leve e descontraído. No amor, há sinal de sorte na conquista ao longo do dia, mas isso muda à noite e vale driblar uma briga com quem ama, viu? Números é o 17, idade de Cristo, 33, 26 e a cor do dia para vocês é cinza. Leão, bom dia para nós, leodivos de plantão, 22/7 a 22/8. Então, você conta com um raciocínio rápido para se entender melhor com colegas e clientes. O que envolve, mas tudo que envolve...

0: comunicação e deslocamento rápido, pede atenção redobrada no início da manhã. Depois, o seu jeito prático será um grande trunfo para lidar com as tarefas de rotina. Júpiter e Urano ressaltam o seu lado confiante e enviam good vibes para as amizades hoje. Mantenha o astral leve e não perca qualquer oportunidade de se divertir, viu? No amor, o ciúme pode respingar no romance à noite. Então vá com calma, tá na pista? Os amigos podem apresentar alguém que é o seu número. Números é o 18-47-54 e a cor do dia para nós é prata. 23 do 8 a 22 do 9 é você, Virgem. Bom dia! A lua crescente pede mais cautela com dinheiro logo cedo. Mas depois também sinaliza boas energias para você mergulhar no trabalho. Você pode aproveitar um bom momento para gerenciar os seus recursos e agir discretamente se quiser avançar na vida profissional. A lua entra em escorpião ainda pela manhã, deixando o astral mais descontraído à noite. Porém, não baixe a guarda com gente fofoqueira, viu? No amor, o astral segue mais descontraído, tanto na paquera quanto no romance. Mas isso muda à noite. Melhor agir com paciência. Números 39 e 2101. E a cor do dia para vocês, Virgem, é goiaba. Bom dia!
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2: 9 horas e 27 minutos.

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0: Show da manhã, bom dia, com alegria para você nesta manhã. Estou mandando um bom dia aqui para a galera que está com a gente. Bom dia, com alegria. São 9:29. Opa, bom dia, Gismar. Passa uma música aí do Renan e Raí para o meu esposo Chico e para quem gostar, alô, né? E para quem gostar da música, valeu, minha amiga Rita. Quem que é isso aí? Tilia, fala, Tilia.
1: Ô, Gismar, bom dia. Aqui é o Elias Pedreiro. Estamos na obra aqui. Eu quero pedir uma música aí. Do Milionários é Rico, Majestade é Mulher. Quero oferecer para todos meus amigos aqui da obra. Dero Flamenguista, Gordo, Galego. Para minha mulher em casa. Todos que gostar da música.
0: Certo.
1: Se der, roda ela aí para nós aí, meu fera.
0: Vamos lá. Falou, meu caro. Um abraço, Elia, Tilia. Obrigado, Joaquim do Mototáxi. Bom dia para você. Obrigado, meu irmão, pela audiência. Sua mamãe também. A dona Aparecida Vieira, lá do bairro Paranaíba também. Bom dia. Obrigado pela sintonia aqui da Nova Paranaíba. A Cláudia do bairro Maria Luísa. Bom dia. Terça-feira abençoada para todos nós. Amém. A Cláudia do bairro Maria Luísa. Valeu, amiga. Obrigado. A Luciana Santos, lá do setor Santos Dumont, também está com a gente. Bom dia. Terça-feira maravilhosa. Obrigado, Elaine Machado. Bom dia, minha amiga. Tá lá no rancho, tá curtindo a programação. A dona Dorinha também, sua mamãe. Bom dia, Maria Tardino.
2: Bom dia.
0: Bom dia.
2: Agora eu achei seu nome, né? Bastante alegria. Mas quer que se divergente, manda uma música pra mim?
0: Qual?
2: Mas a música que eu quero é aquela chapeludo, né? Você pudesse passar pra mim?

0: Ok, aspetta, che cosa dobbiamo dire? Né? Però non voglio dire a me, sono sempre legato al programma, a me. Allora, tutto il video che sei il programma di questo insieme, fa? Un po' di famiglia, amore, chi mi ha inviato? Mio nome? Maria. Fica com Deus, Deus que abençoa. Eu tô de cá esperando a mãozinha, viu?
1: Beleza, dona Maria. Dona Maria Tardino, bom dia pra senhora aqui do Show da Manhã. Obrigado, obrigado, Helenita, lá do Dionária.
2: Bom dia, Ricardo. Helenita, do Dionária. Deixa eu te falar, eu queria ver se alguém tivesse aí plantado na sua casa pra me arrumar uma mudinha, uma sementinha, uma mudinha, pra uma planta chamada Caatinga de Mulata. O nome da planta. Eu quero é um remédio. Tô precisando muito. Eu quero plantar aqui pra mim sempre eu ter as folhinhas. Se alguém tiver me doar, ou a semente ou a muda. Tá bom? Obrigada, viu? Bom dia, meu amigo.
1: Volta aqui, volta aí na Helenita. Helenita, eu tava sem um fone aqui, minha amiga.
2: Bom dia,
1: bom meu dia.
2: Amigo Ricardo. É. Helenita, do Dionária. Deixa eu te falar, eu queria ver se alguém tivesse aí plantado na sua casa pra me arrumar uma mudinha, uma sementinha, uma mudinha, pra uma planta chamada Caatinga de Mulata.
1: Caatinga de Mulata?
2: Planta. Eu quero é um remédio. Tô precisando muito. Eu quero plantar aqui pra mim sempre eu ter as folhinhas. Se alguém tiver me doar ou a semente.
1: Caatinga de Mulata, rapaz.
3: Meu amigo mesmo aí, Ricardo, você não conseguiu arrumar a televisão pra mim, não?
1: Arrumou nada.
3: Não fala nada pra você, não, tá?
1: Gente, alguém tem uma televisão aí pra doar pra minha amiga Célia? Bom dia, Sim, Josete.
4: Eu gostaria de ouvir a música, eu sou Leandro Leonardo, de Tapas e Beijos. Quero oferecer para todos que estão ouvindo esse programa que você tenha um dia abençoado. Sou ouvinte e amiga Josete, que do Ciclo Rodrigues. Fique com Deus.
1: Valeu, amiga. Um abraço para você. 9 horas e 32 minutos aqui no Show da Manhã para as lojas Casa Nova. 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Bom dia.

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0: Esse é o Show da Manhã. Bom dia para você aqui da Nova Paranaíba. Às 9h42, 9h42. 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Bom dia para você na melhor do dia, 9h44.
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2: 9h43.
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2: 9 horas 46 minutos, 9h46 na sua manhã de terça-feira. Eu chego com mais uma edição dos classificados aqui pela Nova Paranaíba. 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Vende-se duas prateleiras de madeira, vende-se duas prateleiras de madeira, 2,5 por 2,5, preço de ocasião. 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Vende 6 lustres, vende também 5 lampiões. Interessados, tratar no 064-981-20-2912. O João Gomes Silva comunica que perdeu uma carteira com todos os documentos pessoais e cartões de crédito nas imediações da Magazine Luiza até a Catedral Santa Rita de Cássia. Portanto, aí, quem encontrou ou ligar, 64-92-94-59-76-76. Agora, na sequência, tem Libra, Escorpião, Sagitário.
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3: Muito bem, Libra, Escorpião e Sagitário, bom dia para vocês, bom dia. Bora lá, então. Libra, 23 do 9 a 22 do 10. Então, a lua crescente sinaliza boas novas no serviço, mas também pode surgir alguns atritos logo cedo. O astral muda com a entrada da lua em Escorpião, que envia energias para lá de positivas para a sua vida financeira. Há sinal de gold vibes para o seu bolso, mas tenha cautela para não gastar demais à noite, viu? Júpiter e Urano animam o contato com os amigos, seja em viagem, passeio ou contatos com alguém de longe. No amor, a paquera tem mais chance de se engrenar e os amigos darão uma mãozinha. E é melhor pegar leve com o ciúme à noite com o par, viu? Números é o 42, 51, 22 e a cor é verde esmeralda. Alô, Escorpião, 23 do 10 a 21 do 11, bom dia. Olha só, ficar no seu canto e cuidar do serviço sem se distrair será a melhor pedida logo cedo. Mas Júpiter e Urano enviam gold vibes para fazer algumas mudanças importantes na carreira. Sinalizando sucesso, a lua entra em seu signo e deixa o astral mais descontraído, inclusive no ambiente profissional. À noite há sinal de atritos com a família, mas isso logo melhora. Dá para curtir os seus interesses numa boa. No amor, um amor antigo pode atrapalhar os planos na paquera. Melhor diminuir o ciúme e deixar as diferenças de lado à noite, mas tudo se acerta rapidinho. Números é o 59, 60, 51 e a cor do dia é azul claro. Alô, Sagitário, bom dia. 22 do 11 a 21 do 12 é você, Sagitariano. Minha mamãe, Dona Jandira, Sagitariana, Dona Fátima, bom dia. Mantenha a cabeça fria para driblar uma briga com os amigos pela manhã. Logo, o bom humor dá as cartas e o astral melhora. Sobra coragem para tentar algo diferente pela manhã, ainda mais em grupo. com colegas ou clientes depois.

A lua vai infernizar o seu astral e o seu pique pode diminuir. Mas tarefas que feitas a sós correm tranquilamente e respeite o seu ritmo, viu? Número, o amor, a conquista pode surpreender, mas adiante os contatinhos com quem ama. Faça o possível para esconder melhor as palavras à noite. Ainda bem que Júpiter e Urano protegem a vida a dois. Números é o 39, 18, 36.

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1: 9:57.
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4: Muito bem, Tumbiara recebe nesta quarta-feira o Cine Leitura do Bem com programações para a criançada. A população de Tumbiara recebe nesse dia 22 de julho mais uma edição do Cine Leitura do Bem, projeto do governo de Goiás realizado por meio da Secretaria de Estado e Cultura com apoio do Goiás Social. O evento será realizado no calçadão da Avenida Beira Rio, na orla do Rio Paranaíba, com a programação gratuita voltada ao público infantil. E em Tumbiara, o projeto tem o apoio da Prefeitura por meio da Secretaria Municipal de Cultura e Turismo e da Secretaria Municipal da Educação. O Cine Leitura do Bem tem percorrido diferentes regiões de Goiás com meta de aproximar a população de experiências literárias e audiovisuais. O objetivo é chegar a 120 municípios nesse ano de 2026, promovendo a democratização e o acesso a aparelhos culturais que não fazem parte do cotidiano de algumas comunidades. A programação em Tumbiara está nesta quarta-feira, começará às 17 horas, com atividades de gibiteca itinerante. O espaço reúne livros infantis, obras de autores goianos, proporcionando às crianças uma vivência lúdica e interativa com a leitura. A iniciativa também conta com um momento de contação de histórias promovida por monitoras do Cine Leitura do Bem, que estimulam a imaginação e incentivam o hábito de ler desde a infância. Além dos livros, o público infantil poderá participar de atividades recreativas e educativas, como desenho para colorir e ensinam sobre os patrimônios históricos e culturais de Goiás. Terminando, a Turminha do Bem, personagens que fazem parte do projeto, ajuda a apresentar às crianças diversidades de Goiás. Então tá aí para você que tem a sua criança, pode levar lá, né? Olha, uma professora foi morta a tiros pelo ex-marido ao sair de uma igreja na noite desta segunda-feira em Bom Jesus. Segundo a Polícia Civil, Valdirene Vaz Clemente, de 42 anos, foi casada com o suspeito por cerca de 20 anos e há cerca de um mês o denunciou por ameaças e agressão, além de solicitar uma medida protetiva contra o ex-companheiro. Após o crime, o homem atirou contra si e morreu, de acordo com a polícia. 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A Polícia Civil do Rio de Janeiro iniciou uma operação chamada Metástase contra um esquema interestadual de roubo de medicamentos oncológicos e imunossupridores. Até, segundo, 5 pessoas já haviam sido presas, segundo o delegado. Da Delegacia de Roubos e Furto de Cargas, a quadrilha tinha o apoio de Terceiro Comando Puro, que é o TCP, movimentou 33 milhões em apenas um ano e utilizava a empresa de fachada para recolocar o material roubado no mercado. Esses marginais roubam medicamentos que muitas vezes têm o destino de abastecimento da rede pública de saúde, roubam de forma extremamente violenta, com fuzis batedores, segundo o delegado.

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3: 10 horas e 2 minutos.

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3: Muito bem, são 10 horas e 8 minutos. Estamos de volta aqui no Show da Manhã. Bom dia! Bom dia com alegria, bom dia pra você. Hoje é terça-feira, dia de terça-feira, dia de quê? 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Bom dia, dona Laine!
4: Bom dia, Gesmar Ricardo.
3: Tudo certo, amiga?
4: Bom dia, Itumbiara.
3: Passou bem?
4: Passei super bem, mega tranquila. Bem, tranquilo. Eu penso que você também passou bem.
3: Graças a Deus.
4: Eu penso que esses nossos ouvintes queridos, todos estão bem. Se não estão, vão ficar.
3: Vão ficar agora.
4: É, se vocês não estão bem, não estão animados, pois fique animados agora.
3: Chega de tristeza.
4: Chega, porque Deus deixou você acordar hoje, viver hoje.
3: Claro.
4: Não é? Então vamos agradecer e vamos viver o mundo, gente.
3: Bora pra luta.
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4: 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Marido tem mania de deixar as coisas assim, fora do lugar.
3: Não,
4: pega
3: não é
4: uma,
3: o meu caso,
4: uma camiseta, não. Tira a camiseta, deixa lá em cima do sofá.
3: Negativo.
4: A chinela vai deixando no meio da casa. Negativo. A esposa parece uma mãe.
3: Nem.
4: Sai catando as coisas que o marido deixa fora de casa. Nem.
3: Não dá, não, viu?
4: Não, não tem jeito. Se
3: joga uma toalha embolada.
4: Na, em cima da cama.
3: Nossa
4: Senhora. Ou lá no sofá.
3: Ai, meu.
4: Ou na cadeira da sala. Meu. Ah, não.
3: Pode parar. Marilda, não dá. A Marilda tá ligando. Marilda, não dá pra. Manda mensagem aí. Eu vou te mandar a sua mensagem aqui, tá? Às vezes é alguma pergunta pra ele. Quem que é que tá com a gente aqui, Elaine?
4: Ó, quem tá
3: na linha aqui que você falou?
4: É, eu acho que é a Marilda. Marilda lá do Jardim Leonora.
3: Não, eu falo aqui que você mandou um áudio.
4: É a Marilda mesmo.
3: É.
4: Pode mandar.
0: Oi, Elaine, gostei muito do PAN e gostei também do seu atendimento aí na loja. Você atende as pessoas com alegria, com sorrisos. Você vai ter sucesso com a sua loja. Tchau, tchau.
4: Gracinha.
3: Tchau, é obrigado.
4: A Marilda esteve lá, nós conversamos bastante. E graças a Deus eu não tenho cliente, eu tenho amigos. Eu tenho amigos, gente, né? Eu acho que a loja vai lá comprar, mas a gente faz tanta amizade, a gente tem tanto carinho. Tem tanto amor pelas pessoas que vão lá e a gente fica conhecendo, né? Porque a gente vai conversando e vai conhecendo o problema de cada um.
3: Justo.
4: Não é?
3: É verdade.
4: E aí a gente apaixona, a gente coloca nas orações, a gente fala, não, vai melhorar, vai. Porque todo mundo tem problema, né? Não é, Gismar?
3: Todo mundo.
4: Você deve ter os seus.
3: Temos.
4: Todo mundo.
3: Uns tem muitos, outros tem poucos,
4: é,
3: né?
4: Mas uns tem poucos e acha que é muito.
3: É verdade.
4: Né? Então, eu acho assim que todo mundo tem problema. Imagina se a gente não tivesse. Eu acho que era muito ruim, né? Não,
3: era chato. Você tem que ter um...
4: Não.
3: Tem
4: que ter alguns...
3: Tem que ter um bichinho de pé pra coçar, né?
4: Não, pra sacudir.
3: É.
4: Eu gosto, assim, de mudanças. Eu gosto. E mudanças é pra melhor, Gismar.
3: Justamente.
4: Sabe por quê? Porque você aprende. Você aprende com o tombo que você leva, sabe? Pra você levantar, você aprende. Então... A vida é desse jeito e nós vamos aprendendo cada dia que passa.
3: Mais.
4: E nós temos que ser melhor pessoa cada dia que passa.
3: Amém.
4: Para quando vir os problemas, a gente sofrer menos. Né?
3: Com certeza.
4: E ter sabedoria
3: em
4: lidar com todos. É isso mesmo. Ah,
3: para quem vai a sessão hoje, amiga?
4: Ah, a minha sessão vai para pessoas bem especiais que fazem... É muitos anos de loja. É muitos anos, assim, de clientela. São pessoas, assim, que se eu for escrever um livro, elas vão fazer parte
3: da história.
4: De muitas folhas, de muitas páginas. Por quê? O começo da Limp Clean teve pessoas que, assim, até hoje me acompanham. É o caso da Marina. A Marina Camilo é uma figura, ela trabalha numa empresa muito...

0: Muito bacana, a empresa dela é cliente da gente, é parceira da gente. Eu penso que há mais de 16 anos, nem imaginava ter uma loja, a Marina já comprava de mim. Quando eu era vendedora, que eu ia para cidades e tal, eu visitava as empresas, as indústrias e visitei a empresa da Marina e até hoje. Então, ela tem muito mais de 16 anos de parceria. Eu quero agradecer a Marina mesmo. A Marina é uma parceira de.
1: E através da Marina vem muitos desses outros clientes que estão aí, né? E hoje que você tem uma gleba de clientes, né?
0: Não, tem muitos. E graças a Deus em primeiro lugar, Gesmar.
1: Com certeza, amiga.
0: Mas a Nova Paranaíba também, ela deu um pontapé. Ela deu. Ela contribui, ela ajuda diariamente. Então eu tenho também.
1: Sempre vai pessoas lá que é ouvinte da rádio, né?
0: A maioria. Te ouvi na rádio, ouço você na rádio.
1: Que massa.
0: Ouço elogios, que o meu coração fica inchado, grato, feliz, né? Então eu tenho que agradecer a cada um que vai lá e me ouve aqui, né? Então, lembrando lá da Marina Camilo, lembrando também da Marisete, da Terezinha, que são pessoas que estão sempre com a Limp Clean. Quero mandar um abraço especial para Dona Luzia. Ela é uma senhora de 99 anos.
1: Ó!
0: Ela é mãe do Eurípides. Ela
1: 99?
0: 99 anos.
1: Isso?
0: O Eurípides.
1: Será que é a minha ouvinte mais velha?
0: Eu creio que seja. Depois a gente podia fazer uma enquetezinha, né?
1: Justo.
0: E dar um presente da Limp Clean
1: para
0: cliente. Para
1: ouvinte mais velho.
0: Para ouvinte do seu programa mais velho.
1: A mais velha agora
0: isso. É a Dona Luzia, que é mãe do Eurípides.
1: 99
0: anos. 99
1: anos
0: ele teve ontem lá na
1: loja.
0: Rapaz,
1: que massa, cara.
0: Muito legal. E aí, nossa, hoje eu tenho certeza, gente, que agora ela tá lá.
1: Já
0: com
1: viu
0: radinho.
1: Coisa demais.
0: Já ouviu,
1: conta,
0: já viu.
1: Gente,
0: já presenciou.
1: Céu. Aí tem história para contar, viu?
0: E que Deus dê saúde para Dona Luzia.
1: Se a senhora quiser mais 99, nós vamos mandar para a senhora aí, viu?
0: Ah, vamos, e a gente manda, porque
1: mais
0: Deus,
1: 99
0: Deus é que sabe,
1: aí senhora,
0: olha que gracinha.
1: Aí,
0: e o Eurípides, que é o filho que cuida da Dona Luzia, né? Uma história muito legal.
1: E ela tá lúcida.
0: Super lúcida.
1: Olha.
0: O Eurípides cuida dela direitinho, então quando a pessoa cuida com amor, então a vive mais mesmo.
1: Que massa.
0: A margem de vida é maior, né? Então, sinta-se abraçada, Dona Luzia.
1: Oh.
0: E pro Eurípides também. Um abraço pra Marilda, né? Lá do Jardim Leonora, que é uma pessoa incrível. E o seu Walter. Seu Walter e a Tânia. É a Tânia que cuida do seu Walter. A Tânia é filha do seu Walter. E cuida dele. Então, para vocês também, você, cada ouvinte, né? Cada
1: que
0: ouvinte
1: bom,
0: tão
1: meu.
0: Especial. Esse amigo que vai na Limp Clean. Essa pessoa que tem problema no piso e nos procura. Que você acha? Que nós vamos passar? Que tem que passar? E eu olho e eu dou a minha... Eu faço nós temos a nossa orientação segura.
1: Avaliação,
0: né,
1: com responsabilidade, né,
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1: Não, e piso é uma coisa que se estragou uma vez, já era.
0: Não, e tanto que a gente vê no dia a dia, né? Tem casos também que a dona de casa, ela fica assim, querendo que o piso fica branco e vai jogando produto. Bom.
1: De qualquer jeito,
0: e aí detona o piso, né, gente? Então
1: já
0: nós
1: era.
0: Vamos ter cuidado. Cuidado no limpar, porque não é fácil. É facinho estragar, né, Jesmar? Para estragar é facinho.
1: Pra arrumar custa caro.
0: Gente, quero mandar um abraço para vocês. Vocês que estão nos ouvindo. Você que é parceira lá da Limp Clean. E agradecer. Gratidão.
1: Seu Giovanni tá lá na escuta. Lá.
0: Seu Giovanni, ele tá de férias esses dias. O barzinho dele tá fechado. Meu parceiro, menino.
1: Tá dando uma descansada?
0: Tá descansando. Deixa ele descansar.
1: Tá dando uma...
0: Porque ele já trabalhou demais na vida.
1: Dando uma pescada.
0: E quando morrer, você não vai levar nada.
1: Nadinha,
0: viu, gente? Então, vamos viver da melhor forma possível. Vamos fazer igual o seu Giovanni. Dormir, descansar, né? Quem pode, né? Quem
1: isso.
0: Pode, agora quem não pode,
1: tem que
0: faz igual eu mesmo, igual o Gesmar.
1: Vamos trabalhar.
0: Vamos fazer
1: um abraço para Cecília e para Esther, tá lá também.
0: Um abraço
1: na retaguarda, né?
0: Aquelas parceiras minhas, né?
1: Ela
0: tão,
1: é fera, viu?
0: Não, são mesmo. E agradecer a vocês, viu, Cecília, Estherzinha. E agradecer a todos vocês, gente. Um abraço, um beijo.
1: Valeu, Laine. Até terça.
0: Até terça-feira que vem.

0: vamos lançar esse lance aí de ouvinte mais velha.
1: Vamos ver.
0: Eu vou preparar alguma coisa lá e na próxima terça-feira a gente fala
1: lá,
0: sobre
1: mesmo.
0: Isso.
1: É.
0: Tá bom?
1: Então tá bom.
0: Um abraço,
1: Gismar.
0: Tchau,
1: fica obrigado.
0: Com Deus. Tchau, tchau.
1: Valeu. São 10 horas e agora 20.
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3: 10 horas e 21 minutos.
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9: O abastecimento de água do residencial Ana Cardoso, em Itumbiara, foi totalmente normalizado na manhã deste sábado. A interrupção foi provocada por uma falha elétrica no equipamento, que foi substituído imediatamente. 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
11: Esse 10 horas 23 minutos, 10 e 23 na sua manhã. Hoje é terça-feira, terçou por aqui. Né? Lembrando que esse tênis aqui, Gismar, ele não foi comprado aqui, viu? Você tá falando mentiras aí. Esse tênis não foi comprado aqui, ele vem direto lá de Maringá. Falando em Maringá, ele não está em Maringá, mas ele está lá em Cidade Gaúcha. Isso mesmo, o Silvio Luiz e toda a equipe lá da Teto e Parede. Um abraço pro Baiano, né? Pra toda a equipe lá. Deixa eu pegar aqui. O Baiano, né, o pessoal lá, o Alessandro e toda a equipe da Teto Parede lá na Cidade Gaúcha, no Paraná. Ô, Gismar, sabia que Cidade Gaúcha tem 11 mil habitantes? É praticamente quase só um pedacinho do bairro aqui do centro aqui, só um pedacinho, só um lado só, é. O João Gomes Silva comunica que perdeu uma carteira com todos os documentos pessoais e cartões de crédito nas imediações do Magazine Luiza até a Catedral Santa Rita de Cássia. Quem encontrou ou ligar pelo 64-9294-5976. Vende-se duas prateleiras de madeira com 2,5 por 2,5 preço de ocasião. Vende-se também 70 sacos de argamassa, uso interno pela metade do preço. Vende-se também 6 lustres, vende-se também 5 lampiões. Interessados no tratar no 064-98120-2912. 10 horas 25 minutos, 10 e 25, eu fico por aqui. E daqui a pouco eu tô de volta com mais classificados no seu show da manhã. Agora é Capricórnio, Aquário e Peixe no show da manhã.
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13: O que dizem os astros para Capricórnio, Aquário e Peixes?
14: Muito bem, Capricórnio.

Vamos lá, agora sim, deu certo? Tá tudo beleza? Então vamos. Capricórnio, Aquário e Peixes, bom dia, 22/12 a 20/1, bom dia pra vocês, aqui no Show da Manhã, olha lá. Júpiter e Urano sinalizam mudanças no serviço hoje, mas tudo indica que serão positivas. Se está procurando emprego, pode ter boas novas. Foque no trabalho e não confie demais nos outros logo cedo, porque depois tudo entra nos eixos. A lua em Escorpião promete um astral mais leve com a galera. À noite, porém, melhor sair de fininho se alguém pedir empréstimo, porque uma amizade pode azedar. No amor, o astral fica mais animado no romance e se valorizar os pontos em comum. Tá na pista? Os amigos podem dar uma mãozinha mais tarde, viu? Números é o 26, 17, 53 e a cor é violeta. Bom dia! Alô, você do signo de Aquário, 21/1 a 19/2. Bom dia, aquarianjos. Olha, o astral será mais favorável para cuidar de tarefas em equipe, mas cuidado para não se distrair logo cedo. A entrada da lua em Escorpião ajuda a focar na vida profissional e será um grande trunfo na hora de correr atrás dos seus interesses. Há sinal de novidades e alto astral no contato com as pessoas próximas, inclusive com filhos e crianças, graças às energias de Júpiter e Urano. No amor, o astro também traz novidades para quem está sonhando com um novo amor. A dois, drible as críticas à noite, deixe o romantismo falar mais alto. Números é o 27, 20, 56 e a cor é rosa. Alô, você de Peixes, 22/2 a 20/3. Bom dia, Ana Paula, bom dia. A Júpiter e Urano ajudam você a mergulhar no serviço nesta terça. Vai sobrar garra para dar conta de tarefas de rotina ou ligadas a serviços para o lar. A sua produtividade tem tudo para crescer. A lua entra em Escorpião ainda pela manhã e o seu romantismo tem tudo para ser contagiante. À noite, porém, estudos ou uma viagem pedem um pouco mais de atenção. No amor, a distância pode ser um desafio à noite, então pense duas vezes antes de se envolver com alguém das redes sociais ou que mora longe. Pode pintar briga com o par logo cedo, mas depois as coisas melhoram. Números é o 410532 e a cor é azul esverdeado. Bom

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4: 10 horas e 34 minutos.
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0: Esse é o Show da Manhã, são 10 horas e 39 minutos. Estamos de volta aqui na sua manhã de terça-feira maravilhosa. E estou aqui recebendo aqui nos estúdios o Eliseu da Silva Durão. O Eliseu está vindo de Salvador, na Bahia. Está atravessando o Goiás, está atravessando o Brasil para chegar em Rondônia. Não é isso, Undo?
1: Isso, Rondônia.
0: Você é natural de Rondônia? Uhum. Qual cidade lá que você...
1: Ariquemes.
0: Ariquemes.
1: Aí, né, foi pra Salvador, né, caímos num golpe lá.
0: Que foi? Serviço. Que golpe que foi? O que que te prometeram
1: era
0: pra vocês?
1: Era uma empresa de obra, chegamos lá, não era empresa nenhuma, né, quando nós chegamos na rodoviária, falamos que, ligamos pra ele, falando que nós já tava em Salvador, ele bloqueou o nosso número, aí ele mandou o número da empresa. Chegamos até no local onde tinha 50 reais de resto.
0: Uhum.
1: Chegamos na empresa, só tinha o quintal,
0: o terreno
1: vazio, não tinha nada.
0: Nada.
1: Aí nós não sabíamos nem mais o que fazer. Em Salvador não dava passagem, não dava nada, com a situação de rua lá.
0: Uhum.
1: Já estamos vindo desde lá, já tem mais de 20 dias na estrada.
0: Mais de 20 dias que você está vindo na estrada?
1: Aí algumas cidades não dão passagem, aí nós vinha, pedia para alguém ajudar nós.
0: Uhum.
1: Aí até nós chegou aqui. Tentei falar com o prefeito aqui.
0: Não deu certo.
1: Ninguém deu nenhuma assistência. Só o abrigo, que é uma maravilha. Aí nós passamos no abrigo, nós tá até lá. Aí consegui, pedindo pra um, nós já conseguiu a passagem.
0: Você conseguiu a passagem até Chapadão do Sul.
1: Chapadão do Sul. Só que daqui pra lá ainda tem mais.
0: De Chapadão do Sul você ainda tem mais uma beirada pra rodar ainda, né? Você tá praticamente na metade do seu trajeto.
1: Uhum.
0: E aí você queria uma ajuda do pessoal de Itumbiara.
1: Isso.
0: Pra que mim, você, como os outros, você quer chegar em casa, né?
1: Chegar em casa.
0: Quem tá lá te esperando lá, meu bom?
1: Tá minha família, que é meus irmãos, né?
0: Uhum.
1: Se quiser até pegar o contato deles, uhum, ligar pra confirmar,
0: uhum,
1: se realmente eu moro lá, pode, uhum, ligar. Aí eu só quero só chegar
0: hoje
1: em casa.
0: Hoje tá você e sua esposa?
1: Nós estamos no abrigo, né?
0: Você tá lá no abrigo, lá, no o pessoal abrigo acolheu lá, vocês lá.
1: Acolheu nós lá. Aí nós estamos no abrigo, aí hoje nós vamos sair 2 horas daqui, pegando
0: no ônibus.
1: Aí cheguei até na rádio aqui pra pedir uma ajuda pra vocês.
0: Uhum. Gente, você já ouviu aí a história e a situação dele, né? Então foi, caiu num golpe, né? Malandro, vagabundo existe demais nesse Brasil. Então eu queria uns 5, 10, 15, 20, 50, o que você puder nos ajudar, doar.

0: Então, qualquer Pix, qualquer valor que você puder ajudar aí, já vai estar com certeza contribuindo e muito para ele, viu? Aqui no Show da Manhã, tá bom? Então, dá uma força aí. Com certeza, se Deus quiser, a gente vai conseguir para você, viu, Eliseu?
1: Amém. Deus abençoe todo
0: Amém,
1: mundo
0: meu irmão.
1: Que puder me ajudar.
0: Tá.
1: Deus vai dar em dobro.
0: Amém, cara. Tenha fé aí que vai dar tudo certo aí. Você vai conseguir o mais breve possível já chegar lá junto com a sua família. Tá bom?
1: Não vejo a hora.
0: Eu sei como é que você deve estar decepcionado pelo que aconteceu, né, cara?
1: E não tem um custão pra voltar embora.
0: Não tem nada, né? Tá longe de casa. Mas você é um filho de Deus e Deus vai te abençoar. E já tá te abençoando, já conseguiu algumas passagens. Tenha fé aí que vai aparecer. Algum dinheiro vai aparecer aí nesse
1: Amém.
0: Celular seu, tá?
1: Graças
0: Porque nós temos uns anjos de plantão aí que de vez em quando eles... Né? A gente pede com fé em oração aqui e Deus atende. Manda aí, fala, vai lá, meus filhos. Vai lá e ajuda o Eliseu lá, tá?
1: Agradeço.
0: Você vai estar no abrigo até lá para as 13 horas, né? Depois você vai estar na rodoviária para pegar o ônibus às 2 horas, né?
1: Aí de lá para frente.
0: Então, gente, se alguém quiser passar no abrigo, ajudar ele, falar, eu quero ajudar um casal aí, o Eliseu, né? E ele vai ficar lá, ele vai lá pro abrigo agora, tá bom? E aí, se você quiser mandar no Pix dele aí, é o 04-38-39-68-201. Tá bom? Deus abençoe aí muito vocês. 10h43 aqui no Show da Manhã. Boa viagem, irmão. Deus vai abençoar Amém. Você aí, tá? Amém. Bora.
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3: Quase que não sai esse microfone. Velho. Deu certo aí? Tudo certo? Vamos lá então. 10h44 na sua manhã. Nós chegamos de volta com os classificados. Lembrando que são os últimos classificados aqui pela Nova Paranaíba. Vende-se duas prateleiras de madeira com 2,5 por 2,5. Preço de ocasião. Vende 70 sacos de argamassa. Uso interno pela metade do preço. Vende 6 lustres. Vende também 5 lampiões. Interessados, tratar no 064-981-20-2912. Portanto, esses são os seus classificados aqui pelo Show da Manhã. Vamos lá então. O João Silva, o João Gomes Silva comunica que perdeu sua carteira com todos os documentos pessoais e cartões de crédito nas imediações do Magazine Luiza até a Catedral Santa Rita de Cássia. Quem encontrou ou encontrar, ligar no 64-9294-5976. 10h45, 10h45, já me despeço por aqui, porque na sequência continua com você o Show da Manhã e eu tô de volta amanhã a partir das 8h45. Um abraço, Gesmar, e até amanhã com a graça de Deus.

0: 10:50.
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0: Isso mesmo, é o show da manhã, o show da alegria que chegou ao final desse dia. Bom dia para vocês e voltaremos amanhã na quarta-feira com o show da manhã para as lojas Casa Nova e Óticas Vista, aqui da sua Nova Paranaíba. Para você, com amor, com alegria, nesta manhã, só agradecendo. Quem tá mais lá, Franklin? Só pra gente agradecer o pessoal lá do WhatsApp, né? Pra gente não passar batido com o pessoal do WhatsApp. Ah, bom dia, minha amiga Gilda lá do Planalto. Bom dia pra você. Tá lá, ela tá pedindo uma música do Chico Rei Paraná. Bom dia, pra gente finalizar aqui o show da manhã. A tia Lurdinha, tia Loira, bom dia. Tá, sim, pedindo pix aí do meu amigo aqui, o Eliseu, né? Ela vai ajudar também. Maria Tardino, bom dia pra você. A Carla, bom dia pra você. A Graça Castilha do seu Estor São Judas. Maria Tereza, bom dia pra você. A Maria de Fátima também, bom dia lá no Remy Martins. Elaine, bom dia. Raimunda, Maria, bom dia. Maria Barbosa, a Nelma no Village, bom dia pra você. Nelma Sônia no Planalto, bom dia essa galera aqui do Show da Manhã. E amanhã nós estaremos de volta na sua Nova Paranaíba 94,7. Com mais amor, mais carinho. Um beijo, um abraço no coração de todos. Tchau, obrigado!
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0: Muito bem, trazendo então as informações aqui do seu repórter Paranaíba. Já vamos trazendo aqui por parte do Corpo de Bombeiros, que ontem teve ali no Jardim Liberdade uma ocorrência do Batalhão do Corpo de Bombeiros de Itumbiara. Foi acionado na noite de ontem para combater um incêndio, um princípio de incêndio em uma residência. Para atender a ocorrência, a corporação enviou imediatamente duas guarnições ao endereço. Ao chegarem no local, as equipes identificaram que o fogo estava confinado na cozinha do imóvel. O incêndio foi originado por um vazamento de gás na válvula do botijão P13. Como estratégia de segurança, os militares retiraram o vasilhame do interior da casa e o transportaram para um campo aberto, onde as chamas foram debeladas por meio de técnicas de abafamento. O armário da cozinha ficou parcialmente danificado. Os bombeiros utilizaram água para realizar o resfriamento das estruturas, dos demais utensílios e do ambiente, eliminando o risco de novos focos. Alerta a população, o Corpo de Bombeiros aproveite o fato para reforçar a importante orientação de segurança doméstica válida. Verifique regularmente a data de vencimento das mangueiras de válvulas GLP, gás de cozinha. Instalações, certifique que as instalações foram feitas de forma correta. Teste de vazamento, use apenas espuma de sabão para testar se está vazando. Perigo, jamais utilize fonte de calor como fósforo ou isqueiro para testar um vazamento. Em caso de emergência, ligue para 193. 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O Serviço Social do Comércio e o Serviço Nacional de Aprendizagem, o SENAC, abriram nesta segunda-feira 9 vagas de emprego com salários que variam de R$ 2.762 a R$ 6.641, mais benefício, dependendo da vaga escolhida. As oportunidades são para a cidade de Goiânia, Aparecida de Goiânia, Caldas Novas, Catalão.

0: Luziânia e Mineiros. E as inscrições podem ser feitas no prazo pelo site do próprio Sesc Senat. Última. A presidente da Comebol, Alejandro Domingues, afirmou nesta segunda-feira, por meio das redes sociais, que a Copa do Mundo 2030 será disputada por 64 seleções. A publicação foi feita um dia após o encerramento do Mundial e voltou a colocar em pauta a proposta de ampliação da competição para a edição centenário. O seu repórter Paranaíba estará de volta às 13h55. Abraço a todos e até lá!
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3: 10 horas e 58 minutos.

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1: 11 horas e 2 minutos.
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0: Alô, galera, bom dia! 11 horas e 7 minutos no ar a partir de agora, o programa Paranaíba nos Esportes, levando para você informações do esporte por Goiás, pelo Brasil e também pelo mundo. Hoje é terça-feira, dia 21 de julho, ano 2026. Bom dia para vocês. Bom dia, meu caro Jajá.
1: Opa, meiuca do ano?
0: Meiuca do mês.
1: Bom dia,
0: do
1: fera. Ano, né? Bom dia, meu caro Franklin. Ouvintes dia, queridos Jair. Da nossa Rádio Paranaíba, do programa Paranaíba nos Esportes, todos os desportistas, torcedores do Gigante do Vale, torcedores do Real Clube, torcedores do
0: Itumbiara Futebol Clube.
1: É, do Itumbiara Futebol Clube, enfim, desportistas, né? Vocês que participam aí do nosso futebol amador, jogadores, diretores. Um abraço aí pro presidente da nossa Liga Esportiva de Itumbiara, meu querido amigo Antônio Narciso. Enfim, para todos que estão ligados aqui na Paranaíba, estamos chegando com mais um programa Paranaíba dos Esportes, né? Graças a Deus, com muito sucesso e uma audiência extraordinária, graças, né, aos nossos milhares de ouvintes que são fiéis aqui com a nossa querida e amada Rádio Paranaíba.
0: Estamos aí. Muito bem.
1: Hoje, bom dia, Franklin. Terça-feira, né?
0: Terçou.
2: Bom dia, Gesmar. Bom dia, Jair Rezende e os ouvintes aí do Paranaíba nos Esportes.
0: Tudo tranquilo pra hoje. Tudo,
1: que beleza. Festa aquela da Espanha, rapaz.
0: Rapaz, você viu coisa bonita,
1: chegada,
0: hein?
1: Chegada lá em Madrid, eu vou te falar um negócio. Foi uma coisa de louco, né? Realmente é pra comemorar mesmo, né?
0: É, não.
1: Segundo hoje. Título do mundo. País realmente do futebol, né? País onde se pratica um futebol moderno, um futebol bonito e que realmente fez uma grande partida contra a trancada Argentina.
0: Uhum.
1: Venceu por 1-0 com méritos, poderia ter vencido demais, o goleirão da Argentina fez grandes defesas, enfim, acabou a Copa. Agora vamos voltar os holofotes aqui para o Campeonato Brasileiro, Copa do Brasil, Libertadores da América, campeonatos regionais, não é isso? Mas isso. Tá muito bem. Agora eu vou voltar, né, com a torcer aí pro meu Coringão, que joga essa semana. Pois não, Frank?
0: Ah, é assim.
1: Beleza,
0: pode falar.
1: É, voltar a torcer pro meu Botafogo, que está fazendo boas apresentações, né? Tava mal, começa a recuperar no campeonato, enfim. Vamos torcer agora para os times do nosso coração, né? E torcendo, obviamente, para que Itumbiara, as equipes que forem disputar esse campeonato da terceira, representando Itumbiara, que façam um bom campeonato, quem saiba, as três venham a subir, conseguiram acesso.
0: Pelo menos vaga tem.
1: Pelo menos uma, pelo menos, né? Para nos dar mais alegrias o ano que vem.
0: É, pelo menos.
1: Eu quero, já no início do programa, agradecer aqui, mandar um abraço, está ouvindo a gente, né? Lá em Goiânia, o César Rezende, que me fez um convite para narrar o jogo do Bom Jesus no domingo para a TV Bom. Ah. TV do grupo aí do Agrobom, né? Do Daniel, do nosso deputado federal, Daniel Agrobom. Com muito prazer, estaremos em Bom Jesus, então, no domingo, transmitindo esse jogo aí do Bom Jesus, abertura do campeonato da segunda divisão, da divisão de acesso do futebol goiano. Fiquei lisonjeado e orgulhoso com o convite,
0: Bom,
1: né?
0: Bom Jesus e Goianésia.
1: Quero agradecer as suas palavras de elogios aí, viu, César Rezende? Muito obrigado, um abraço, você sempre foi um grande parceiro, um dos grandes radialistas do estado de Goiás, né? Narrador a nível nacional de campeonatos brasileiros, então, enfim, um cara muito premiado.
0: César, quando eu estava em Goiânia, ele rádio, jogava pelo time da TV em Anguera, ele era goleiro.
1: É, ele foi goleiro. Futebol amador
0: jogava
1: também.
0: Pelo time da TV em Anguera.
1: É, aqui em Itumbiara já, inclusive,
0: eu
1: quando
0: jogava
1: jovem,
0: pela jogava. Aliança, né, juntava a Rádio Aliança, CBN e... Não, o César era CBN e a TV em Anguera, as duas eram. E aí juntava Aliança, mais
1: ele, ele é bom goleiro?
0: Lá. Bom goleiro, rapaz.
1: É, bom goleiro.
0: Rachinha, toda segunda-feira era o Racha.
1: É, realmente.
0: Aí a resenha depois que era massa, viu?
1: Um abração pra ele, tá curtindo a
0: pessoal
1: gente lá em Goiânia.
0: Pessoal da imprensa quase não bebe.
1: E mandou um abraço pra você, pro Frank, pra nossa equipe, dizendo que ele tá ouvindo sempre a Rádio Paranaíba.
0: Uhum.
1: Falou, olha, a audiência de vocês deve estar muito boa, porque o programa de vocês tá muito bom. Tá no nível aqui dos programas da capital. Falei, então, elogios então. Como partindo de você, que é uma pessoa que é do ramo,
0: é
1: né?
0: Do meio.
1: Um grande radialista, narrador de futebol. Grande amigo também, de longas datas, irmão do meu saudoso compadre Célio Rezende, que Deus o tenha. Infelizmente foi embora muito novo, mas de qualquer maneira deixou um bom legado também, que ele também era radialista no sangue, né, da família, né?
0: Uhum.
1: O rádio. Um abraço, viu, César? Obrigado aí pelo carinho da audiência.
0: 11 horas e 12 minutos aqui no programa Paranaíba nos Esportes, trazendo para você já já as informações do futebol por Goiás.
2: E já vai mandando um abraço aí para o Marquinho Rei no Frango, né? Lá na sintonia do nosso programa.
0: Marquinho,
1: opa,
0: Rei do
2: sempre
0: Frango.
2: Não perde um programa.
1: O Luiz William também, empresário lá da rua Arlindo Vilela, tá sempre curtindo a gente. Obrigado pelo carinho.

0: da audiência, né?
1: O amigo Edson Muita Gonçalves gente... também.
0: Opa, o poeta.
1: O Edson,
0: poeta, escritor, cara repentista. O cara é tudo, né? É um talento. Ele tem uma facilidade para improvisar, né, essas trovas, esses repentes, é impressionante. E uma facilidade para fazer poesia, para escrever também. É um poeta, realmente, nosso querido Edson Gonçalves. A ele, um grande abraço.
2: 11 e 12.
3: E a hora certa.
4: 11 horas e 12 minutos.
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1: 11 horas e 17. Ei, Jair.
2: Eita, as histórias boas, né?
1: O Frank fica dali só ouvindo.
3: Tô só observando.
2: O fera que acha bom, sabe o que é? Vendo aquilo, gosta, rapaz, de repetir aqui o patrocínio do patrocinador do Corinthians aqui.
1: O Jair tá falando que nada, rapaz. Nós já divulgou até a casa noturna aqui no esporte.
2: Divulgamos tanta coisa aqui, né, rapaz?
1: Não dá nada, não. Nós já divulgou até a casa noturna aqui no esporte.
2: Como diria um saudoso, o meu mundo tá virado.
1: O mundo tá virado. Mas... Como é que o Chia falou? Só faltava essa agora, né?
2: Tadinho, que Deus o tenha.
1: Ih, mestre.
2: O trem tá ficando feio, né, senhor?
1: Bom, 11 horas e... Ô Jair, eu tava olhando aqui, tem uma notinha do Goiatuba aqui, rapaz.
2: Pois é, lamentável, né?
1: As polêmicas do repasse extravado pela prefeitura ao time do Goiatuba. Em meio à disputa das oitavas, o Goiatuba enfrenta um momento delicado fora das quatro linhas. O clube convive com 2 meses de salários atrasados de jogadores e funcionários. A situação está ligada a um impasse envolvendo o repasse do recurso por parte da Prefeitura de Goiatuba. Porque ela falou o seguinte, tiveram que votar um projeto para que a Prefeitura pudesse ajudar o time.
2: Pudesse passar
1: e esse projeto foi votado na Câmara, naquela coisa foi votado na Câmara e aí precisou agora... Segundo sobre o caso, a prefeitura informou que o pagamento ainda não foi efetuado devido a pendências na documentação apresentada pelo clube.
2: Porque o dinheiro público requer várias certidões, né? É uma documentação vasta e complexa. E se você tiver alguma pendência na justiça, a prefeitura não libera o dinheiro. Agora, eu não quero.
1: Não é nem a prefeitura, é a própria lei,
2: que
1: autoriza. Que aí, se o prefeito liberar, quem vai é ele.
2: Exatamente. Então é o seguinte, eu não vou entrar no mérito da questão, até porque nós não estamos acompanhando de perto esse problema. Mas se a prefeitura garantiu esse repasse para o Goiatuba, se foi um projeto que foi votado na Câmara Municipal, se a prefeitura realmente tiver diminuído os repasses para a prefeitura de impostos que vem do governo federal, estadual e tal, tudo bem, mas a prefeitura já sabia antecipadamente que teria esse compromisso de passar esse dinheiro para o Goiatuba. Obviamente, estava no orçamento da despesa da prefeitura, né? Essa subvenção ao Goiatuba. Então, acho que tem que procurar solucionar o mais rápido possível esse problema, até porque o Goiatuba faz uma grande campanha. Se o time tivesse
1: mal no campeonato, representante goiano,
2: não tivesse mais condições de classificação, né? Mas mesmo assim não justifica. Porque o time está no Campeonato Goiano, está na elite do futebol de Goiás, tem representado condignamente o futebol aqui do sul do nosso estado, até substituindo o nosso Itumbiara, né? Já que é uma cidade com a irmã nossa. Nós temos um carinho especial para o Goiatuba, pelo time do Goiatuba, que já foi campeão goiano também, merece todo respeito. Né? E, aliás, você até citou esses dias aqui, lembrando da estreia do Zico, primeiro gol. Que o Zico fez como jogador profissional.
1: Foi no Divino
2: Ganhar Rosa. Aqui em Goiás, um gol histórico, né? Pela vida do Zico, o ídolo que ele foi e é até hoje, a grande liderança que ele exerceu no Flamengo, no futebol brasileiro, no futebol mundial, até hoje ficou marcado aí o primeiro gol como profissional. O Zico mesmo citou na entrevista, foi lá na cidade de Goiatuba, em Goiás. Então isso aí já mostra o quanto o Goiatuba é um time nacionalmente conhecido, né? E uma cidade realmente de muito progresso e um povo ordeiro, trabalhador, honesto. E eu acho que tem que dar um jeito de resolver a situação do Goiatuba. Tem que organizar aí a situação do Azulão.
1: E ainda falando aqui, antes da gente falar do Vila, Franklin, o Itumbiara Esporte Clube, o Tricolor, vai fazer uma avaliação técnica dos atletas nascidos entre 2010 e 2006. Será no próximo dia 25, sábado, às 15 horas, lá no estádio Vigílio Antônio da Silva, em Centralina. Tá bom? Então, se você tem essa idade, quer fazer parte desse time, né?
2: Esse início de carreira.
1: Esse início de carreira do futebol, ao Itumbiara Esporte Clube, tá? Então, sábado você compareça lá. Okay?
2: Você que é jovem, tem um sonho de ser jogador de futebol, de jogar numa grande equipe do futebol brasileiro, quem sabe até do mundo, né?
1: É o pontapé, né?
2: Nós temos o exemplo aí do Vinícius Júnior, do Neymar e tantos jogadores.
1: O Vinícius Júnior tá em Goiânia.
2: Pois é, tá lá em Goiânia.
1: Você
2: viu?
1: A loira.
2: Voltou, né?
3: Voltaram. Tá inaugurando a academia lá, né?
1: Inauguraram uma academia de 5 mil metros quadrados lá, só para mulheres.
3: 5 milhões parece o preço.
2: Sabe que ele tá financiando quanto desse dinheiro?
1: Nada.
2: Rapaz, é brincadeira. Você viu o contrato que ele pode fazer com a Arábia? Vai ser o maior do mundo até hoje.
3: Acho que a Virgínia fica atrás, né? A Virgínia acho que tem quase o mesmo tanto dinheiro que ele.
2: 1 bilhão e 200 milhões por ano de salário, 112 milhões por mês.
1: É muito.
2: Dá para acreditar que o cara possa ganhar uma grana dessa todo mês? 4 milhões por dia?
1: 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O que, que tem o Vila Nova aí, ô Franklin?
3: É, Germar, Vila Desfalques? Nova e Fortaleza jogam hoje, né? Veja onde assistiram o horário e as escalações. É...
2: Se pisou.
1: Sumiu?
3: Uhum. Com a mesma pontuação e separados por apenas uma posição na tabela, Vila Nova e Fortaleza se enfrentam na noite desta terça-feira pela 19ª rodada da Série B. O duelo será no Onésio Brasileiro Alvarenga, em Goiânia, às 21h35.
2: Tá falando aqui, né, Flávio? Vila Nova tem retrospectos a seu favor contra o Fortaleza como mandante. Agora, é aquilo que a gente sempre fala, né? Tomara que não tropece em casa, num jogo tão esperado e que a torcida está confiando tanto, botando fé aí para que o Vila Nova possa realmente recuperar os pontos perdidos fora de casa no último jogo.
3: Né? É isso aí, se perder fica muito para trás já, né? Ué, já
2: pelo amor de Deus.
3: Uma certa distância.
2: Será um jogo de 6 pontos de vida ou morte para o Vila em termos de classificação, né?
3: Isso, o Vila Nova, que já esteve na liderança do torneio, vem de 2 derrotas consecutivas, recente delas para o Criciúma por 2-0 no último sábado. Com o revés fora de casa, o Tigre caiu para a 4ª posição com 31 pontos. O clube espera fazer valer o mando de campo para se reabilitar e fechar a metade inicial da competição vencendo. O Fortaleza chega para o duelo depois de vencer o Novo Horizontino por 1-0 com gol de Vitinho na Arena Castelão. A equipe, que contou com 3 dias de preparação, quer terminar o primeiro turno entre os times que figuram no G6 da Série B. Então o jogo vai ser hoje às 21h35, né? A provável escalação do Vila Nova terá o Elton Leite, Igor Carius, Douglas Mendes, Breno Bora e William Formiga. Dudu, João Vieira e Marquinhos Gabriel. Lá no ataque, o André Luiz de la Torre e o Janderson, né? E o técnico é o nosso querido Guto Ferreira, né? E a escalação do Fortaleza, na provável, né? Tem o João Ricardo, Mucuri, Luan Freitas, Neres e Fuentes, Lucas, Sacha, Rodrigo e Vitinho, Pedro Henrique, Luiz Fernando e Miritello.
2: Pois é, mais um jogo em casa, né? Mais um teste de fogo aí pro Vila Nova. E Vila Nova que, infelizmente, quanto mais precisa, ele acaba realmente tropeçando, né, em jogos em casa também, perdendo fora, tropeçando em casa. Tomara que consiga uma vitória para aproximar um pouco mais aí do alto da tabela, né, o Fera?
1: Tem, falando do Fortaleza, eu estava me lembrando aqui, tem um menino, um garoto de Bom Jesus. Garoto, ele já está com o seu, ele já deve estar no sub-17 agora. Ele estava no sub-15 aí. Já está no sub-17, ele é de Bom Jesus no time do Fortaleza.
2: Pois é, já tá vendo? Jogador aqui da nossa região, né?
1: Tá lá no
2: está
1: Fortaleza.
2: Jogando para um
1: era
2: time lá do
1: goleiro,
2: Nordeste.
1: Era o terceiro goleiro do Fortaleza, menino.
2: Então, um jogador desse
1: muito
2: teria que
1: bom,
2: ser
1: viu?
2: Bem visto com bons olhos aqui pelos olheiros aqui da nossa região, né? Para um jogador ser aproveitado. Foi
1: menino
2: por uma grande
1: tem boa
2: equipe
1: estatura.
2: Fortaleza.
1: Não, ele estava no Grêmio. A base dele foi o Grêmio.
2: Qual a posição dele?
1: Goleiro.
2: Goleiro.
1: Goleiro. Ele estava no Grêmio. Do Grêmio ele foi pro Fortaleza. Foi emprestado do sub-17 do Fortaleza.
2: Pois é. Desejamos sucesso a ele, né? Que ele realmente seja um grande jogador, jogue num grande clube, né? E venha a representar o nosso estado, a cidade de Mojanzuense, no futebol nacional. Agora, o Zé Humberto, que tem uma empresa de gás, né? Que já trabalhou aqui na Paranaíba, nosso grande plantonista, né? Repórter também, ele é dono de uma empresa de gás hoje. Ele disse o seguinte: depois daquele episódio de 77, daquele seletivo em que o árbitro roubou do Itumbiara, o Itumbiara jogou uma praga no Vila, que o Vila não vai subir nunca. Ele disse que enquanto o Vila não pedir perdão por aquele jogo, por aquela vitória que ninguém realmente nunca concordou, nunca vi aquilo no futebol, foi uma coisa inédita. Né?
1: Bom dia, o Zico fez o gol, primeiro gol de falta no goleiro Zé Borracha.
2: É, no Zé Borracha.
1: Zé Humberto lá.
2: Exatamente. É. O Zé Humberto que está falando, é ele, é o Zé Humberto lá do gás.
1: Você que está falando dele, ele está mandando um alô para você lá. Estou aqui ligado no programa.
2: Um abraço, Zé.
1: Dério flamenguista também.
2: A dona Zélia também com o São Manuel, lá no Jardim América, estão curtindo a gente. Casal simpaticista, muito amigo. Muito obrigado pelo carinho da audiência, viu? O Eusébio, também o Luiz William, toda essa galera aí.

0: Doutor Marcelo, né? Doutor Marcelo é odontólogo também ouvindo a gente, o doutor Marcelinho, seu filho, né? Marcelo Mateus, muito obrigado a todos vocês aí na clínica curtindo o nosso programa.
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0: Deixa eu mandar um abraço aqui para a
1: Fala!
0: Leidiane, secretária do doutor Marcelo. Ela vai ficar tá pronto comigo. Ela
1: É.
0: mandou um abraço do doutor Marcelo, mandou para mim. Leidiane é uma
1: Torcedora
0: pessoa
1: do Vasco.
0: simpaticíssima, é muito ouvinte nosso de todos os dias aqui, muito amiga, né? Um abraço para ela e também o doutor Eduardo Nicoletti, que também trabalha lá na clínica do doutor Marcelo Mateus, lá na Espaço Life.
1: Goiás embala sequência invicta e cola no G6 da Série B desde a chegada de Moser no Verdão. Soma três vitórias e um empate na competição, Franklin.
2: É isso aí, Gesmar. Após vencer a Ponte Preta por 2-1 fora de casa, o Goiás voltou a se aproximar da faixa de classificação para os playoffs de acesso à Série B do Campeonato Brasileiro. Com o resultado, o Verdão chegou à sétima colocação com 28 pontos, apenas 2 a menos que o Novo Horizontino, a equipe que abre o grupo dos 6 primeiros colocados. Desde que assumiu o comando técnico do Esmeraldino, Moser ainda não sabe o que é perder. Sob seu comando, o Goiás conquistou vitória sobre o Ceará e também por 2-0, né, e a Ponte Preta por 2-1, além de um empate diante do CRB 2-2. O time também venceu o Náutico por 1-0, porém naquela partida Mozart ainda não havia estreado oficialmente à beira do campo. Na última rodada do primeiro turno, o Goiás terá um confronto direto com o Sport. A equipe pernambucana ocupa atualmente a nona colocação, apenas um ponto atrás do clube goiano. Goiás e Sport se enfrentam nesta quarta-feira, dia 22, às 20h30, né, no estádio Ailê Pinheiro, lá na Serrinha, em Goiânia.
1: É o Verdão, o Goiás. Ih, Goiás, eu tô achando que se brincar, o Goiás vai passar o Vila. E aí você
0: Goiás tá
1: vai ver.
0: parecendo aquela
1: Aí
0: César.
1: vai ser aquela mesma meme lá que o cara mandou lá, que a vaca tava em cima do telhado, né? Falou, não sei como é que o Vila chegou aí, não, mas que ela tá aí, tá. Mas com uma hora cai, cai.
0: É, mas o Goiás também tem igual a dizer que é a César chegando em Belo Horizonte ali, ó, cheio de altos e
1: Em
0: baixos.
1: altos e baixos, né? Não
0: Mas
1: sei.
0: tomara que a gente torce para que o Goiás possa recuperar no campeonato, até porque é uma grande equipe, né? Um dos grandes clubes do futebol brasileiro, tem uma grande estrutura, é o melhor aqui do Centro-Oeste. Não pode decepcionar nós goianos que, evidentemente, estamos sendo torcendo, né? Eu, particularmente, sou o torcedor do
1: Eu sou
0: gigante do Vale,
1: bairrista.
0: mas eu sou bairrista.
1: Eu
0: Meu
1: torço.
0: estado está em jogo, vou torcer para os clubes do meu estado, seja quem for, pode ser na Série D, C, A, B, não importa, né? O
2: Eu creio.
0: importante é que o futebol do nosso estado se destaque a nível nacional, pois não?
2: Eu creio que o segundo turno, né, de Goiás e Atlético deve melhorar
1: Deve
2: bastante.
1: dar uma
2: Eu acredito que
1: equilibrada, né?
0: melhorar, até
1: Do
0: porque
1: jeito
0: estão
2: para melhorar.
0: contratando, né? Estão aproveitando essas janelas aí, contratando alguns jogadores. Me parece que
1: Inclusive o
0: realmente jogadores
1: Atlético
0: que
1: aí,
0: vão
1: ó.
0: reforçar os times, porque vêm bem recomendados, né?
1: Aguarda.
0: Jogadores com boas passagens por outros clubes.
1: O Atlético estaciona no meio da tabela enquanto aguarda novos reforços. O Dragão aguarda a regularização de novos reforços para a sequência da temporada. Começou, abriu ontem, não foi?
2: Isso.
0: Janela, né?
2: Após empatar em 0-0 com o Atlético de Minas Gerais em casa, o Atlético Goianiense permaneceu no meio da tabela da Série B do Campeonato Brasileiro. Com 25 pontos conquistados em 18 partidas, o Dragão ocupa atualmente a décima colocação e está a 5 pontos do Novo Horizontino, que fecha o G6 e na zona de classificação para os playoffs de acesso. Pensando na sequência da temporada, o Atlético acertou as contratações dos meias atacantes Davi Terans, Mateuzinho, dos volantes Henrique Freitas, Netinho e Daniel Peixoto, dos atacantes João Pedro e Gustavo Maia, além do lateral esquerdo Yuri Silva. Apesar dos 8 reforços acertados, nenhum deles ainda pode atuar pelo clube. O Atlético cumpre um transfer ban imposto pela FIFA em razão de uma dívida envolvendo o uruguaio Alejo Cruz. De acordo com a apuração do GE, as negociações para a quitação do débito estão em estágio avançado e a expectativa é de que o acordo seja concluído nos próximos dias. Somente após a suspensão da punição, os novos atletas poderão ser registrados.

0: no boletim informativo diário, o BID. Enquanto aguarda a liberação dos reforços, o Atlético segue a preparação para enfrentar o Cuiabá na próxima quinta-feira, dia 23, fora de casa. O confronto válido pela última rodada do primeiro turno da Série B do Campeonato Brasileiro.
1: E essa, Dragão, hein?
2: Essa mudança que nós tivemos aí, tal de transferban, é o seguinte, né? Veio beneficiar muito os atletas e os clubes, né? Que vendem, transferem vende, jogadores. Transfere. Porque antigamente não existia nada disso. Quer dizer, esse transferban...
1: É que dava na, só um cheque lá, um voador lá.
2: Ele é o cartório de protesto, né? Do futebol brasileiro. Antigamente nós vimos o Itumbiara mesmo, cedeu dois jogadores ao Vila Nova na época, o Roberto Bombinho e o Tripiche, lateral direito, não recebeu até hoje. Agora você imagina bem, né? Foi um trabalho danado. E o misto de Cuiabá, o Goiás, vendeu o Pastoril, que era um grande jogador. Aliás, o Pastoril calçava 35, 34 esteirinha dele. Você vê o chute que o cara tinha. Ele era baixinho, não é da sua época, você é bem mais jovem, mas o Pastoril foi um dos jogadores que mais se destacaram no Goiás, né? Ao longo de todos os anos, desde a existência do Goiás, um craque de bola, foi vendido também, não recebeu. Então, antigamente tinha muito disso, né? Dava calote, você vinha, fazia um negócio, assinava uma promissória, e aqui não dava em nada, você entrava na justiça. Agora, hoje não, hoje tem esse transfer ban que obriga, ou paga ou não joga, ou perde ponto, ou perde mando de campo, entendeu como é que é?
1: Então, alguma coisa.
2: Né? Eles acharam realmente essa forma aí de obrigar os clubes a cumprir rigorosamente os compromissos, né? Porque senão o time realmente acaba, inclusive, sendo até afastado, né? Ou suspenso pela CBF, não tendo condições nem de jogar. Então, isso aí, em parte, foi muito bom para beneficiar os clubes no caso de receber e também os jogadores no caso de receber salários atrasados e coisas assim. Né?
1: 11 horas e 34 minutos, a gente vai ao intervalo e volta já já, viu, Jair? Porque o presidente da Conmebol diz que a Copa de 2030 deve ter 64 seleções.
2: Ele sugeriu isso aí, né? Agora cabe à FIFA, que é a entidade máxima do futebol mundial, né? Analisar e aprovar ou não. Mas, rapaz, são muitas seleções, hein? Daqui a pouquinho a gente fala.
3: 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E a hora certa.
4: 11 horas e 34 minutos.

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9: Muito bem, são 11 horas e 39 minutos, estamos de volta aqui no programa Paranaíba nos Esporte com informações do esporte pelo Brasil e pelo mundo. Mas antes, que dia, como é que é o negócio aí, já?
10: Começa aí o nosso campeonato de truco, né? Edição, agora 16º campeonato, 16 anos do campeonato de truco caseiro de Tumbiara. Vamos ter o torneio início na sexta-feira, lá no espaço da Famóveis, na Rua 11, né? Onde todas as equipes são 12 duplas esse ano. O ano passado foram 14 duplas, esse ano 12 duplas. Estaremos fazendo o torneio início na sexta-feira, a partir das 7h30 da noite, lá no espaço Famóveis. Mandando um abraço aqui para os meus parceiros, o Degmar e também o Zé, né? Que é meu parceiro já de longas datas, trabalha aqui na livraria e papelaria Modelo. né? Mandaram um abraço para ele. Nós vamos fazer um amistoso hoje, exatamente contra o trio que nós vamos enfrentar na sexta-feira, fazer uma espécie assim de um
9: pré-jogo,
10: um treino, né? Um pré-jogo, lá com o Baixote, da Paranaíba, outro lado, o Renato.
9: Com os campeões. Mantém.
10: Exatamente.
9: Os últimos campeões.
10: Os últimos campeões esse ano, né?
9: É.
10: Agora nós vamos fazer essa aí, mas é começar essa edição na sexta-feira, mandando um grande abraço aí para todos os nossos companheiros do Truco e desejando uma boa recuperação para a mamãe do Edson, que é nosso parceiro que está acamado, inclusive está na UTI. Estamos aqui rezando pela recuperação da sua mamãe, viu, Edson? Que Deus abençoe, que ela fique boazinha e que recupere o mais rápido possível a saúde.
9: 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É a Daniela Esperon, é? Dani, volta!
11: O Campeonato Brasileiro volta nesta terça-feira em um jogo isolado da 19ª rodada. O confronto entre Atlético Mineiro e Bahia na Arena MRV às 7h30 da noite. O detalhe que é...
9: Cortado, é aí só. Ou é aqui, Frank?
11: É lá. A equipe é lá. Comandada por Rogério Ceni mira o G4 do campeonato, já que o Bahia é o sexto colocado com 29 pontos e uma vitória pode fazer com que entre no G4 do campeonato. O zagueiro Ramos Mingo fala sobre essa volta do campeonato e após a paralisação para a Copa do Mundo.
12: Esperar de Bahia que vamos dar o melhor nosso, estar em campo 100%, tentar conseguir a maior quantidade de triunfos para poder cumprir nossos objetivos.
11: Já pelo lado do Atlético Mineiro, sem Hulk, que fechou com o Fluminense, agora a grande pergunta é quem assume o posto de goleador do Galo. Bernard vive uma fase boa e fazendo gols, mas tem a briga com Cacierra também, que é parada dura. O Atlético Mineiro...

0: Não definiu a equipe, ainda que vai a campo, mas espera contar com o apoio do torcedor para conseguir mais 3 pontos no Campeonato Brasileiro. Até porque o Galo ocupa a 11ª colocação com 24 pontos e está ali bem próximo da zona baixa da tabela. Agência Rádio Web com informações do Brasileirão, Daniele Esperon.
1: Valeu, Dani.
2: 24 pontos?
1: É, 24 pontos.
2: É, mano. Carioca, Daniele aí tá sempre trazendo as grandes notícias do futebol gente. Brasileiro, né?
1: Tá direto do Rio, né?
2: E aí, Franklin? O Marquinho?
1: Fala, Marquinho.
3: Bom dia, Gesmar. Bom dia, Franklin. Jair Rezende.
2: Bom dia, Marquinhos.
3: Estarei lá em Bom Jesus domingo também, se Deus quiser. Eu com a minha turminha que anda comigo aí, prestigiando o Itumbiara Esporte Clube, no jogo fora. Estaremos em Bom Jesus, torcendo pro Bom Jesus. Se Deus quiser.
1: Conversando
3: com um amigo meu lá de Bom Jesus lá. Diz que o Agrobom vem forte, que esse Atlético Itumbiara não vai recuar, não, hein?
2: É, não vai, não.
3: Vem forte, que esse Atlético Itumbiara.
2: Com certeza.
3: Estamos de corações abertos aí. Né, para torcer pro Gigante do Vale e pensar Atlético e Itumbiara aí.
2: Muito bem, Marcos.
3: Meus amigos.
2: Alô.
3: Atlético e Itumbiara aí vai vir.
1: Aí domingo você encontra o homem lá, ué. Domingo o Agrobom tá lá.
3: Um abraço aí, bons trabalhos.
2: É, domingo o deputado vai estar conosco lá, nós vamos estar com ele, né, em Bom Jesus, né? Ah. Ele que realmente idealizou a criação
1: desse
2: projeto aí para montar o novo Itumbiara, pois não?
1: O Itumbiara vendeu o Bill para o Vasco e também não recebeu.
2: Pois é, ué, exatamente.
1: Outra Itumbiara notícia. Só tomou na taca,
2: é,
1: então.
2: Agora ué. Hoje não tem como fazer isso mais, né? Comprou, tem que realmente cumprir.
1: Comprou, pagou.
2: Porque senão o Transferban vem, ó.
1: Comebol, ó, a Comebol, o presidente da Comebol, Alejandro Domingos, afirmou nesta segunda-feira, por meio das redes sociais, que a Copa do Mundo 2030 será disputada por 64 seleções. A publicação foi feita após o encerramento da Copa. A mensagem, o dirigente escreveu que o Mundial de 2030 será disputado por 64 seleções, tratando da expansão como definida. A declaração, porém, antecede o anúncio oficial da FIFA, que ainda não confirmou a mudança.
2: É, inclusive ontem, né, os comentaristas disseram o seguinte: ele, como comandante do futebol sul-americano, ele não pode determinar, ele deu uma sugestão, ele sugeriu, porque quem manda é a FIFA.
1: É.
2: Né? É preciso que a FIFA aprove essa sugestão, essa ideia.
1: É uma
2: ideia.
1: Hierarquia, né, mano?
2: Exatamente, a FIFA é a que comanda o futebol no planeta, né?
1: É. Bom dia! O André, bom dia.
2: Ô, André.
1: Quando vamos ouvir o Jair Rezende narrando o jogo do Itumbiara? Uai, só espera montar o time aí, ó. Daqui uns meses, daqui uns 50, 60 dias mais ou menos aí.
2: Pois
1: viu?
2: É, mandando um recado pro André. André, domingo nós vamos transmitir pela TV Bom de Bom Jesus o jogo do Bom Jesus na segundona, viu?
1: Uhum.
2: Se você quiser acompanhar aí através do YouTube, você pode sintonizar a TV Bom, que nós estaremos lá transmitindo a abertura do campeonato da segundona aqui na cidade de Bom Jesus, a bonita cidade de Bom Jesus. A capital da soja do estado de Goiás.
1: Espanha vive um dia de festa em Madrid após a conquista da Copa do Mundo. A seleção desembarcou na capital espanhola na manhã de ontem, menos de 24 horas depois de vencer a Argentina por 1-0. O resultado que garantiu o bicampeonato mundial para o Rojas, que segue 100% de aproveitamento nas finais de Copa do Mundo, viu?
2: Pois é,
1: Igual você falou no início, né? Bonita festa, né?
2: Nossa senhora, rapaz, uma das mais
1: e a Argentina,
2: bonitas comemorações que eu já vi até hoje, de todas as Copas. O país realmente
1: abraçou,
2: tá em festa,
1: né?
2: Até agora.
1: E a Argentina foi recebida com tapete vermelho, hein, mano?
2: Pois
1: lá
2: é,
1: no aeroporto.
2: A Argentina reconheceu o esforço, né, da seleção.
1: É, foi recebida com... Olha lá, ó, a Argentina desembarca em Buenos Aires com tapete vermelho após o vice da Copa do Mundo. Aí, ó.
2: É, o país reconheceu o esforço da seleção.
1: Os caras no saguão mesmo estendeu o tapete vermelho para eles.
2: Afinal de contas, a gente tem que reconhecer o seguinte: uma Copa do Mundo é muito desgastante, os jogos são muito pesados, né? E você desgasta muito e realmente todos os jogos... você tem que se esforçar o máximo, tem que doar, né? Tem que dar a alma.
1: Uhum.
2: E talvez eu senti assim, um pouco de cansaço. Talvez a seleção da Argentina sentiu o peso de ter jogadores um pouco mais velhos, jogadores mais veteranos, né? Enfrentando jogadores mais jovens, no caso da Espanha. E uma seleção de muito mais conjunto, muito mais bem preparada, né? Que já vem vencendo de há muito. É uma seleção vencedora. E você tem que respeitar a seleção que foi campeã pelo fato de ela só sofrer um gol durante a competição toda. Então, um time desse...
1: Essa merecia, né? né?
2: É, lógico. Você mais não é demérito merecido nenhum para a seleção da Argentina ter perdido essa final. Muito pelo contrário. Tem que dar mérito à seleção da Argentina, apesar de no último jogo não ter reeditado as boas apresentações dos jogos anteriores, mas de qualquer maneira mostrou que é um time determinado, um time raçudo, né? E que levou esse sangue que o argentino tem para dentro de campo, lutou até a última hora, infelizmente não deu. O próprio Messi,

0: já tem uma idade um tanto quanto avançada, 39 anos, que já havia desequilibrado em todos os jogos, sentiu um pouco a falta da chegada da bola, o meio campo não funcionou como nos jogos anteriores, tudo isso contribuiu, né? Quando o grande craque, ele não rende aquilo que se espera, ele comanda, realmente ele havia comandado todas as vitórias da Argentina, no último jogo não deu, porque ele teve uma marcação mais acirrada, pegou uma seleção muito mais experiente, muito mais conjunto, muito melhor treinada, com jogadores mais famosos, né? Com jogadores de muito maior expressão, e por isso perdeu, mas não é demérito nenhum, acho que tem que receber com festa mesmo. Segundo lugar é muito honroso, vice-campeão da Copa, já é 3 vezes campeão do mundo, né? E agora vice dessa Copa 2026.
1: Difícil é o oitavo, né?
0: É, sair lá nas oitavas de final como o Brasil saiu, isso lamenta. E o pior de tudo, né? Saiu e não mostrou um bom futebol nos jogos, apesar das vitórias, não foi vitórias convincentes, foi vitórias achadas. Aquele gol do Japão, por exemplo, contra o Japão, faltando 30 segundos, todo mundo já esperava a prorrogação, aí já acontece aquele gol, né? O Brasil acha aquele gol lá com o meia que havia entrado no jogo, o Martinelli, né? E deu a vitória ao Brasil. Mas o Japão foi melhor do que o Brasil, principalmente no primeiro tempo. Envolveu totalmente a seleção brasileira. Quer dizer, de repente você perde para um Japão, que não é uma das seleções mais expressivas do mundo. Não tem muita tradição no futebol. Você vai esperar o quê? Se pega uma Espanha dessa no final, ficaria muito mais feio. Nós temos que agradecer do Brasil ter saído das oitavas, porque nós íamos passar vergonha jogando aí contra a Espanha, o que fosse contra a Argentina, a Inglaterra. Brincadeira, pelo amor de Deus.
1: 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Brasileirão, veja as mudanças do Brasileirão, Frank.
2: É isso aí, Brasileirão 2006, né, que está de volta a partir de hoje. Veja mudanças e quem gastou mais durante a pausa para a Copa do Mundo. Competição retorna com a janela de transferências abertas e mais saídas e que chegadas até agora. O Campeonato Brasileiro até parou durante a Copa do Mundo, mas o mercado de transferências se manteve movimentado no último mês. Até agora, os clubes de Série A registraram 54 saídas e 45 contratações de olho no segundo semestre. Mudanças que passam a limpo para atualizar o torcedor, né, que tirou férias da competição nacional. Ninguém gastou mais dinheiro que o Cruzeiro, que pagou cerca de 90 milhões para contratar Gabriel Rojas e Gabriel Peck. A dupla já está regularizada e pode estrear contra o Internacional nesta quarta-feira. Enquanto isso, o Mirassol foi o clube que mais se movimentou durante a intertemporada. O time do interior de São Paulo trouxe 7 reforços e encaminhou 6 saídas de seu elenco. Zagueiros e atacantes foram as posições mais buscadas no mercado de transferências até agora, com 12 reforços em cada setor. No que diz respeito ao comando técnico, apenas uma mudança. O Vasco aproveitou a pausa no calendário para trocar Renato Gaúcho pelo português Pedro Emanuel.
0: Muitas transferências, e, né? Algumas aquisições, algumas contratações.
1: Eu tava olhando as contratações. Parece que o São Paulo contratou um lateral direito que jogou na Copa da África, que jogou na seleção da África, não foi?
0: Na Copa do Mundo esse ano, né?
1: É, na Copa do Mundo. O Grêmio trouxe um outro que jogou no Senegal?
2: Isso,
1: O Grêmio trouxe um outro também que jogou. Então, enfim, ainda vai vir muitos, eles estão se estudando ainda. Vai vir alguns aí de fora. Olha lá, o São Paulo busca novas mudanças.
0: Deixa eu te falar aqui, Fera. Mandando um abraço aí pro Paulo das Curtidas, a sua esposa e o seu filho, Dr. Clayton, médico. Estão curtindo o nosso programa. Obrigado, viu, Paulinho, pela audiência aí com o nosso programa Paranaense Esportes. Agora, você falava há pouco aqui
1: sobre essa.
0: Olha lá, ó. A nova empresa patrocinadora do Corinthians.
1: Poucas horas após o anúncio oficial, as publicações do Corinthians foram tomadas por comentários de torcedores contrário à parceria, mano.
0: Rapaz, ele causou um impacto negativo junto aos cronistas esportivos, junto à torcida do Corinthians, né?
1: Não, e alguns comentários
0: alguns
1: aqui.
0: Alguns chamamos de vergonha, né?
1: Os principais críticas estiveram relacionadas à associação da marca de uma plataforma de conteúdo adulto ao futebol feminino e ao uso da campanha institucional Respeita as Minas, no mesmo contexto de acordo. Entre as mensagens mais curtidas estavam as frases como coragem, usar Coragem, usar o respeita às minas nisso. Vergonha, pior notícia, virou bagunça. Outro torcedor também criticaram a decisão. Vergonhoso como vocês tratam a imagem do Corinthians. Escreve um perfil. Em outro comentou, mais um capítulo inacreditável da história do meu time de coração. Qual vai ser a próxima?
0: Isso vem constatar aquilo que nós falamos ontem aqui, que infelizmente o dinheiro está na frente de tudo. As pessoas

0: O público, a torcida do Corinthians, quer dizer, né, por dinheiro nenhum, isso aí é ridículo, né? É o Corinthians, uma das grandes equipes do futebol mundial, uma das maiores aqui da América Latina, um dos grandes, um clube da segunda maior torcida, né? Segundo a estatística aí, a última que foi feita, só o Flamengo tem uma torcida maior do que a do Corinthians, uma torcida muito fanática, né? Sempre muito presente, que respalda o Corinthians em todas as situações. Agora você vê um convênio desse aí, uma parceria dessa, ridículo. Eu particularmente fico decepcionado como corintiano, né? Mas acontece que eles não veem desta forma, cara. Eles estão colocando ali, ó.
1: Dinheiro, tudo
0: na vida hoje é o dinheiro na frente. É o dinheiro na frente, né?
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0: Mandar um abraço aqui para um cara muito bacana, que é meu amigo particular, né? De longas datas, um dos grandes advogados do estado de Goiás, um dos melhores do Brasil, Dr. João Bier.
1: João Bier.
0: Sempre ouvindo a gente, grande desportista, torcedor do Gigante do Vale, torcendo para o Itumbiara. Ele falou, que seja na terceira divisão, em qualquer divisão que o time estiver, vou continuar sendo tricolor, torcendo, porque a gente ama esse time que representou ao longo de todos esses anos, né, com dignamente futebol de Itumbiara no cenário nacional, cenário goiano, enfim, né, é o time do nosso coração. Eternamente serei tricolor. Obrigado, viu, doutor João Bier. Tá, um grande abraço para você, sua secretária, toda a sua família aí curtindo o nosso programa Paranaíba nos Esportes.
1: Ó, a arbitragem do futebol brasileiro passará por... André, um abraço para você, meu bom, a lenda do rádio. Valeu, André, um abraço, meu irmão. É, por transformação histórica, a partir do dia 25 de julho, às 18h30, a Confederação Brasileira de Futebol confirmou a estreia do impedimento semiautomático, viu, Jair? Na Série A, a partir da 20ª, a partir do dia 25 agora, no... A tecnologia debutará simultaneamente nas partidas entre Atlético Paranaense e Internacional na Arena da Baixada, Santos e Chapecoense na Vila, cobrindo todos os 10 confrontos da 20ª rodada.
0: Quer dizer que já estará em vigor, né? Essa nova regra do futebol mundial.
1: O sistema precisará bilhões de dados para entregar decisões precisas e valores ao árbitro de vídeo.
0: É, nós já tivemos agora, por exemplo, nessa Copa, que foi mostrado o chip, né? Naquele gol que a bola realmente não havia entrado.
1: Olha a felicidade do cara assinando um contrato aqui de milhões da empresa do cara. Você acha que ele tá...
0: Imagina.
1: Rapaz...
0: Quem que é esse empresário aí?
1: Esse aí é o cara, o dono da empresa que vai gerir o semiautomático.
0: Ah, tá.
1: É a empresa que vai gerar. Quem é esse? Entenda o otimismo do Flamengo na negociação com o Thiago Almada.
2: Isso, é o Almada, ex-Botafogo. O clube tem pontos positivos que podem ser o divisor de águas na disputa pela contratação do jogador. O Flamengo vive um clima de otimismo na tentativa de contratar Thiago Almada. O clube aguarda a decisão pessoal do jogador para concluir as tratativas, mas se apoia em alguns pontos positivos para acreditar na chegada do reforço mais badalado desta janela de transferências. No momento, o clube está alinhado com o Atlético de Madrid e o empresário do jogador sobre a negociação. Resta basicamente o aceite de Almada para que o Fla de fato finalize os trâmites. Com o fim de sua participação na Copa do Mundo, a expectativa é de que a resposta seja dada nos próximos dias. O clube tenta controlar o otimismo, mas sabe que tem fatores que pesam a favor na disputa, principalmente com o River Plate. O primeiro deles é a possibilidade de um valor mais alto na transferência, que não chega a 28 milhões de euros, cerca de 163 milhões de reais, mas é maior que a dos argentinos. Em segundo está a relação com o Atlético, com quem o Flamengo negociou Samuel Lino recentemente. Como apresentou uma estrutura de pagamento mais sólida e com menos parcelas, os cariocas têm uma oferta mais atrativa.
0: É ele que era chamado de Thiago Amado, né, no Botafogo. Era muito amado, porque era um craque realmente. Ele e o Luiz Henrique foram vendidos na época, né? E o torcedor botafoguense ainda sente muita saudade desse Almada. Realmente é um baita jogador, muito jovem, com um futuro muito grande pela frente do futebol, mas inclusive era reserva da Argentina, né? Mesmo com o potencial técnico dele, não foi titular da Argentina, mas entrou em alguns jogos, entrou bem, mostrando que realmente é um baita jogador, é um craque de bola e será uma grande aquisição, uma das grandes contratações do Flamengo nessa temporada, sem dúvida alguma.
1: Deixa eu trazer essa última.

0: Última para você, a Copa do Mundo, 99,7% de lotação, 76 bilhões de reais. E a FIFA, 700 drones
1: abatidos. Foram derrubados, né?
0: Uhum.
1: Será que esses drones
0: estavam trazendo alguma... Era para filmagem. É filmagem lá.
1: Mas é porque
0: não pode filmar.
1: Quer dizer que...
0: Ele não pode gerar outra imagem a não ser a...
1: 700 drones são muitos drones. Oxe, dezenas drones e centenas demais. De drones. Que coisa, né, rapaz?
0: Então tá aí, você queria saber mais ou menos, tá?
1: Rapaz,
0: movimentou mais de 6 milhões e meio de pessoas foram aos jogos dessa edição. Mais do que duas Copas anteriores combinadas. Provavelmente vai superar o recorde de 94, quando os Estados Unidos sediaram o evento.
1: É muita coisa, né?
0: Bora.
1: A gente falava aqui, né, que hoje o futebol, sem dúvida alguma, movimenta
0: bilhões e meio pelo mundo. 1,5 bilhão de pessoas acompanhou a transmissão
1: ao
0: redor
1: do mundo.
0: Só perde
1: pelo petrodólar mesmo, né? E realmente, para a indústria mundial. Mas, no mais, o futebol é uma arrecadação enorme, bruta, né? Veja aí, rapaz, não é brincadeira não. Quantos bilhões... 70 bilhões, já é muito dinheiro, hein?
0: É trem demais, moço.
1: Não é brincadeira, não. Então, é o que a gente fala sempre, né? Precisa dar um respaldo maior para os clubes. A CBF também tem parte desse dinheiro. Esse dinheiro vai para as federações dos países, né? Também ajuda os principais países do futebol. Então, é necessário que haja um pouco mais de seriedade, responsabilidade para gerir esse dinheiro, né? É muita grana, uhum. Infelizmente, e esse dinheiro passa por pessoas desonestas, né? Muita corrupção no futebol, muito desvio. Talvez por isso nosso futebol não tenha evoluído. Muito pelo contrário, tem só regredido ultimamente.
2: Bora. Né? E, Jair,
1: não se faz
2: desde já,
1: então,
2: agradecendo os ouvintes do Instagram, né?
1: Ah, pois não.
2: É o Crejean Ribeiro, o Davi Campos, o Wildo Borges Cunha, o Físio Rafael Lousa Ângelo, né?
1: Isso.
2: O Reginaldo, Regiane Cecília.
1: Regiane Cecília.
2: Isso, a Gabriela Almeida, o Nivaldo Fabrício, o Mel Docinho também, o Marcos Santos, 087. E também o Marco tá mandando aí, bom dia, meus amigos.
1: Muita gente curtindo a beleza do fera aqui, hein, rapaz? Que beleza.
2: O Ney 94, 190 também acabou de entrar.
0: Hã?
2: O Ney 94.
0: Opa, um abraço para
1: todo mundo.
0: Galera.
1: Muito obrigado aí pelo carinho com a nossa equipe esportiva.
2: E o Marcos
1: todos
2: aqui,
1: na Santa Paz de Deus.
2: Ele também tá pedindo para mandar um abraço para a minha mãe, a Adelvira, aqui no bairro Mutirão.
1: A Adelvira, um Adelvira é política, viu?
0: Essa dona Adelvira tá lá no Mutirão.
1: Todas as campanhas, ela
0: tchau,
1: tá aqui, minha mulher de frente. Um abraço para todo mundo.
0: Valeu.
1: Né? E amanhã estaremos de volta aqui, se Deus quiser, com as graças de Deus e da Virgem Santíssima, com mais um programa Paranaíba dos Esportes, liderança absoluta do esporte.
0: Tchau.
1: Até mais, fiquem todos
0: com
1: Deus.
0: Um abraço, valeu galera, tchau Franklin.
1: Tchau, Franklin.
0: Um abraço,
1: vem
0: aí
1: mais.
0: José Carlos Carol e o programa Itumbiara ao meio-dia. E amanhã às 11 horas nós estaremos de volta. Valeu, tchau, obrigado.
3: 12 horas e 1 minuto.
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2: Chegando aqui na Paranaíba, quando já são meio-dia e 1, né? Daqui a pouquinho tem o Itumbiara, o meio-dia. Rapidinho a nota que meu amigo Luiz Gomes mandou aqui pra gente: o jogo amistoso em homenagem ao Alessandro. O pontinho, o jogo é neste sábado, dia 25. Lá no campo da venda famosa do Bom Jardim, né? O horário vai ser às 15h30. Depois do jogo tem carne assada, todos levar seus kits com carne, né? Equipe do Bom Jardim e convidados versus os manos e convidados, ok? Obrigado a todos do Futebol Sênior Supermaster. Itumbiara, Goiás, Brasil e Bom Jardim. 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Grande abraço até o meu amigo Luiz Gomes, obrigado pela nota. E assim chegamos ao final do programa. O Paranaíba dos Esportes, que estará de volta novamente amanhã a partir das 11 da manhã. Eu, Gesmar Ricardo e Jair Rezende. Grande abraço, fiquem com Deus e até amanhã.
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9: 12 horas e 7 minutos.

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1: Doze horas, nove minutos, boa tarde, começando mais um programa Itumbiara ao meio-dia, hoje, terça-feira, 21 de julho de 2024, 26, né, rapaz? Não pode faltar dois anos, não, né? Aliás, o tempo não volta. Por aqui, Carlos Carol, do outro lado, o Franklin Gaspar. A gente vai até às 13 com muita informação para você. Hoje, convidei para estar com a gente aqui a responsável pelo setor que cuida aí dos agentes de saúde, que são aqueles profissionais, aquelas pessoas que passam de casa em casa, cada um tem o seu setor para cumprir, né? Porque há muitas e muitas reclamações com relação à falta de visitas desses agentes, no mais diferentes setores. Mas, infelizmente, a pessoa com quem falei sequer me deu retorno, né? Não apareceu, não confirmou se viria. Deixei o horário reservado para que a gente pudesse falar desse assunto e que ela pudesse fazer um esclarecimento qual as ações, como tem sido o acompanhamento desses profissionais. Mas, infelizmente, não tivemos nenhuma resposta. A gente vai agora falar com a secretária, né? Explicar o caso para a secretária de saúde, explicar que nós fizemos o convite para que a sua assessora, responsável por esse setor, pudesse estar aqui com a gente. Então, a gente vai aguardar aí, né, para a gente confirmar aqui se a própria secretária vem aqui conversar com a gente ou se vai designar alguém, porque o certo é que precisa que se fale sobre essa questão, porque há um clamor grande na sociedade, na população itumbiarense, nos mais diferentes setores. Se a gente for abrir o microfone aqui para todo mundo que queira falar sobre essa questão, que os agentes não estão passando nas suas casas, vai tomar o programa todo e vai à tarde afora, viu, gente? Porque realmente a situação está bem complexa. Nós temos aqui, no início do programa, nós temos muitas informações, mas tem duas aqui da cidade de Bom Jesus. Uma, a primeira, diz com relação a um desfalque milionário no Banco do Brasil de Bom Jesus. Diz aqui: um possível desfalque estimado em 2 milhões de reais foi registrado na agência do Banco do Brasil no município de Bom Jesus. O compartimento do cofre foi encontrado completamente vazio no final da tarde de ontem, dia 20. No dia 15, a situação começou a levantar suspeitas quando não foi possível abrir um dos cofres durante um procedimento de conferência de rotina. No dia 16, o funcionário responsável pela tesouraria não compareceu ao trabalho. Diante disso, a gerência acionou a superintendência regional e a equipe de segurança do banco. Com a chegada de um técnico credenciado, o cofre foi finalmente aberto por volta das 16 horas e 45 minutos de ontem, confirmando que o dinheiro havia desaparecido. O valor exato do prejuízo ainda será confirmado durante os procedimentos de auditoria. As investigações já estão em andamento para

todas as circunstâncias do caso e identificar os responsáveis pelo desvio. Portanto, um fato que chama atenção aí, né? Cerca de 2 milhões de reais acabaram desaparecendo dos cofres, do cofre, né, lá do Banco do Brasil. Isso foi confirmado ontem à tarde. Outra notícia que a professora da Rede Municipal de Ensino de Bom Jesus, Valdirene Vaz Clemente, de 41 anos, morreu após ser baleada pelo ex-marido, Vanderlei Joaquim de Souza, de 45, na noite desta segunda-feira, em frente à histórica Igreja de São Sebastião, no bairro Olímpia. Segundo a Polícia Civil, o suspeito não aceitava o fim do relacionamento e aguardou a vítima escondida enquanto ela retornava de um culto religioso. De acordo com as investigações, Valdirene possuía uma medida protetiva de urgência contra o ex-companheiro e já havia uma ação penal em andamento pelos crimes de ameaça e lesão corporal praticados no contexto de violência doméstica. Apesar das medidas judiciais, ela foi surpreendida pelo agressor, que efetuou ao menos 3 disparos. O caso é investigado pelo delegado Nicolas Alvarenga, da Polícia Civil. A corporação solicitou perícias e aguarda a conclusão dos laudos para esclarecer todos os detalhes da dinâmica do crime. O delegado esclareceu que a proteção às mulheres com medidas protetivas envolve uma rede de atuação. O policiamento ostensivo, o atendimento emergencial e a fiscalização preventiva são realizadas pela Polícia Militar, inclusive por meio da estrutura estadual da Patrulha Batalhão Maria da Penha. A Polícia Civil compete receber e apurar as notícias de violência ou de descumprimento, instaurar e conduzir os procedimentos investigativos, representar pelas medidas cautelares cabíveis e cumprir as determinações judiciais. Segundo Nicolas Alvarenga, a Polícia Civil de Bom Jesus de Goiás adotou as providências pertinentes à sua atribuição. Concluiu o inquérito policial, promoveu o indiciamento e encaminhou o procedimento ao Poder Judiciário. Portanto, qualquer análise sobre a atuação dos órgãos públicos deve considerar as atribuições legais de cada instituição e os atos efetivamente documentados no caso concreto. Solicito que esta manifestação seja reproduzida integralmente para evitar informações descontextualizadas. Testemunhas relataram que, após atirar contra a ex-companheira, Vanderlei permaneceu no local. Quando algumas pessoas tentaram intervir, ele disparou contra a própria cabeça. Moradores acionaram a Polícia Militar após ouvir os disparos. Valdirene foi encontrada ainda com vida. Em equipe de serviço de atendimento móvel, SAMU, prestaram os primeiros socorros e a encaminharam ao Hospital Municipal de Bom Jesus. Apesar dos esforços da equipe, ela não resistiu aos ferimentos e morreu na unidade de saúde. O suspeito morreu ainda no local. Segundo a polícia, a professora foi atingida nas costas e na região da nuca. A polícia científica realizou a perícia na cena do crime. Posteriormente, os corpos foram encaminhados ao Instituto Médico Legal. Formada pela Universidade de Goiás, no campus Morrinhos, Valdirena atuava como professora na Rede Municipal de Ensino de Bom Jesus. Ela e o ex-marido deixaram 2 filhos. Em nota, a Prefeitura de Bom Jesus lamentou a morte da servidora e prestou solidariedade.

O assassinato de Valdirene é tratado como feminicídio e representa o 44º caso registrado em Goiás em 2026, conforme levantamento da Secretaria de Segurança Pública. O crime ocorre poucos dias após outro feminicídio em Tumiara, onde a mulher foi morta pelo ex-companheiro em frente das filhas. Especialistas apontam que mulheres em processo de separação estão entre as principais vítimas desse tipo de violência, especialmente quando o agressor já possui histórico de ameaças ou agressões. O caso de Bom Jesus reforça o debate sobre a efetividade das medidas protetivas e os desafios para impedir

que episódios de violência domésticas evoluam para o feminicídio. A Polícia Civil prossegue com a investigação e aguarda os resultados dos exames periciais para concluir o inquérito. Rapaz, mas que coisa, hein? O que está acontecendo realmente com os homens que têm sido tão violento, tão agressivo contra as mulheres? Gente, será que até hoje não entenderam que um relacionamento, ele pode terminar e cada um tem o direito de seguir o seu caminho? Rapaz, que coisa é essa? 44 mulheres já foram vítimas de feminicídio, na grande maioria pelos seus próprios companheiros ou ex-companheiros que não aceitam a separação, que não aceitam as mulheres começarem uma vida nova. Gente, mas que mundo é esse que nós estamos vivendo, onde a violência só vai aumentando? A insegurança das mulheres tem se tornado cada vez mais constante, mais forte. Tá realmente difícil de entender o que está acontecendo com esses homens de hoje. Infelizmente, é algo que a gente não consegue realmente entender. Eu não sei, eu acho que precisa... É claro que a Lei Maria da Penha, ela tem uma importância muito grande, mas precisa ver algo mais consistente para evitar tantas e tantas mortes, não é? Porque as mulheres têm a medida protetiva, mas continuam sendo mortas. E o que precisa é justamente impedir, criar mecanismos diferentes, debater as questões para evitar que a situação se agrave ainda mais. Dois filhos ficaram sem o pai e sem a mãe, porque ele, além de matar a ex, tirou a própria vida. Agora imagina como essas crianças vão crescer, sabendo que a sua mãe foi morta pelo pai e que o pai se suicidou. Já imaginou que situação também para essas crianças, para esses filhos? Certamente vão ter que passar por um processo longo com psicólogos, fazer tratamentos, para que possam crescer.

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2: 12:21.
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3: 12:23. Olha, vai acontecer amanhã, dia 22, a partir das 19 horas, lá no auditório do SENAC, na rua Valdomiro Pereira, número 90, bairro Ernestina Pereira, Ernestina Borges de Andrade, ali no prédio, né, na Avenida João Paulo II, próximo ao fórum, vai acontecer ali uma palestra gratuita e aberta a todas as pessoas interessadas. Inteligência emocional, tá? Vai acontecer essa palestra a partir das 19 horas. Inteligência emocional, sentir e agir com sabedoria. Um encontro para compreender melhor as emoções, desenvolver o autocontrole e a empatia no autoconhecimento, gerando mais equilíbrio e qualidade de vida pessoal e profissional. Serão abordados temas como inteligência emocional, emoções básicas, autoconhecimento, autocontrole, empatia, gestão emocional, impacto das emoções no dia a dia. Vai ser, portanto, amanhã, a partir das 19 horas. Você pode ter mais informações

28:22. Portanto, uma palestra aberta, direcionada para todos os públicos. Se você tiver interesse, é só chamar aí no telefone ou ir direto amanhã, né, às 19 horas, lá no SENAC. Na sexta-feira vai acontecer mais uma edição e a última, né? A apresentação classificatória do Canta Araporã, que está sendo realizada no Teatro João Guimarães Rosa. Vai ter prêmios para o terceiro lugar de R$ 800,00, segundo colocado vai levar R$ 2.000 e o primeiro lugar vai abocanhar aí R$ 3.000,00. O evento está sendo realmente muito bom, bom público, excelentes apresentações. Já tivemos duas classificatórias, no dia 10 e no dia 17. Agora, na sexta-feira, vamos ter aí a terceira e última. E a grande final acontece no dia 31 de julho, lá mesmo no Teatro João Guimarães Rosa. O Terço dos Homens deste sábado vai ser realizado na Borracharia Paulista. Vai ser ali na Avenida Modesto de Carvalho, 3518. Portanto, você que participa todos os sábados do Terço dos Homens, neste sábado vai ser ali na Avenida Modesto de Carvalho, ali próximo ao Ciretran, viu, gente? Vamos ter também, neste sábado, a partir das 15 horas, a avaliação técnica de atletas nascidos entre 2010 e 2006. Faça parte das categorias de base do Itumbiara Esporte Clube. Vai ser no estádio Antônio Virgílio da Silva, estádio municipal lá de Centralina. Você deve levar o RG, CPF, certidão de nascimento, atestado médico, menor de idade, devem levar documentos do responsável. Esse é um gigante do vale, tá? Então, se você é atleta, se seu filho nasceu neste período aí, entre 2010 e 2006, você pode levá-lo para fazer parte, né? Pelo menos participar da peneira do Itumbiara Esporte Clube, que vai acontecer neste sábado na cidade de Centralina. E eu vou estar lá, né, observando, ver se realmente tem bons jogadores, se tem atletas realmente

superar, né, como se diz, furar a bolha e se tornar profissional. O COMPIR, que é o Conselho Municipal de Promoção e Igualdade Racial, está convidando todas as mulheres para participar de um evento nesse dia 25, às 16h30. Dia 25 vai ser sábado, às 16h30. Mulheres, legados, conquistas negras. Mulheres negras, legados, conquistas e resistência. Tá? Vai ser no dia 25, 16h30, no Espaço Arraiá, em frente, aqui bem na, em frente ali, próximo ali, o farol, tá? No Espaço Arraiá. Vai ter feira de mulheres negras empreendedoras, apresentações dos ternos de Congo, show musical, palestra, chá com as pretas, premiação e homenagens às mulheres negras que fizeram e fazem história em nossa cidade. Tá certo? Então tá convidado aí, portanto, você também para participar. Todo mundo, bora lá! Naame, vai acontecer nesse domingo a feijoada, a feijoada da AME, que vai, já está com os ingressos sendo comercializados a R$ 35,00. E você não pode perder a oportunidade de saborear a delícia de uma feijoada, ainda mais feita aí pela AME, que busca angariar recursos para suas atividades, né? Para dar continuidade às suas atividades. Então, se você está aí tranquilo, já pense em ir, né, participar desse almoço, né? Porque vai ser um almoço, vai ter aquela tradicional feijoada, aquela farofinha, um arroz branco, aquela couve cortada fininha, né? Então, meu amigo, vá, e vai ter também, vai ser marmitex também, viu? Então, você está aí convidado a participar e contribuir com a AME, que realiza um trabalho tão grandioso na cidade de Itumbiara. 12h30, 12h30. No próximo dia 30, vamos ter aí um luau, luau católico, momento do jovem. Reserve esta data para um momento inesquecível na presença de Deus. Vai ter música, a realização é do Terço das Luzes, vai ter oração, vai ter amizade, e vai ser tudo na porta da Igreja Paróquia de Santo Antônio. Traga sua almofada, tá? Para você sentar aí no chão, tá certo? Essa noite de luz. A tua palavra é lâmpada para os meus pés e luz para meu caminho, é que diz o Salmo 118, 115. Então, meus amigos, está aí, né, uma oportunidade, um evento diferente. E um luau é sempre muito bom, né, gente? Ainda mais quando vai ter um objetivo como esse, que é aquele contato direto com Deus, com as músicas, realmente que possa animar, mas também mostrar muita coisa boa. 12h31, primeiro arraiá da OAB, vai acontecer no próximo dia 1º. Tá chegando aí, né? O arraiá da OAB vai ser a partir das 17h.

da UAB, a entrada é franca e você tem o convite agora para participar aí desse maravilhoso dia, né? Desse encontro com os amigos, saboreando aquelas comidas típicas juninas, vai ter a sua bebidinha também, enfim, vai ser uma grande festa, um grande momento, não só para os advogados e advogadas, mas para todos aqueles, porque é um evento aberto para toda a comunidade, tá bom? Bora participar? Olha, a Casa Espírita Jerônimo Mendonça tem o prazer de convidá-los para o Café com Jesus, um momento de amor, acolhimento e encontro com Cristo em nossas vidas. Vai ser no domingo, dia 2, a partir das 9 da

0: especial Café da Manhã para Todos. Venha participar deste momento de fé, amor e fraternidade. Ali na Avenida 12 de Outubro, número 97, bairro Nossa Senhora da Saúde. Então, está o convite também feito a toda a população aí, principalmente os moradores aí do bairro, né? Bairro Nossa Senhora da Saúde, Ulisses Guimarães, Dona Sinica, Santa Maria, São João. Essa turma aí está todo mundo convidado. Vai, né, ser um café, esse é o segundo que está sendo realizado e vai ser realmente muito importante. Tá bom? 12h34, um intervalo e eu volto já.
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2: 12h34.
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Olha, o segundo leilão do Moçambique Rosa Branca vai acontecer no próximo dia 8, lá na Avenida Água Suja, na Chácara do Bata, antiga Chácara do César. Show com Marquinhos, show. Vai ter praça de alimentação, vai ter apresentações dos ternos de Congo. Você está sendo convidado aí pelo Moçambique Rosa Branca a participar desse evento maravilhoso, tá bom? Vai ter muita coisa boa e é proibido você entrar com cooler, tá? Você levar bebida. Afinal de contas, a instituição faz o evento justamente para angariar recursos, para manter suas despesas, manter ali, né, o trabalho que é desenvolvido com tanto brilhantismo, não é? De 6 a 16, vamos ter a grandiosa festa em louvor a Nossa Senhora das Graças. Mais um evento grandiosíssimo da Igreja Católica. Este é um evento realmente diferente, porque além das tradicionais celebrações religiosas, as missas, os terços, as novenas, também se realiza, né, a procissão fluvial. Ah, tem ainda a parte social com leilão, com as comidas típicas, música de qualidade. E você já coloca na sua agenda aí de 6 a 16 para você participar dessa festa realmente muito grandiosa de Nossa Senhora das Graças. E no dia 16 vamos ter ainda a procissão fluvial e, com a exemplo de anos anteriores, será realmente muito organizada, não é mesmo? A OAB também está preparando o Baile do Rubi. Baile do Rubi, que vai acontecer no dia 15 de agosto. E vou te dizer, viu? Um evento incrível, maravilhoso. Quem já participou sabe, né, o quanto é bom esse evento.

Tá bom? 992946480. Se você conseguir alguma, ainda conseguir um ingresso, uma mesa, você vai ser um cara de sorte, porque realmente as vendas estão muito boas, viu? Olha, vem aí a quarta cavalgada Jaci General. Para você que gosta aí de participar das cavalgadas, se prepare, hein, que tá chegando aí 23 de agosto, às 10 da manhã, vai ter aí a cavalgada lá em Centralina, já nos preparativos para Expo 100 2026.

ela vai estar tocando aí durante a cavalgada que vai percorrer as ruas, né, e se direcionar aí ao Parque de Exposição Doutor Valdivia, Parque de Exposição lá de Centralina. No Parque de Exposição Doutor Valdivino Vaz vai acontecer na sexta-feira mais uma Feira da Agricultura Familiar. E você está convidado, viu? Toda sexta-feira, 17 horas, muita coisa boa ali para você comprar. E tudo fresquinho, tudo de qualidade absoluta, realmente. Então, você não deixe de participar, não deixe de ir lá dar esse apoio aí ao produtor da agricultura familiar. Ali você vai encontrar alface, couve, aquela cebolinha deliciosa, queijo, requeijão, doces. Você vai encontrar ali uma variedade de produtos realmente de altíssima qualidade. Aquela mandioca deliciosa para cozinhar. Você vai encontrar ali porções de peixes, pamonha, chica doida, tem salgado, tem refrigerante. Se você quiser tomar uma cervejinha, tem também. Ou seja, o espaço está realmente muito bom, muito aconchegante. E você, tá, se ainda não conhece, aproveita sexta-feira, dá um pulinho lá e saiba mais sobre esse evento que está acontecendo no Parque de Exposição Dr. Valdivino Vaz, na parceria aí entre o Sindicato Rural e a Prefeitura de Itumbiara. Festa de São Benedito e Nossa Senhora do Rosário de Centralina vai acontecer de 23 a 30 de agosto, 27 a 30 de agosto, na Capela de São Benedito e Nossa Senhora do Rosário. Vai acontecer ali no Trevo, né, no bairro Ana Marques e bairro Nossa Senhora da Abadia. Então você está convidado. Será um tempo de fé, devoção e união. Sua presença tornará nossa festa ainda mais especial. É o Rogério Williams da Silva,

às 7 da manhã no dia 30, com café da manhã e recepção dos ternos. Às 8, missa na Igreja Matriz. 10, apresentação e levantamento do mastro. 12 horas, o almoço. 18 horas, procissão, saindo da Igreja Matriz com a participação dos congos, moçambiques, catupés e marujos. Que bom, né? Vai ser um evento grande, viu, gente? Um evento que eu acompanho já há muitos anos. É muito bom, realmente. Muita alegria, acima de tudo. E belíssimas apresentações dos ternos. Quarto pedal Iubi MTB. Local Clube Recreativo. Você já pode fazer a sua inscrição, que vai custar R$ 10,00. As inscrições vão até o dia 10 de agosto, viu? Até o dia 10 de agosto, ela vai custar R$ 50,00. Se por alguma coisa você não fizer a inscrição até o dia 10, depois você pode, né, fazer até o dia 9 do 9. Mas aí você já vai pagar

E quem é que não gosta de fazer uma economiazinha, não é mesmo? Então, aproveite aí para você fazer a sua inscrição e pedalar juntamente com o Bike Clube Itumbiara, que vai estar realizando mais esse evento e vai ter um sorteio de

0: www.esporte com S mudo, esporte com esporte timer, ou seja, fica 2T um coladinho no outro, viu? .com.br. 12h43.
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2: 12h43.
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0: 12h44, 12h44, Itumbiara ao meio-dia com você, valendo, né, a sua audiência aí, pode daqui a pouquinho participar comigo dentro do Super Tarde, tá? A partir das 13h, o Super Tarde vai estar no ar e a sua participação vai ser super legal. Lembrando que a nossa programação começa bem cedinho com Franklin Gaspar, às 5 da manhã, né, das 5 às 7. Os Franklin Gaspar chega com muita Modona Raiz para você. Depois eu chego logo na sequência, às 7, com o Jornal da Paranaíba. Aí vem o Gesmar Ricardo com o Show da Manhã. Depois, na sequência, ele e o Jair Rezende com Paranaíba nos Esportes. Eu venho logo na seguida com o Itumbiara ao meio-dia. Depois eu continuo das 13 às 17.

0: fazendo o programa, enquanto o Lindomar Pedrada curte suas férias, tá? E à noite é o Lázaro Neto, né?
1: Isso. Primeiro é o Caio César, né? Com o Paraibidona da Noite. É. Tem a Voz do Brasil.
0: À noite também tem, o César.
1: Isso. Ou depois
0: seja,
1: é o Lázaro
0: programação
1: Neto.
0: Programação pra você o tempo todo, tá bom? Olha, deixe-me ver o que, que tem aqui, né? A população de Itumbiara recebe nesta quarta-feira, dia 22 de julho, mais uma edição do Cine Leitura do Bem, projeto do governo de Goiás, realizado por meio da Secretaria de Estado da Cultura, com o apoio do Goiás Social. O evento será realizado no calçadão da Avenida Beira Rio, na orla do Rio Paranaíba, com programação gratuita voltada ao público infantil. Em Itumbiara, o projeto tem o apoio da Prefeitura por meio da Secretaria Municipal de Cultura e Turismo e da Secretaria Municipal de Educação. O Cine Leitura do Bem tem percorrido diferentes regiões de Goiás com meta de aproximar a população de experiências literárias e audiovisuais. O objetivo é chegar a 120 municípios em Goiás neste ano, promovendo a democratização do acesso e aparelhos culturais que não fazem parte do cotidiano de algumas comunidades. A programação Itumbiara, neste espaço, reúne livros infantis e obras de autores goianos, proporcionando às crianças uma vivência lúdica e interativa com a leitura. A iniciativa também conta com momentos de contação de histórias promovidos por monitoras do Cine Leitura do Bem, que estimulam a imaginação e incentivam o hábito de ler desde a infância. Além dos livros, o público infantil poderá participar de atividades recreativas e educativas, como desenhos para colorir que

falam sobre os patrimônios históricos culturais de Goiás. A Turminha do Bem, personagens que fazem parte do projeto, ainda ajuda a apresentar às crianças a diversidade do estado. A sessão do cinema começa às 18h30, com exibição de curtas-metragens da Disney, Lava Flutua, Bão, Fitas e La Luna. Às 19h será exibido Zootopia 2, também da Disney. A animação acompanha os personagens Judy e Nick Wilde em uma nova missão repleta de desafios e aventura, transmitindo mensagens sobre amizade, cooperação e valorização das crianças. A Secretaria de Estado da Cultura, Yara Nunes, afirma que o Cine Leitura do Bem tem o propósito de fazer da cultura um instrumento de encontro e transformação social. Cada município que recebe o projeto se torna palco de experiências que despertam curiosidade, incentivam a leitura e fortalecem os laços comunitários. Nosso objetivo é garantir que as crianças e famílias tenham acesso às atividades culturais de qualidade, independentemente de onde vivem, destaca. Portanto, às 17 horas, ações de literatura e contação de histórias da Najibiteca, 18h30, exibição dos curtas da Disney, 19 horas, sessão de cinema com exibição do filme Zootopia 2, da Disney. Portanto, tá aí, né? Um programa diferente para você participar com a sua família, levar a criançada toda, né? Olha, a Polícia do Rio de Janeiro iniciou nesta terça-feira a operação contra um esquema interestadual de roubo de medicamentos oncológicos e imunossupressores. Até a última atualização, 5 pessoas haviam sido presas. Segundo a Delegacia de Roubos e Furtos de Cargas da capital, a quadrilha tinha apoio do Terceiro Comando Puro, TCP, que movimentou 33 milhões em apenas um ano e utilizava empresas de fachada para recolocar materiais roubados no mercado. Os criminosos roubaram medicamentos que muitas vezes têm como destino o abastecimento da rede pública de saúde e roubam de forma extremamente violenta, com fuzis, batedores, descreveu o delegado André Prates. As cargas subtraídas eram levadas para o Complexo da Maré, na zona norte do Rio de Janeiro. A partir daí, o núcleo de receptores fazia o pagamento aos roubadores, armazenava, funcionava distribuição para o país todo por empresas farmacêuticas de fachada, emendou ele. Dos 5 presos foram identificados Fernanda Rodrigues França, apontada como integrante do núcleo de receptadores, Stefano Montavini Fernandes, apontado como chefe do esquema que chegava a encomendar roubos de cargas, Humberto Xavier de Lima, apontado como receptador. Os agentes saíram para cumprir, no total, 5 mandados de prisão preventiva e 97 de busca e apreensão expedidos pela primeira vara especializada em organização criminosa de tal movimento no Rio de Janeiro. No Rio, equipes foram para o Complexo da Maré, onde houve intenso tiroteio e barricadas em chamas, e para endereços na Baixada Fluminense. Também há mandatos em São Paulo, Santo André e São Caetano do Sul. Goiás vai ter em Goiânia e também em Belém, com o apoio das unidades policiais de cada estado. Foi pedido o bloqueio de 30 milhões em contas bancárias, além do sequestro de bens, veículos de luxos e outros bens de valores utilizados para o bando para ocupar o patrimônio. Que coisa, né, rapaz? O esquema é muito bem montado, né? Mas a polícia está aí justamente para desbaratar essa turma toda, meu cara. Porque

pode permitir que a coisa continue assim tão descarada, né? O povo roubando, roubando muito. Aí as pessoas falam, pô, mas tá uma

0: Verdadeira natureza autoritária. Marco Rubio critica a decisão de Daniel Ortega de cancelar eleições na Noruega. Mas o...
1: Nicarágua, né?
0: Na verdade, os Estados Unidos querem mandar no mundo inteiro, né? Rapaz, ele não quer que ninguém fale nada do país dele. Tudo tem que ser do jeito deles, do gosto dele. Meu Jesus amado, viu? O governo dos Estados Unidos criticou nesta terça-feira a decisão do presidente Daniel Ortega da Nicarágua de cancelar eleições presidenciais no país e pediu que a comunidade internacional reaja à decisão. Em comunicado, o secretário de Estado, Marco Rubio, acusou Ortega de abandonar o consentimento popular e disse que o povo nicaragüense tem o direito de escolher seus próprios líderes por meio de eleições democráticas. As relações entre Estados Unidos e Nicarágua vêm se deteriorando nos últimos anos. O governo de Donald Trump descreveu o governo Ortega como uma ditadura e impôs sanções de 2.350 autoridades nicaragüenses e seus familiares. A declaração de Daniel Ortega de que, sobre a ditadura de sua família, a Nicarágua jamais realizará eleições novamente, expõe a sua varredura natureza autoritária. Daniel Ortega e Rosário Murillo abandonaram até mesmo a pretensão de consentimento popular. Não há, no poder há quase duas décadas, o presidente da Nicarágua, Daniel Ortega, anunciou que o país não terá mais eleições presidenciais. O anúncio gerou uma onda de críticas por parte dos opositores e analistas avaliaram a decisão cimenta do regime autocrata de Ortega. Ex-líder do grupo revolucionário que derrubou uma antiga ditadura na Nicarágua em 1979, Daniel Ortega foi adotando medidas autocratas após ser eleito presidente em 2017. A última eleição que Nicarágua teve em 2021 foi amplamente contestada após Ortega prender opositores e líderes empresariais e criminalizou a dissidência. Analistas políticos da oposição exilados afirmam que a declaração evidenciou a dinâmica de um governo de duas pessoas sobre o comando dos Ortegas. O presidente comanda o país ao lado da esposa Rosária Murillo, a vice-presidente, ao mesmo tempo em que revelou o medo do casal de que um movimento de oposição ganhe força. Para Tiziano Breda, analista sênior, organização que monitora a violência política pelo mundo, a decisão torna o regime de Ortega uma ditadura

menos abertura política possa criar as condições para a dissidência se manifeste e ameaça seu controle de poder, disse a agência de notícias. Em uma vez de promover uma eleição fraudulenta, eles optaram por eliminar completamente a

preso na Nicarágua entre 2021 e 2023, antes de ser deposto para os Estados Unidos. É, meus amigos, é isso, né? É o mundo político. São 12 horas mais 58 minutos. Ponto final no Itumbiara meio-dia de hoje. Amanhã vamos ter aqui mais uma advogada falando dentro do nosso momento jurídico. E amanhã a gente vai ter aqui um assunto interessante com Karina Menezes, advogada que vai estar abordando para a gente aqui temas interessantíssimos, tá bom? Grande abraço, eu volto já já no

0: 12:58.
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1: 13 horas e 3 minutos.
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13h05, 13h05. Boa tarde! E aí? Tá de bem com a vida? Bora começar o Super Tarde, fazer alegria, alegria, alegria na tarde de hoje. Vem comigo, eu tenho você aqui no meu coração e quero você participando comigo aqui do programa do começo ao fim. Hoje vamos bagunçar geral, vamos falar de todos os bairros. Eu quero gente aqui, quero ouvinte de todos os bairros. Hoje não tem desculpa, hein? Já prepare aí para você mandar a sua mensagem e eu quero ver logo de cara qual o primeiro bairro que vai estar participando aqui comigo. Boa tarde, gente! Solte a voz e cante forte. Bora soltar a voz, cantar alegria, alegria, alegria! É isso que eu quero de você, é isso que eu quero pra você. Muita paz, muita alegria, muito sorrisão. Afinal de contas, viver é bom que só. Olha, nada de desânimo, nada de baixo astral, nada de tristeza. Lembre-se, o impossível é apenas um desafio. Então vamos acreditar naquilo que nós somos capazes. Se você é capaz de sonhar, você é capaz de realizar. Lembre-se, água mole em pedra dura, tanto bate até que fura. Então, bora pra cima, bora, bora, bora, bora, bora! Bora sorrir, vamos fazer da tarde a mais alegre de todas as tardes. E para isso eu quero você comigo aqui. 3431-8888, tá liberado para você participar. Eu quero você do começo ao fim no programa de hoje. Nada de tristeza, bora que vamos! E eu vou começar o programa de hoje com uma música alegre, justamente para levantar a poeira. Para você que gosta do bom arrasta-pé, tá chegando o Jean e Jefferson aqui. Olha que modão bom pra você dançar. Arrasta tudo, tira o sofá da sala. Vamos começar com uma alegria.

0: 13h10, 13h10, boa tarde para você, obrigado pelo carinho, obrigado pela atenção, e vem comigo até as 16h, muita moda boa, sua participação, e já chegando as primeiras participações de hoje. Oi, socorro, como é que tá, tudo bem aí no bairro Ferreira da Costa? Boa tarde.
1: Boa tarde, Carol, é a Socorro do Ferreira da Costa, o bairro esquecido. Tô brincando, Carol. O pessoal daqui desse bairro que eu moro, só que escuta a rádio o dia inteirinho sou eu. Os outros povos não estudam coisa não. Só no Santinês, só o Zé de Brito. Ai, mas se der, você passa pra mim a música do Leão Domado, o Chico Rei Paraná, tá? Um abração, mas eu te escuto todo dia, viu?

Vamos aí com o Leão Domado. Você está querendo domar o leão, é isso? Então já já tem um Chico Rei Paraná. 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Olha o leão domado aí, minha amiga.

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1: 13 horas e 16 minutos.
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6: E tá chegando aqui as participações, tá faltando você. E aí, qual bairro que você tá me ouvindo hoje? Qual bairro? Me diz aí, vai chamando 3431-8888, vai mandando a sua mensagem e a gente vai disparando aqui para você, trazendo a melhor da informação, né? Daqui a pouquinho tem muito mais. Minha amiga Josete do Alcides Rodrigues também já está presente por aqui. Josete, boa tarde.
7: Boa tarde, Carol. Gostaria de ouvir a música, o Chapeludo. Quero oferecer para todos que estão ouvindo o seu programa, da sua ouvinte, sua amiga Josete aqui do Alcides Rodrigues. Fique com Deus, um abraço.
6: Abraço para você também, minha amiga. Obrigado aí pela participação. Continue participando, continue mandando a sua mensagem. Oi, Maria de Fátima aí no Remy Martins. Como é que tá tudo por aí? Tá tudo bem? E você, minha amiga Dirce, no Juca Arantes 2, tá tudo certo? Que bom, então bora de música, né? Daqui a pouquinho tem muito mais participação por aqui e eu quero contar com a sua participação. É só você mandar para cá, 3431-8888. Então bora lá com o Chapeludo, aproveitar para mandar para Maria da Horta, que gosta dessa música, né, Maria da Horta? A minha amiga também, Jandirinha, mas gosta de um Chapeludo, né, Jandirinha? Ê, povo gostoso, abraço para você. 13 e 18 por aqui. E aí, que hora que você vai mandar a sua mensagem? Diga aí que eu estou esperando.

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2: 13 horas e 21 minutos.
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0: 13 horas 24 minutos, 13h24. 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Bora ouvir mais participantes aqui, mais pessoas que estão sintonizadas aqui com a gente. Oi, Francisco, boa tarde.
1: Ô, Carol, passa um modão pra nós aí, meu filho, Léo Dourado. Entre tapas e beijos. Oferecer meu docinho de coco, meu chuchuzinho, meu bombonzinho nessa dona aqui. Nós daqui no Vão Melhor aqui, discutando. Aqui no rastro do Danilson e do Rodrigo. Nós tá aqui, discutando aqui. Nós estamos no rastro do Vale. Falou. Seu programa é nota 10, meu querido.
0: Opa, bom que só, meu amigo, obrigado aí pelo carinho, obrigado pela participação. Tem mais, ô Luciana, como é que você tá? Tá tudo bem? Luciana aí do bairro Santos Dumont, a Luciana Santos, que é do Santos Dumont, que legal, né? Então, um abraço pra você também, minha querida. Tá chegando por aqui mais participações, tem mais gente aqui pra ouvir. Boa tarde, deixa eu ver quem é aqui. A Dalva, oi Dalva, a Dalva Ribeiro também chegando por aqui, boa tarde, então bora ouvir aí o Leandro e o Leonardo, entre tapas e beijos, boa tarde.

0: horas e 30 minutos.
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13 horas 33 minutos, 13h33. A diretoria do Sereia convida todos para participar da reunião do Sereia na próxima quarta-feira, às 19h30, e matinê dançante da melhor idade do dia 23, quinta-feira, a partir das 12h30, em sua sede social na Rua Marechal de

0: Teodoro 366. A animação de Pedro Henrique e Rafael. João Gomes Silva comunica que perdeu uma carteira com todos os documentos pessoais e cartões de crédito nas imediações da Magazine Luiza até a Catedral Santa Rita de Cássia. Quem encontrou, ligar no 64992-9459-5976. 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Acima de R$ 30,00, a entrega é grátis. 13h35, bora com mais participações aqui com o nosso povo. E você pode continuar participando, mandando a sua mensagem pra gente. Oi, Etivan, boa tarde.
1: Amigo locutor de rádio, mais uma vez, o seu ouvinte de sempre, Etivan Pedreiro, Popular Cui, o homem do caminhãozinho amarelo, tá na sua escuta, não perde um só programa. Gostaria de ouvir uma moda, se for possível, rodar pra mim. Ana Castela, ela gosta e beija de todo mundo, menos eu. Oferecimento para você, meu grande amigo, para todo ouvinte da 94.7, para o senhor Vilmar da Farmácia, o Dinho, e também para o Dé, meu amigo, e também para o Zezinho Crovinel, também. Aqueles abraços a todos. Aqui quem fala é Edivan Pedreiro, Popular Cui, o homem do caminhãozinho amarelo. Muito obrigado, fui.
0: Falou, Edivan. Ela tá beijando todo mundo assim, tá? Que coisa, hein, rapaz do céu. Ei, tem mais gente daqui a pouquinho, mais participações aqui. Eu aproveito para mandar um abraço para outra vez para Dalva. Ô, Dalva, obrigado pelo carinho. Deixa eu mandar um abraço para Dorinha. Ah, Dorinha tava dodói, Dorinha tava no hospital ontem, é isso? Diz aí, minha amiguinha Helena, boa tarde.
2: Boa tarde, Carol. Você pode mandar música pra vovó Dorinha? Ela tava internada ontem.
0: Eita!
2: Aí ela já voltou em casa, na rua 13. Você, é quem tá falando, é a Helena. Manda música pra ela. Obrigada, quem tá falando é a Helena. Obrigada, Carol.
0: Abraço!
2: Oi, Carol! Manda música pra vovó Dorinha! Avisa a vovó Dorinha! E daí? Obrigada, e aqui no rancho também!
0: Epa, turma do rancho também!
2: Na rua 13!
0: Tá bom!
2: Elisa!
0: Oh, Elisa! Ô, Elisa, que bom que vocês estão participando. A Elisa, a Helena, tem o Vinícius lá do Jardim Bandeirante que sempre participa com a gente. E aí, Dorinha, como é que você tá? Tá boa ou não tá? Tá, claro que tá, não é? Então, bora atender aqui o Edivan, o homem do caminhãozinho amarelo. Ela, Ana Castela, chegando por aqui. Boa tarde, gente. Tá faltando você por aqui.
3: Vai, boiadeiro! 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
4: Parece que eu já quero sentar aqui num bar em Goiânia.

0: Marcelo Guilherme!
1: Vixe Maria, será que eu tava beijando todo mundo mesmo, senhor? Será que tava? Sei não. São 13 horas mais 40 minutos, 13h40. E você, como é que tá? Onde é que você está nesse momento? Vambora participar? O programa é feito todinho pra você, viu? Aqui não tem desculpa de você falar que não tá sendo atendido. Não é, minha amiga Dirce, aí do Jucarantes? Tudo bem com você, não tá? Jucarantes 2, a Luciana, já mandei um alô pra ela. Minha amiga Jandirinha já chegou por aqui também. O João tá chegando por aqui também. O João, ô João, boa tarde pra você, meu amigo.
2: Carol, eu te pedi uma música aí, você não passou pra mim.
1: Tá. Ixi!
2: 15 dias já, hein?
1: Puta!
2: Aí hoje vai passar outra pra mim. Na hora que o senhor for sair, você deixa pra mim rodando, hein? Valdir Soriano, Paixão do Homem, falou?
1: Ah! Vai, bebê. Vou ver se eu acho essa música aqui. Essa é mais antiga do que Andar Pra Frente, né, João? Mas eu vou tentar achar essa danada aqui, ué. Já que você quer ouvir, o Zezinho, tá lá escutando o programa, estou aqui na escuta, parabéns pelo seu programa. Obrigado você, meu amigo, obrigado aí por estar acompanhando. Jandirinha, cadê você?
3: Carol, boa tarde, muito obrigado, Carol, por ter passado música feia assim pra mim, Carol. Tô aqui sentado, Carol. Cheguei do médico, já era 11 e tanto. Tô aqui sentado te ouvindo agora. Então, boa tarde.
1: O que você foi fazer no médico, mulher? Tá doente ou só é uma revisão, dando uma geral aí pra ficar cada vez mais novinha? Hã? Tá tudo certo, né, minha amiga? Bom demais da conta, né? Marilda, lá do Jardim Leonora, já ela participa aqui comigo, né, Marilda? Obrigado a todos aí pelo carinho. Continue mandando e a gente vai atendendo todo mundo. Eu quero ver todo mundo participar aqui.
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5: 13 horas e 42 minutos.
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0: Ganhou!
1: 13 horas 45 minutos, 13h45, boa tarde para você! 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Bora, gente, bora, meu povo. 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Boa tarde, Marilda.
2: Carol, boa tarde, tudo bem?
1: Tudo bem.
2: Eu quero ouvir a música Dormir na Praça.
1: Epa!
2: Luzinete, Luciana Santos, Lurdinha do Bolo, Joana Costureira, Maria Ferreira, Lourdes. E todas da Cristo Rei, minhas amigas. Tchau, obrigado, com Deus.
1: Tchau, obrigado pra você também. Daqui a pouquinho tem a Emilze participante aqui comigo. Tem a Marlene Cruz, o Domingão Reanteiro já chegou por aqui. O Elias também, já tem muito mais pra você, mas agora tem aí Dormir na Praça. Cuidado com o resfriado, viu? Vai dormir na praça, tá madrugada, tá fria e pode complicar, mas é moda boa, né? Então bora lá. Bruno e Marrone, Dormir na Praça. Depois tem também o Gian e Giovanni pra atender a minha amiga Alessandra, que tá pedindo aqui, Gian e Giovanni, gol do coração. É, porque o Brasil não tá muito lá, fez muito gols, né? Então vamos com o gol do Gian e Giovanni, o gol do coração.

0: horas e 54 minutos.
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3: 13h54, Domingão Berranteiro, boa tarde.
4: Meu amigo Carlos Carol, boa tarde, meu irmão. Rei da audiência, campeão de audiência. Só não pode bombar, senão explode. Deixa eu te falar pra você. Se você puder rodar a música Brinco de Ouro, oferecer pro meu grande amigo Maro Pescador, minha grande amiga Luzia do Doce, meu grande amigo Marquinhos Rei do Frango.
3: Tá certo, bora que vamos, que o tempo tá aqui, né? Tá correndo e você tá chegando com a sua mensagem. Tem aí trio Parada Dura, na sequência tem o repórter Paranaíba e a carta do ouvinte de hoje. Eu já chamo você para participar comigo, tá bom?

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2: Bolsonaro recorre ao STF e pede para receber visitas de Flávio. O ex-presidente Jair Bolsonaro apresentou um recurso ao Supremo Tribunal Federal para derrubar a decisão do ministro Alexandre de Moraes, que proibiu o senador Flávio Bolsonaro de visitá-lo. Na semana passada, Moraes proibiu a visita após Flávio divulgar nas redes sociais uma carta escrita pelo ex-presidente, que está em prisão domiciliar e proibido de fazer postagens nas redes sociais, inclusive por meio de terceiros. No recurso, a defesa de Bolsonaro argumenta que Flávio é um dos advogados do pai e tem direito assegurado a encontrá-lo. Isso porque, como se sabe, Flávio Nantes Bolsonaro, além de ostentar a condição de filho do agravante, é advogado regularmente.

0: totalmente constituído nos autos, integrando a equipe de defesa no bojo da presente execução penal e subscrevendo, inclusive, as manifestações apresentadas perante esta Suprema Corte, afirma a defesa. No entendimento do ministro, o ex-presidente descumpriu uma das regras da prisão domiciliar. De acordo com os advogados, Bolsonaro não sabia que a carta seria postada e que o ex-presidente não prestou orientação ou combinação prévia para a publicação. No ano passado, Bolsonaro foi condenado a 27 anos e 3 meses de prisão no processo da trama golpista. Em seguida, após passar por uma cirurgia, ele ganhou o direito de cumprir prisão domiciliar humanitária. O ex-presidente se recupera de pneumonia bacteriana. Durante o cumprimento da pena, as visitas devem ser autorizadas previamente pelo ministro Alexandre de Moraes, relator da execução penal. 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
2: Viajar de avião continua pesando no bolso dos brasileiros. Segundo a ANAC, a Agência Nacional de Aviação Civil, a passagem aérea custou, em média, R$ 660,54 em junho. O valor representa uma alta de 0,3% em relação ao mesmo mês do ano passado e de 3,1% na comparação com junho de 2024, já descontada a inflação. Quem sentiu esse impacto foi a advogada Célia Lima Negrão. Ela conta que viu o preço de uma passagem para São Paulo praticamente dobrar conforme a data da viagem se aproximava. Para ela, além do aumento das tarifas, os passageiros ainda precisam pagar por serviços que antes já estavam incluídos, como bagagem e até a escolha de assentos para famílias viajarem juntas.
3: Então, só para ter um exemplo, a passagem que eu pesquisei para São Paulo, em agosto, comprei lá atrás por 700 e pouco, 800. Agora, fui pesquisar novamente, que está perto, já está R$ 1.400. Então, assim, está um absurdo. A gente não entende por que esses preços absurdos. Agora, a gente não tem direito mais à mala. A gente ainda tem que pagar pelo assento.
2: O painel da ANAC mostra que quase metade das passagens vendidas no país, ou 47,2%, custou menos de R$ 500. Já 6,3% dos bilhetes passaram de R$ 1.500. A agência atribui parte da pressão sobre os preços ao valor do combustível de aviação, que ficou, em média, em R$ 5,66 o litro em junho, alta de 57,6% em um ano. O querosene de aviação representa cerca de um terço do valor da passagem. A alta das tarifas também fez a assessora de marketing Juliana Andrade mudar os planos de viagem. Depois de comparar os preços, ela decidiu adiar as férias para um período com passagens mais baratas.
4: Pesquisei as passagens para viajar nas minhas férias em junho, mas os preços estavam muito altos. Quando comparei com agosto, percebi que as tarifas estavam bem mais acessíveis. Então decidi remarcar as férias para esse período e economizar.
2: A ANAC esclarece que o cálculo do valor da passagem considera apenas o preço pago pelo transporte aéreo, sem taxas de embarque ou serviços extras, como bagagem e marcação de assento. Ficam de fora passagens compradas com milhas, tarifas corporativas ou descontos para funcionários das companhias. Da Rádio Nacional em Brasília, Pedro Lacerda.
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14:04, 14:04, hora da carta. E eu convido você a participar. Mandar a sua mensagem dizendo o que você achou, opinando sobre essa carta. E ela é bem interessante e diferente de tudo aquilo que nós já falamos aqui. Diz a carta: hoje resolvi abrir meu coração. Durante muito tempo escondi essa história por vergonha. Hoje, porém, acredito que contar o que vivi pode impedir que outras mulheres cometam o mesmo erro que eu cometi. Sei que minha história não serve de exemplo para ninguém. Durante 20 anos vivi como amante de um homem casado. Tivemos filhos, construímos uma família escondida, mas nunca fomos uma família de verdade. Ele só aparecia na minha casa à noite, quando tinha certeza que ninguém ouviria. Nunca caminhamos de mãos dadas pelas ruas, nunca comemoramos uma data importante em público, nunca viajamos juntos, nunca conheci o prazer de viver um amor sem medo e sem esconderijos. Eu vivia em casa, sem vida social. Ele não queria que eu tivesse amigas, não gostava que eu saísse, dizia que era para evitar comentários. Na época, eu achava aquilo como se fosse cuidado. Hoje entendo que era um controle. Passei anos acreditando que um dia ele largaria tudo para viver comigo. Esse dia nunca chegou. Enquanto eu dedicava minha juventude, meu amor e meus sonhos a ele, fui deixando minha própria vida para trás. Parei de estudar, não aprendi uma profissão, nunca havia trabalhado. Minha única obrigação era estar sempre em casa disponível quando ele decidisse aparecer. Meus filhos cresceram sem o nome do pai no certidão de nascimento. E foram justamente eles que começaram a abrir meus olhos. Eles perguntavam por que o pai nunca estava presente, por que nunca podíamos sair juntos, por que ele só aparecia quando já estava escuro. Eu não tinha respostas. Com o passar do tempo, fui descobrindo uma verdade ainda mais dolorosa. Eu pensava que dividia aquele homem apenas com a sua esposa. Depois da separação, descobri que eu também era apenas mais uma entre tantas mulheres que ele mantinha diferentes relacionamentos em outras cidades por onde passava. E meu mundo desabou. Percebi que havia perdido mais de 20 anos de minha vida, alimentando uma ilusão. Tudo aquilo que eu chamava de amor nunca passou de uma vida escondida, construída sobre mentiras. Hoje sinto vergonha das escolhas que fiz. Peço perdão aos meus filhos por tudo que eles viveram. Peço perdão à esposa daquele homem, que sem saber também foi machucada pelas minhas escolhas. E acima de tudo, peço perdão a Deus. Hoje entendo que não traí apenas uma mulher. Também traí meus próprios sonhos, minha dignidade e os princípios que eu deveria ter seguido. Mas Deus me deu forças para recomeçar. Voltei a estudar, fiz cursos, aprendi a cuidar de mim, reconstruí a minha autoestima e dediquei minha vida a meus filhos. Não posso mudar ao passado. As marcas sempre estarão comigo, mas posso escolher viver um futuro diferente, com honestidade, fé e paz na consciência. Se a minha história servir para impedir que ao menos uma mulher aceite

viver escondida, acreditamos em promessas que nunca serão cumpridas, então toda essa dor terá valido para alguma coisa. Obrigado por me ouvir, Carol. Que Deus abençoe cada família, ilumine nossos caminhos e nos dê sabedoria para fazer escolhas que tragam a paz e não arrependimento, como eu vivo hoje. Obrigado a todos e perdão a Deus pelos meus erros. 14 horas 10 minutos. E aí? Ouviu atentamente a carta da nossa ouvinte? Escolhas, eu digo sempre, todos nós temos o livre arbítrio para fazer as nossas escolhas. E existem dois caminhos a seguir. Você pode escolher aquele caminho estreito, onde as coisas são mais difíceis, mas você leva consigo a paz, o amor. Ou você pode escolher aquele outro caminho, aquele caminho largo, amplo, onde tudo é mais fácil, mas que depois esse caminho que você escolheu, largo, cheio de vantagens, ele vai te cobrar. E vai cobrar em parcelas permanentes todos os dias. Por isso, ao fazer a sua escolha, escolha o caminho certo. O caminho de Deus, o caminho da fé, o caminho da honestidade, do amor. Porque, lembre-se, se atalho fosse bom, não existiria volta. Por isso, cuidado nas suas escolhas. Ela pode fazer você sofrer, como também outras pessoas, até pessoas inocentes, sofrerem através das suas escolhas. E se você quiser participar aqui, comentar sobre essa carta, o nosso WhatsApp é o 34318888. Fechando a participação da nossa ouvinte com a carta de hoje, chega por aqui, Marília Mendonça. Amante não tem lar. Boa tarde!

0: 14h17, 14h17, abraço para você, minha amiga Ivone, aí no Cidade Jardim. Como é que você tá? Tá tudo bem? Ontem fui lá conhecer a minha amiga Ivone, lá no Cidade Jardim, né, Ivone? Espero que você esteja melhor, minha amiga, que você esteja breve, bem restabelecida, tá? Hoje recebi a visita do meu amigo Manuel, lá da Rua Londres, né? Obrigado também, meu amigo, aí, pela visita, por esse tempero. Trouxe um tempero aqui pra mim, rapaz, agora só falta o churrasco, né? Porque o tempero é daquele que tem um cheiro que só Jesus na causa. Vai que ser cheiro bom assim, viu? Obrigado, Manuel. Tem aqui Emilza de Fátima, boa tarde, ela é lá do Dom Bosco.
1: Boa tarde, meu amigo Carol. Ô, meu amigo, será que dá pra você passar a esquina do Adeus com o milionário José Rico e oferecer pra todos os meus amigos de Aze, pra não esquecer de ninguém?
0: Claro que sim, minha amiga, você que manda aqui, você que é dona do pedaço, não é, meu amigo Elias? Também nosso ouvinte, boa tarde.
2: Boa tarde, Carol. Aqui é o Elias Pedreiro. Tô aqui em cima do andame.
0: Opa!
2: Radinho.
0: Cuidado pra não cair.
2: Em cima do muro, escutando seu programa.
0: Obrigado.
2: Sou ouvinte seu todos os dias. O Radinho é direto na Paranaíba.
0: Bom que só.
2: Se puder... Você roda pra nós aí, Alucinação de Amado Batista.
0: Opa.
2: Quero oferecer pro Dero, flamenguista, o gordo, galego.
0: Tá certo.
2: E o Hélio. Estamos aqui, nego rei. No pé do eito aqui, em cima do andame.
0: Bom, bora você trabalhar.
2: Você é mil pelo Brasil.
0: Oh, que bom! Estamos obrigado. Aqui.
2: Falou, meu fera. Uma boa tarde pra você aí. Tudo de bom pra você.
0: Grande abraço.
2: Seu programa.
0: Grande.

Grande abraço, Elias. Obrigado aí pela participação. Já já tem mais gente chegando por aqui. Então, bora com alucinação? Vamos botar fogo na fundanga? Depois tem Milionário José Rico também para minha amiga Emilza. Boa tarde, gente!

0: 11:26.
1: O abastecimento de água do residencial Ana Cardoso, em Itumbiara, foi totalmente normalizado na manhã deste sábado. A interrupção foi provocada por uma falha elétrica no equipamento, que foi substituído imediatamente. Desde a implantação do loteamento, o abastecimento de água e coleta de esgoto são disponibilizados gratuitamente aos moradores, com todos os custos operacionais integralmente custeados pela incorporadora. As informações são da Almelina Incorporadora Limitada.

0: 14h30. 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E você, como é que tá tudo por aí? Tá tudo certo? Então vamos, né? Vamos que vamos. Olha, vende-se duas prateleiras de madeira de 2,5 por 2,5. 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Bora com mais participação? Senão eu não consigo atender todo mundo, né, Dorinha? Dorinha já tá bem, já ligou pra cá, diz que agora tá 100%, viu? Domingão, boa tarde. Domingão quer falar sobre a carta, né, Domingão? Boa tarde.
1: Seguinte, contra essa carta aí, deixa eu te explicar. Ela teve duas coisas. Teve confiança neles e simplicidade. Porque não adianta a mulher pensar que vai envolver com um casado, que ela é a segunda só, não. Ela é de quinta pra lá. De quinta pra frente. Mulher envolver com um casado, ela já tá sabendo que ele tá traindo mulher. Então ela, você acha que ele vai trair também, não? Ela pode segurar, tá, que ele vai trair ela também. Você entendeu? Então isso aí é bobagem. Aí, mas ela erga a cabeça e veva a vida dela e pede perdão a Deus e vai levando e fica de boa, se Deus quiser.
0: São 14 horas mais 32 minutos, 14h32. Bora tocar música, né? Já já tem mais participação aqui. Ah, tem o Luciano, já participou aqui. A Natalina tá pedindo aqui, deixa eu ver o que ela tá. Natalina, já já vou atender ela aqui. A Ide Costureira, Ide Costureira, tá, deixa eu atender ela aqui. O Ide, boa tarde.
2: Boa tarde, Carol.
0: Boa tarde.
2: Quero ouvir a música... Parei no sinal.
0: Parou? Epa, cuidado.
2: Só pra minha curtição.
0: Tá certo, mas cuidado. Tem que parar, olhar pros dois lados e seguir, não é isso? Não é assim que diz o Renan e Raí ou não? É, então bora lá com o Renan e Raí pra minha amiga Ide. Oi, Ide, boa tarde pra você. Renan e Raí chegando por aqui. 3431-8888, liberado pra você participar.

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1: 14:37.
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3: 14 horas e 42 minutos.
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9: 14 horas 43 minutos, 14h43. Boa tarde para você que está aí com seu rádio ligado, acompanhando, participando aqui comigo. 3431-8888, o telefone para você ligar e participar. Oi, Nilda, como é que você tá? Tá tudo bem com você? Obrigado aí pelo carinho, né? Obrigado aí pela sua audiência. Minha amiga Cida, lá na Fazenda Mimoso. Também a Cláudia Cristina em Capinópolis, a Célia em Canápolis, o Amarildo em Buriti Alegre. Gente que participa com a gente todos os dias, está na audiência, manda aquele alô para cá, não é mesmo? A Natalina está por aqui também, que é música. Oi, Natalina, boa tarde.
10: Boa tarde, Carol. Quero pedir uma música do Gustavo Lima, Step Novo. Oferecer para todos que gostam.

0: além da música, principalmente para vocês aí da rádio. Para minha amiga Vera, lá da Dona Sinica.
1: Obrigado, minha amiga. Obrigado aí pela sua participação, tá bom? Já já vou ver se eu acho essa música aqui. Que tem a Mara, tá pedindo música, tem a Romilda também, né? Linda, boa tarde, estou costurando e ouvindo você. Tá linda as músicas, um abraço a todos os ouvintes, a minha amiga Romilda Macedo, lá do Santa Inês. Boa tarde para você, minha amiga. Que bom que você também tá aí curtindo o nosso programa, não é mesmo? E deixa eu mandar um abraço aqui para Célia Maria, no Alcides Rodrigues, também tá lá participando com a gente. Tem também o Luciano do Frango Assado, né? Deixa eu ver o que o Luciano tá mandando aqui para nós. Boa tarde, Luciano.
2: Boa tarde, Carol. Luciano aqui do Frango Assado. Aqui te ouvindo, hein? Tocou uma moda para nós aí do Milionários é Rico. Quem disse que te esqueci? Parece aí pro Zé de Brito, Juquinha da Saúde, meu pai Aniso, Helena lá do Morado dos Sonhos, Zezão lá da Ponte Funda. É o pessoal lá do Disco Ternura, Lavador, Mecânico do Tchão, meu amigo Sebastião Caceta na Ponte Funda. E pra quem gostar da moda, terçou, hein? Bora agir, bora trabalhar. Fui.
1: Bora pra cima! É, um abraço pra você. O Zezão tá sumido, muitos dias que não participa aqui, né, Zezão? Tá tudo bem por aí, meu amigo? Tomara que sim, né? Então, vamos tocar mais músicas aqui. Tem tantos pedidos aqui que a gente fica, né, aí sem saber qual que atende primeiro. Mas deixa eu atender esse aqui, que é um pedido da Alessandra. Ela está querendo ouvir o Zezé de Camargo e Luciano. E a gente toca para ela, né? Amor Selvagem! Boa tarde!

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2: 14:50.
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2: 14:52.
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10: 7 minutos faltando para as 15. A música aí do Luciano do Frango Assado. Na sequência tem o repórter Paranaíba.
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10: Quatorze e cinquenta e três.

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1: O abastecimento de água do residencial Ana Cardoso, em Itumbiara, foi totalmente normalizado na manhã deste sábado. 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
7: TJ Goiás determina novo júri para motorista condenado pela morte de 4 policiais. O Tribunal de Justiça de Goiás anulou um julgamento do Tribunal de Júri que havia condenado o motorista de um caminhão, Jonathan Murilo Leite, a 52 anos de prisão pela morte de 4 policiais militares do Comando de Operações de Divisas em um acidente ocorrido em abril de 2024 na BR-364 em Cachoeira Alta. A decisão determina a realização de um novo júri. Por unanimidade, a Terceira Câmara Criminal acolheu recurso da defesa e concluiu que houve quebra de imparcialidade no julgamento em razão da presença ostensiva de dezenas de policiais militares fardados da mesma unidade das vítimas durante a sessão do Tribunal de Júri. Para o relator, desembargador Wilson Dias, o ambiente criou uma pressão objetiva sobre os jurados, comprometendo a liberdade de convencimento do Conselho de Sentença. A decisão não absolve o réu nem altera, por enquanto, a acusação de homicídio com dolo eventual. O acordão trata exclusivamente da regularidade do julgamento e determina que o caso seja submetido novamente ao Tribunal de Júri. Segundo a denúncia do Ministério Público, o acidente ocorreu na noite de 24 de abril, quando um caminhão carregado com cerca de 70 toneladas de milho invadiu a pista contrária e atingiu uma caminhoneta do COD. Os 4 policiais morreram em decorrência da colisão. A acusação sustenta que o motorista conduzia o veículo em alta velocidade, entre 110 e 120 quilômetros nos instantes anteriores ao impacto, e assumiu o risco de provocar o resultado. Após o julgamento realizado em abril deste ano, o Conselho de Sentença reconheceu o dolo eventual em relação às 4 mortes e condenou Jonathan Murilo Leite a 52 anos de prisão, além do pagamento de indenização mínima de R$ 50 mil para cada núcleo familiar das vítimas. 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
2: Às vésperas da entrada em vigor da tarifa adicional de 25% imposta pelos Estados Unidos a produtos brasileiros, o presidente Lula mantém o silêncio público sobre o novo capítulo da disputa comercial. Nesta segunda-feira, o petista participou de uma cerimônia no Palácio do Planalto, mas não comentou o tema durante o evento. Questionado por jornalistas antes da cerimônia, o presidente voltou a evitar a questão e respondeu em tom de brincadeira.
3: Presidente!
4: O senhor tem falado com o Jacques Wagner, oi, presidente?
3: E o tarifaço, presidente?
5: Isso é custo quê?
2: Nos bastidores, a estratégia é calculada. A orientação do Palácio do Planalto é evitar, neste momento, um confronto direto com o presidente americano Donald Trump e priorizar a retomada das negociações. O governo também tenta ampliar a lista de produtos que ficarão fora da sobretaxa e prepara medidas de apoio aos setores afetados. Na avaliação de auxiliares de Lula, a reação mais dura poderia favorecer politicamente o senador e pré-candidato à presidência Flávio Bolsonaro. Integrantes do governo também acreditam que as negociações comerciais mais amplas com Washington podem avançar somente depois das eleições presidenciais de outubro. Enquanto evita elevar o tom contra os Estados Unidos, Lula avalia explorar politicamente a defesa da soberania nacional na campanha pela reeleição. O mote estudado dentro do PT é por um Brasil soberano, com um discurso voltado à redução da dependência externa em áreas consideradas estratégicas. A possibilidade de aplicar a lei da reciprocidade econômica não está descartada, mas, por enquanto, a prioridade do Palácio do Planalto é manter o diálogo e evitar que Lula trate publicamente do assunto. Agência Rádio Web, de Brasília, Yuri Hudson.
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0: Tá aí minha amiga Rita Peixoto dos Santos Dumont, Renan e Raí cantando bonito aqui no programa Super Tarde. Você ainda pode participar, 3431-8888. A Raimunda Maria já mandou para cá o seu oi. A Romilda Macedo tá lá no bairro Santa Inês, está costurando, está trabalhando e está ouvindo as músicas. Segundo ela, está uma seleção maravilhosa, né? A Maria Lúcia também está do outro lado. Daqui a pouquinho tem música para Maria Lúcia também. São 15 horas 6 minutos.
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2: 15 horas e 6 minutos.
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0: 11:09.
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1: Obrigado! 15 horas 13 minutos, 15 e 13. Oi, Nilda, tudo bem? Como é que tá aí? Tá tudo certo? Tá na fazenda? Tá na cidade? Tá curtindo o programa? Então, bora lá com Darli Darleno. Carta fechada, boa tarde, participe!

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2: 15 horas mais 20 minutos, 15:20. Obrigado você pelo carinho, obrigado você pela participação. 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
4: 15 horas e 21 minutos.
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7: 15h22, abraço para você que está aí acompanhando o programa Super Tarde. E se você que é lojista, você que é empresário e deseja anunciar aqui, é só chamar aí no WhatsApp, tá? 34318888 e a gente vai visitar você e vai fazer um ótimo negócio, com certeza, tá bom? Deixa eu mandar a música aqui agora para minhas amigas e meus amigos que estão acompanhando a gente. Abraço, deixa eu abraçar aqui o pessoal, o Agenor da Top Top. Ô Agenor, grande abraço para você, obrigado pelo carinho, tá? Minha amiga Águida, a Águida também está lá acompanhando a gente. A Ana Flávia também. Meu amigo, minha amiga Sol. Ô Sol, como é que tá tudo por aí? Tá tudo bem? Abraço para Ivone. Oi, Ivone, tudo bem? A minha amiga Irene, lá do bairro Jardim América. Como é que tá, Irene? Tá tudo bem com você, minha amiga? Abraçar mais uma vez aqui o meu amigo Manuel, que vem me trazer aqui um tempero delicioso, né? Lá da Rua Londres. Abraço também para Maria da Horta, para Dorinha, lá do Buriti. Buriti 3. Simone Mendes. Duas cicatrizes, depois tem Eduardo Costa. Boa tarde!
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15:29, 15:29, super tarde Paranaíba. 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Abraços para você, obrigado pelo carinho. E você que não participou, né? Fique para amanhã, né? Porque ainda tem muita gente para atender aqui. Mas se você quiser, ainda pode mandar aí. A gente vai registrando pelo menos o seu nome por aqui. Tá bom? Minha amiga Neuzina, como é que tá você? Tá tudo bem? Abraço para você. Abraço para sua irmã Naísa. Abraço para Sileuza, que tá lá acompanhando a gente, né, Sileuza? Tem também a minha amiga Vanderlúcia, tá lá acompanhando a gente. A Cibele. Ô, Cibele, fique triste não, a Argentina rodou, mas valeu, né? Disputou, foi até a final que o Brasil não conseguiu fazer, né? A Giza, oi Giza, abraço pra você. A Marlene Bonifácio, abraço pra você, minha amiga. A Lázara, oi Lázara. Lázara tá lá na, se não me engano, é na Vila São Sebastião, né? Tem a Lázara do Cais, tem também uma outra Lázara aqui que participa com a gente sempre, da Avenida Oswaldo Cruz também, né? Abraço para você. Já disse aqui, minha amiga Irene do Jardim América, a Dorinha também. Pessoal, gente boa participando com a gente. Bora com música. Zé Henrique Gabriel para minha amiga Neuzina.

15 horas 36 minutos, 15:36. Obrigado você pelo carinho. Deixa eu atender o meu amigo João. Ô João, hoje você não vai ficar sem o Valdir Soriano, viu? Paixão de um homem, Valdir Soriano, pro meu amigo João. Boa tarde.

15h40, tá aí meu amigo João, um abraço para você, acompanhou aí o Valdir Soriano aqui no Super Tarde. E você que não

Participou? Ah, que pena, né? Já estamos chegando no finalzinho do programa. Hoje, minhas amigas, meus amigos lá do Dionária Rocha, sumiram todos. O que foi que aconteceu com Dionária? Meus amigos e minhas amigas do Dom Bosco, também do Dom Veloso, ali da Selma de Ângeles, cadê essa turma, gente boa? Deixa eu atender agora a Adriana, ela quer ouvir aqui dia de formatura com a Nalva Guiar. E tem também a minha amiga Alice, que tá querendo Rio Negro e Solimões, Fivela com Fivela. A gente toca e toca com alegria.

0: Maravilha!
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2: 15 horas e 47 minutos.
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0: 12 minutos faltando para as 16. Já tô quase indo embora, mas dá tempo de eu abraçar aqui a minha amiga Margarida, lá do Dom Veloso. Obrigado, Margarida. A Natalina, a Raimunda Maria, a Romilda Macedo, a Mara do Nossa Senhora da Saúde, a Maria Lúcia, o Domingão Berranteiro, a Elane Machado, a Célia Maria, a Rita Peixoto, o Luciano do Frango Assado, a Ide Costureira, a Emilza de Fátima do Dom Bosco, o Elias está lá também, Marilene Cruz, obrigado também, a Marilda do Jardim Leonora, Jandirinha, minha amiga, meu amigo Zezinho, o João, a Luciana Santos, a Dalva Ribeiro, grande abraço, Dalva, o Francisco Ferreira, a Dirce do Jucarantes 2, a Maria de Fátima do Remi Martins, o Edivan Coelho, a Josete lá do bairro Alcides Rodrigues, a Socorro Santos também aqui participou com a gente, a Aparecida Vieira, o André lá do Dom Bosco e muito mais. Daqui a pouquinho a gente fala mais gente que participou aqui, porque agora deixa eu atender essa musiquinha aqui que tá rodando bastante, né? Cleiton e Romário para minha amiga Valéria. Oi, Valéria, tá tudo bem aí no Afonso Pena? Pescoço cheiroso, boa tarde.
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0: Muito obrigado.
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1: E já está indo embora. Amanhã, às 13 horas, estaremos de volta. Abraço carinhoso a todos vocês que participaram, a todos vocês que ouviram. Enfim, a gente faz aqui mais uma vez um convite para estarmos juntos amanhã, tá bom? Grande abraço, beijo no coração de cada um de vocês. Espero que vocês tenham gostado. E se não gostou alguma coisa, pode reclamar também que a gente procura aprimorar, tá bom? Fechando o programa de hoje, tem Maiara e Maraísa, elas que vão estar em Centralina na Expo 100 no mês de setembro, viu? Para vocês que curtem, já se programem aí. Logo na sequência tem o repórter Paranaíba e o Caio César no Entardecer no Sertão. Valeu, tchau, tchau. Eu volto amanhã. Grande abraço e que Deus abençoe o final de tarde de cada um de vocês.
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5: Apoiadores de Caiado mobilizam caravanas rumo a São Paulo para a oficialização da candidatura presidencial. 5 dias da convenção do PSD que vai oficializar a candidatura de Ronaldo Caiado à presidência da República, apoiadores do ex-governador de Goiás já se organizam para levar caravanas para acompanhar o evento em São Paulo. Mariana Gidrão, comunicadora política, é uma das lideranças da militância caiadista em Goiás. Conta que um ônibus com pelo menos 50 pessoas já está confirmado para sair de Goiânia dia 24, sexta-feira, e retornar no dia 27, na segunda-feira. A convenção PCdista, vale destacar, será realizada em um espaço localizado na capital paulista. O custeio, conforme Mariana, é feito pelos próprios apoiadores. Cada um contribui como pode. Há pessoas que têm mais condições financeiras e outras que têm menos. Então, a gente vai se ajudando. Não existe isso de o partido bancar as despesas ou repassar dinheiro. Há várias frentes de apoio. Tem o pessoal das caravanas que vai de carro e quem segue conosco no ônibus. Nesse caso específico, que é que eu conheço melhor, o ônibus deve levar 50 pessoas, disse a apoiadora. Lideranças do Executivo Legislativo Goiano também confirmaram presença do ato do próximo dia 26. Entre eles, o governador Daniel Vilela, o deputado estadual e presidente da Assembleia Legislativa de Goiás, Bruno Peixoto, e o prefeito de Jaraguá e presidente da Federação Goiana dos Municípios, Paulo Vitor Avelar.
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6: O Congresso Nacional entrou em recesso e a volta aos trabalhos só deve ocorrer, de fato, após as eleições de outubro. Estão previstas, até lá, 2 semanas de esforço concentrado no Senado e também na Câmara, agosto e setembro. Entre as pautas que dificilmente devem avançar antes da disputa eleitoral, está o fim da escala 6x1, o que é visto como uma das prioridades do governo Lula. A intenção do petista já era usar essa como uma bandeira para as eleições. O presidente do Senado, Davi Alcolumbre, no entanto, defende uma discussão mais aprofundada sobre essa mudança na jornada de trabalho. Segundo ele, o tema não entra no esforço concentrado.
7: Então não é razoável que a Câmara dos Deputados passe 5 meses debatendo um assunto muito relevante para o Brasil, para o povo brasileiro e para a nação, e também para os trabalhadores e para os empreendedores, e o Senado Federal seja obrigado a carimbar um texto aprovado na Câmara.
6: O senador Carlos Portinho, do PL, um dos coordenadores de campanha de Flávio Bolsonaro, também avalia que a discussão deve ficar para depois das eleições.
8: O Senado, geralmente, ele pega alguns projetos que vêm com a bola quadrada, como diz o futebol, e arredonda, põe no chão. Essas questões, elas precisam ser debatidas em audiência pública. Tem que estar o Sindicato dos Trabalhadores aqui, da mesma maneira que tem que estar os representantes do setor produtivo.
6: O calendário apertado preocupa o governo. Além do fim da escala 6x1, ficaram pendentes propostas como a autonomia do Banco Central, a Política Nacional dos Minerais Críticos, a PEC da Segurança Pública e projetos relacionados à inteligência artificial. Com a proximidade das eleições e a quantidade de matérias acumuladas, a expectativa é que parte significativa dessa agenda fique para depois da eleição de outubro. Agência Rádio Web, de Brasília, Yuri Hudson.
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2: 16 horas e 1 minuto.
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Alô, Itumbiara, muito boa tarde, sul de Goiás e Triângulo Mineiro. Estamos chegando nesta terça-feira, dia 21, com o programa Entardecer no Sertão.

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E para vocês participarem do nosso programa pela emissora, o telefone da emissora é o 3431-8888. Nosso WhatsApp, 3431-8888.

0: Abrindo o nosso programa Entardecer no Sertão, de Paulo e Paulino e Leonardo, o ladrão, 16 horas, mais 9 minutos.
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0: É o nosso Entardecer no Sertão aqui pela Nova Paranaíba. 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Abraçando a Tânia Cabral e o Luiz Canhão. Aquele abraço a vocês e obrigado pela sintonia. A grande amiga Dona Neucina, lá no bairro Planalto, já de rádio ligado conosco na Nova Paranaíba. Minha amiga Maria, lá do bairro Social. Alô, Maria Aparecida. Aquele abraço. Daqui a pouquinho eu vou mandar o seu modão, viu, minha amiga? O Raimundo da RS Reforma Cadeiras de Fio, também de rádio ligado na Nova Paranaíba. A Kênia Andrade também já está participando. Daqui a pouquinho, viu, Kênia? Aquele abraço para você. Daqui a pouquinho eu atendo você e mando o seu modão aí. A Maria, lá do bairro Nossa Senhora da Saúde, também já de rádio ligado na Nova Paranaíba. Atendendo aqui o Luiz Cabeção, lá do bairro Planalto. Alô, Luiz Cabeção. Aquele abraço e boa tarde, companheiro.
4: Boa tarde, meu amigo. Como é que você tá? Que Deus te abençoe a sua tarde hoje, pela noite e hoje sempre. Deixa eu falar, quero oferecer uma música aí pro meu irmão Pedro, gordo, fazendo Trindade, minha esposa Rosana, Solar Maria de Lourdes e Yasmin. E pra quem gosta da música aí, meu amigo, toca essa música aí pra nós, hein? Eu vou te falar, é uma música muito boa, que é Joaquim Manuel, pedido de um pai aí. Você passa pra nós, hein? Beleza? Que Deus te abençoe. Fica com Deus.

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3: É o nosso Entardecer no Sertão pela Nova Paranaíba. 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Alô, minha amiga Francisca. Aquele abraço para você. Daqui a pouquinho eu te atendo, viu, minha amiga? O William Cigano também de rádio ligado na 94.7. E vamos atender na turma agora. A Tânia Cabral e Luiz Canhão. Pediu? Matou.

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2: 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A diretoria do Sereia de Itumbiara convida a todos para participar da reunião do Sereia. Na próxima quarta-feira, portanto amanhã, dia 22, às 19h30. E a matinê dançante da melhor idade no dia 23, quinta-feira, a partir das 12h30, em sua sede social. Na rua Marechal Deodoro, número 366, animação de Pedro Henrique e Rafael. João Gomes da Silva comunica que perdeu uma carteira com todos os documentos pessoais e cartões de crédito, nas imediações da Magazine Luiza até a Catedral Santa Rita de Cássia. Pede quem encontrou ou encontrar ligar 64992-945976. 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
2: Apaixonado. 16 horas e 33 minutos.
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0: Está de volta o nosso programa Entardecer no Sertão. São 16 horas. 35 minutos e vamos falar de promoção. 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
0: 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São 14 horas, não, Caio César. São 16 horas e 40 minutos.
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3: 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E vamos dando sequência no programa. Quem está de rádio ligado conosco? O grande amigo Luciano do Frango Assado. Alô, meu amigo Luciano. Daqui a pouquinho eu mando o seu modão, viu? A grande amiga Margarida, também sempre de rádio ligado lá no bairro Dom Bosco conosco. Quem está sintonizado também é o William Cigana. Alô, William. Aquele abraço. Daqui a pouquinho eu atendo todo mundo, viu? Eu peço um pouquinho de paciência porque, graças a Deus, o nosso programa é líder de audiência. Vamos dando sequência, atendendo a Maria Aparecida do bairro Social. Ela pediu Gian e Giovanni.

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2: Elis Just, na sua versão Cowgirl.

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1: 16 horas e 52 minutos.
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5: É o nosso programa Entardecer no Sertão, aqui na 94.7, 16 horas 54 minutinhos. 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E vamos dando sequência no programa, atendendo agora o grande amigo Raimundo da RS Reforma Cadeiras de Fio. Tá de rádio ligado conosco. Ele pediu Chico Rei Paraná.

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2: Reino Unido anuncia proibição de redes sociais para menores de 16 anos. O primeiro-ministro britânico anunciou nesta segunda-feira que irá proibir o acesso de menores de 16 anos a redes sociais e impor restrições à plataforma de jogos e transmissões ao vivo numa contra-ofensiva contra as grandes empresas de tecnologia e vai além do que qualquer outro país já se viu. As mudanças drásticas devolverão a infância às crianças, afirmou o primeiro-ministro, detalhando medidas para plataformas, bem como sites de jogos que permitem a comunicação entre estranhos e crianças. O governo britânico afirmou que adotará um modelo semelhante ao implantado pela Austrália, que promulgou uma proibição em dezembro passado. A medida abrangerá plataformas como YouTube, Facebook e X, mas serviços de mensagens como WhatsApp não serão incluídos na proibição. O Reino Unido também implementará bloqueios pioneiros para funções prejudiciais, como transmissões ao vivo e comunicação com estranhos com crianças menores de 16 anos. O governo já tem poderes para dar os primeiros passos em qualquer proibição, disse ele, com a regulamentação a seguir até o final do ano e a proibição em vigor por volta da próxima primavera. O Reino Unido tem endurecido cada vez mais sua abordagem em relação às empresas de tecnologia nos últimos anos, incentivando-as ou fornecendo-a impor veracidade de idade, adaptar os algoritmos e, mais recente, impedir que crianças compartilhem imagens de nudez tiradas com celulares. 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
3: A Polícia Civil do Rio de Janeiro e o CENIPA, o Centro de Investigação e Prevenção de Acidentes Aeronáuticos, investigam as causas de uma colisão no ar e queda de dois helicópteros. Seis pessoas morreram. O acidente aconteceu no Recreio dos Bandeirantes, na zona oeste da cidade do Rio de Janeiro, por volta das 8h30 deste domingo. Segundo relatos, os helicópteros teriam se chocado no ar e caído no estacionamento de uma concessionária de carros elétricos na Avenida das Américas. Uma das aeronaves, que além do piloto levava quatro passageiros, explodiu e provocou o incêndio de pelo menos 20 veículos. A coluna de fumaça foi vista a quilômetros de distância. A outra, onde estava apenas o piloto, caiu no mesmo local, mas não explodiu. Os dois helicópteros haviam decolado do aeroporto de Jacarepaguá, nas proximidades. O helicóptero que explodiu seguia para Angra dos Reis, na Costa Verde, com o piloto Alexandre Souza e quatro passageiros: o brasileiro e produtor musical Lucas Frota, o cantor e produtor americano Oliver Tree e os argentinos, youtuber Gaspi e Lucas Vinali, diretor de videoclipes. No outro estava apenas o piloto, Charles Marcelac, que seguia para a região serrana. Um total de 50 militares e 15 viaturas do Corpo de Bombeiros foram empenhados na ocorrência. Da Rádio Nacional no Rio de Janeiro, Cristiane Ribeiro.
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1: 17 horas e 2 minutos.

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1: O abastecimento de água do residencial Ana Cardoso, em Itumbiara, foi totalmente normalizado na manhã deste sábado. A interrupção foi provocada por uma falha elétrica no equipamento, que foi substituído imediatamente. Desde a implantação do loteamento, o abastecimento de água e coleta de esgoto são disponibilizados gratuitamente aos moradores, com todos os custos operacionais integralmente custeados pela incorporadora. As informações são da Almelina Incorporadora Limitada.
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4: É o nosso Entardecer no Sertão pela 94.7. São 17 horas, mais 4 minutos, entrando na segunda hora do programa. 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Abraçando aqui quem está de rádio ligado, meu amigo Amarildo, na cidade de Buriti Alegre. Aquele abraço para você, Amarildo. A Dorinha e o Divino lá no Cidade Jardim, também sempre de rádio ligado. Minha amiga Sileuza na Pitangui, obrigado pela sintonia. E atendendo agora a minha amiga Maria, minha amiga Mara, lá do bairro Nossa Senhora da Saúde. Ela pediu A Filha do Caminhoneiro.
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1: 17 horas e 13 minutos.
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4: É o nosso Entardecer no Sertão aqui pela Nova Paranaíba. São 17 horas, mais 15 minutos. Abraçando quem está sintonizado conosco nesta tarde de terça-feira. Aqui na 94.7 é o nosso grande Ailton. Alô, Ailton, aquele abraço para você. Ele sempre ligadinho aqui na Nova Paranaíba, lá no bairro Vila Beatriz. Alô, Ailton, um abração para você. Obrigado pela sintonia. O grande amigo Eurípides Pipoqueiro, também de rádio, ligado na 94.7. Atendendo agora a Kênia Andrade. Ela pediu Goiânia Sendo Goiânia.

0: gosta de boteco, nossa senhora.
1: Bora!
0: Hora de virar aquela gelada, hein?
1: Mais uma vez assim, ó. Pra vocês lembrarem, ó.

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3: É o nosso Entardecer no Sertão pela Nova Paranaíba. 17 horas mais 22 minutos. Vamos dando sequência no programa. 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Alô, minha amiga Domingas, aquele abraço para você aí na Vila Beatriz. A grande amiga Jandirinha, também de rádio ligado conosco. Atendendo agora o companheiro Luciano do Frango Assado, lá na Rua 27. Alô, Luciano, aquele abraço para você, meu amigo. E boa tarde.
4: Tá, cara, César, Luciano aqui do Frango Assado, que te ouvindo, hein? Toca aquela moda pra nós aí do Amado Batista, Menininha. Presta aí pro Zé de Brito, Juquinha da Saúde, meu pai ali, o Helena Morada do Sonho, os meninos do Lavador de Ternura lá do do Tchão, Tchão Cacete, o Zezão lá da Ponte Funda e pra quem gosta da moda. Tamo junto, hein? Bora agir, bora trabalhar. Fui.

0: Quem deixou na temporada.
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3: 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Vamos dando sequência no programa, abraçando o companheiro Juquinha da Saúde. Alô, Juquinha! Aquele abraço. Daqui a pouco eu mando a sua moda aí, viu, meu amigo Juquinha? Porque agora, minha amiga Marlene, lá do bairro Planalto. Alô, Marlene! Um abraço para você e boa tarde, minha amiga.
4: Boa tarde, Carlos César. Uma boa tarde para você e todos os ouvintes da Paranaíba. Eu peço você que passe uma música com fé de Fabrício para mim e ofereça a todos os ouvintes da Paranaíba. Ofereço esse que mora na fazenda, no saco, na chácara, no sítio e meus conhecidos também aqui da cidade, tá bom? Fica com Deus, Deus proteja você e toda a sua família e proteja a minha família também, tá? Tchau, viu? Uma boa tarde.

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1: 17 horas e 40 minutos.
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2: É o nosso Entardecer no Sertão pela Nova Paranaíba. 17 horas 42 minutos. A quem está de rádio ligado conosco nesta tarde de terça-feira, a Sônia Marta e o Zé Ribeirão, lá da Fazenda Boa Vista. O meu abraço para vocês. Abraçando também a amiga Raquelina, lá no Selma de Ângeles, sempre de rádio ligado na 94.7. Alô, Wellington Tomás, da cidade de Ituiutaba. O meu abraço para você, meu amigo. O Nilvan Pereira, também sempre de rádio ligado no nosso programão, que é o Entardecer no Sertão. Atendendo agora, o grande amigo Jadir de Oliveira. Ele pediu Trio Parada Dura.

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4: É o nosso programa Entardecer no Sertão, 17 horas mais 51 minutos. E vamos juntos até logo mais às 19 horas. Alô, meu amigo Zé de Brito, aquele abraço para você. Obrigado pela sintonia. Ô Zé de Brito, nosso companheiro Lindomar Pedrada está de férias, viu, Zé? Aquele abração para você. Quem tá tomando conta aqui do Entardecer no Sertão é o Caio César. E vamos juntos até logo mais às 19 horas. Atendendo agora o grande amigo que está sintonizado conosco, que é o grande amigo Domingão Berranteiro, o rei do berrante. Fala comigo, Domingão. Um abraço para você e boa tarde.
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Se você puder mandar a modona pra nós aí, aquela moda Travessia do Araguaia, quero oferecer pro meu amigo Alas Automecânica ali na Celso Marida. Ala Automecânica ali na Celso Marida. Meu grande amigo Juquinha, da Saúde, Betinho do Sossó. Meu grande amigo Walter do Sombra da Mata. Meu grande amigo Jorge lá no Bom Jardim. Meu grande amigo André. Meu grande amigo Marquinhos, Rei do Frango. Meu grande amigo João Corninho.

Travessia do Araguaia, foi lá pro companheiro Domingão Berranteiro. Alô, Domingão, aquele abraço pra você, meu amigo. Abraçando aqui o Aldecir Mazeto, tá de rádio ligado conosco. Um abração, obrigado pela sintonia. E vamos dando sequência no programa, atendendo agora o William Cigano. Ele pediu de Paulo e Paulina aqui dentro do programa.

Tá aí de Paulo e Paulino aqui dentro do nosso programa Entardecer no Sertão. 17 horas e 59 minutos. Tá chegando aí a Ave Maria. E logo depois da Ave Maria vem o nosso companheiro Tiago Doutor Natureza com Minuto Saúde. Dona Ruth e a Ave Maria.

queridos ouvintes da Rádio Paranaíba, o nosso boa noite. Nós estamos reunidos pelo toque da Ave Maria e nos unimos a cada um de vocês que esperavam por esse momento de oração. Louvado seja Deus que nós temos esse privilégio de nos reunirmos todos os dias às 18 horas da tarde e do coração de Maria levantarmos nossa oração até o coração de Deus, até o coração do Pai, até o coração de Jesus. Peçamos, irmãos, que o Espírito Santo se derrame agora sobre nossas vidas, que Ele venha nos ungir e nos ensinar a orar. Consagremos todo o nosso ser para esse momento que só se realiza através de você, com as suas necessidades, com os seus louvores, com a sua alegria, com a sua tristeza. Isso faz o momento da Ave Maria acontecer todos os dias na Rádio Paranaíba. Pelo sinal da Santa Cruz, livrai-nos Deus nosso Senhor dos nossos inimigos. Em nome do Pai, do Filho e do Espírito Santo. Amém. Vinde, Espírito Santo. Vinde por meio da poderosa intercessão do Imaculado

coração de Maria, vossa amadíssima esposa. Vinde, Espírito Santo, vinde por meio da poderosa intercessão do Imaculado Coração de Maria, vossa amadíssima esposa. Vinde, Espírito Santo, vinde por meio da poderosa intercessão do Imaculado Coração de Maria. Oremos, ó Deus, que instruíste os corações dos vossos fiéis com a luz do Espírito Santo. Fazei que apreciemos retamente todas as coisas segundo o mesmo Espírito e gozemos sempre da sua consolação. Por Cristo Senhor nosso. Amém. Irmãos, nós tomamos um salmo e nós pedimos a Deus que ele caia exatamente no nosso coração para tudo aquilo que nós precisamos nessa tarde. O Salmo 16 diz assim: verei justificado vossa face, ó Senhor. Verei justificado vossa face, ó Senhor. Irmãos, o único capaz de justificar os nossos pecados é Jesus. Ele o fez na cruz, ele o fez por amor a cada um de nós. E esse ato, ele é contínuo, ele é perene. Jesus já não sofre como ele sofreu aquele dia na cruz como homem. Mas Jesus, ele, sem o sacrifício cruento, ele se oferta em todos os altares quando nós celebramos a Eucaristia. Ali Jesus está vivo, corpo, sangue, alma e divindade. E se nós acreditamos nisso, então, um dia, nós justificados do nosso pecado, nós veremos a face do Senhor. Ouvi, Senhor, a minha justa causa. Escutai-me e atendei o meu clamor. Inclinai vosso ouvido à minha prece, pois não existe falsidade nos meus lábios. Irmãos, nós estamos suplicando que o Senhor se incline, que ele acolha a nossa prece nessa tarde. Mas se alguma coisa mexeu lá no nosso coração, vindo do pecado, nós pedimos, Senhor, misericórdia. Senhor, não nos deixe da falsidade. Tira-nos da falsidade desse mundo, porque nós queremos ver justificados a tua face. De vossa face é que me venha o julgamento. Inclinai o vosso ouvido e escutai-me. Mostrai-me vosso amor maravilhoso. Vós que salvais e libertais do inimigo quem procura proteção junto de vós. Senhor, nós estamos pedindo que de vossa face venha para nós agora a salvação. Dá-nos a experiência do seu amor maravilhoso nesse momento que estamos em oração. Visita, Senhor, o nosso coração. Visita, passa, Senhor, tudo que está dentro do nosso coração. No seu coração. E tira aquilo que não te pertence, Senhor. Aquilo que não é para a sua glória. Nós queremos ver justificados a sua face, Senhor. Protegei-nos, Senhor, qual dos olhos a pupila, e guardai-me a

proteção de vossas asas. Mas eu verei justificada a vossa face, e ao despertar, me saciará vossa presença. Protegei-me qual pupila dos olhos. Irmãos, nós somos a pupila dos olhos do Senhor, porque por amor a mim e a você, Ele se deu por inteiro e se dá. Agora nós estamos pedindo, Jesus está cuidando de nós. Jesus está provando o nosso coração nesse momento. Ele está nos visitando. Ele está vendo para que não fique nenhuma iniquidade, nenhuma falta em nós. Ele quer nos guardar nessa tarde, sob a proteção das suas asas, como diz também o Salmo 90, aquele que habita sobre a proteção do Altíssimo e vive à sombra de suas asas. Dirás, sois vós o meu Deus, o meu refúgio. Irmãos, nós queremos colocar agora nesse momento de oração nossas famílias, nossas casas. Nós queremos colocar aqueles que pediram a nossa oração, aqueles que estão confiados à nossa oração. Nós queremos apresentar também ao Senhor os enfermos, os agonizantes de morte, as almas que padecem no purgatório, e pedimos visita, Senhor. Visita esses irmãos, concede uma chance para que eles olhem nos seus olhos, para que eles possam também te amar por um momento, Senhor, encontrando a salvação. Ajuda-nos, Senhor. Nós te louvamos e te agradecemos, porque o Senhor nos concede esse momento de intercessão. Nós oramos agora especialmente pelos jovens que estão diante de um modelo de vida tão contrário à vida eterna que Deus nos promete. Toca no coração dos jovens, Senhor, que eles dêem um espaçozinho para que o Senhor possa entrar e agir, manifestando quanto o Senhor os ama, quanto o Senhor ama cada um. Muito obrigada, Senhor. E agora, irmãos, nós pedimos que o Senhor confirme toda a nossa oração, rezando a oração do Ângelus. Essa oração, ela tem muitos méritos diante de Deus. É um momento onde Deus derrama muitas graças. E nós cremos que essas graças estão se derramando abundantemente. Oremos. O anjo do Senhor anunciou a Maria e ela concebeu do Espírito Santo. Ave Maria, cheia de graça, o Senhor é convosco. Bendita sois vós entre as mulheres. E bendito é o fruto do vosso ventre, Jesus. Santa Maria, Mãe de Deus, rogai por nós, pecadores, agora e na hora de nossa morte. Amém. Eis aqui os servos do Senhor. Faça-se em mim segundo a vossa palavra. Ave Maria, cheia de graça, o Senhor é convosco. Bendita sois vós entre as mulheres e bendito é o fruto do vosso ventre, Jesus. Santa Maria, Mãe de Deus, rogai por nós, pecadores, agora e na hora de nossa morte. Amém. E o Verbo de Deus, que é Jesus, se fez carne e habitou entre nós. Ave Maria, cheia de graça, o Senhor é convosco. Bendita sois vós entre as mulheres e bendito é o fruto do vosso ventre, Jesus. Santa Maria, Mãe de Deus, rogai por nós, pecadores, agora e na hora de nossa morte. Amém. Rogai por nós, Santa Mãe de Deus, para que sejamos dignos das promessas de Cristo. Amém.
queridos irmãos.

0: irmãos, nós desejamos a todos uma boa noite. Fiquemos sob a guarda e a proteção do nosso Deus, que é Pai, Filho e Espírito Santo. Amém.
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6: É o nosso Entardecer no Sertão que está de volta aqui pela Nova Paranaíba, 18 horas, mais 15 minutos e vamos entrando na última hora do programa. 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Falando em Droga Rocha, está chegando aí o nosso companheiro Thiago, Doutor Natureza, com o Minuto Saúde.
7: 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Saúde.
6: 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Atendendo agora a grande amiga Rosana, lá no Bar do Prefeito. Ela dedicando esta moda para a Dorinha e para o Divino e também para o Luciano do Frango Assado e sua esposa. Pediu o grandalhão Sérgio Reis.

Sérgio Reis, prato do dia, foi lá pra Rosana no bar do prefeito. Alô, Rosana, aquele abraço pra você e obrigado pela sintonia. 18 horas mais 20 minutos e vamos dando sequência no programa, abraçando quem tá participando conosco aqui pelo WhatsApp da Paranaíba, meu amigo Heleno lá do bar do Flamengo. Alô, Heleno, um abração pra você e obrigado pela audiência. Quem pediu esta moda aqui vai curtir agora é o Nilvan Pereira, lá do bairro Vila Vitória 2. Pediu Gilberto e Gilmar.

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1: 18 horas e 22 minutos.

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3: É o nosso Entardecer no Sertão que está de volta aqui pela Nova Paranaíba. 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Alô, meu amigo Lanzudo. Aquele abraço e toda a equipe. Abraçando a Cleusa e o Sininho no bairro Novo Horizonte. Sempre de rádio ligado conosco. A minha amiga que está sintonizada também conosco. Sempre na 94.7, a Nildra Abreu e seu esposo Elcio, lá no condomínio Granville. Alô, Nilda, um abração para você. Abraçando também quem está participando conosco aqui, a minha amiga Rita Peixoto. Alô, Rita, um abração para você. A Luzinete também lá no Jardim Leonora, sempre de rádio ligado. Atendendo agora pelo WhatsApp, que é o 3431-8888. O Aldecir, ele pediu Tião Carreira e Pardinho.

Chão, Carreira e Pardinho, Neguinho Parafuso, foi lá pro meu amigo Aldecir Mazeto. Alô, Aldecir, aquele abraço para você, obrigado pela sintonia. 18 horas mais 30 minutos, é um programão Entardecer no Sertão, até logo mais às 19 horas. Atendendo agora o grande amigo que tá de rádio ligado conosco, lá na cidade de Ituiutaba. Alô, Wellington Tomás, o meu abraço, ele pediu, vai curtir aqui. Zilizalo, diploma de

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1: 18:33.
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9: É o nosso programa Entardecer no Sertão aqui pela 94.7, a Nova Paranaíba. 18:35, em nome de Óticas Vista, Quipé Calçados e Confecções, Droga Rocha, Drogaria e Perfumaria e a Modelar Magazine. Vamos dando sequência no programa. Atendendo aqui agora a Dorinho Divino no bairro Cidade Jardim. Pediu Teodoro e Samuel.

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2: É a 94,7, o nosso programa Entardecer no Sertão. 18 horas, mais 38 minutos. 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E vamos dando sequência no programa. Atendendo aqui quem está de rádio ligado pelo WhatsApp da Paranaíba, que é o 3431-8888. É o grande companheiro Juquinha da Saúde. Um abraço para você, Juquinha, e fala comigo, amigo.
3: Meu amigo Carlos Bacer. Sério. Caio César, meu grande locutor, passa para mim uma música. Pássaro sem ninho, com triparadura. Luciano Frango Assado, Zé de Brito, Chicão da 28, Giovanni do Bar, Osmar da Anhanguera, Salma Ana, doutora Caminho, doutor Felipe e Martelo. Décio Ostaca, Mário Fofoca, Solisiaro, Rono, Pauta do Sol da Mata, Juno Fiuza, para o meu grande amigo Paulo Pintor, o goleiro, para a Helena Morada do Sonho, Joaquim Baru, Orípio do Crai, e para o Domingo do Berrante e André, São Sebastião de Lima, e não faltando o grande amigo Robertão, lá da campanha, Mariano, e para a minha filha lá, né, a Maricela, vereadora lá em Araporã, e meu genro e meus netos. Todos seus eleitores. Um abraço, baixa a agulha, que a música é muito legal.

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4: É o nosso Entardecer no Sertão pela 94.7. São 18 horas mais 48 minutos. E o nosso programa vai ficando por aqui. 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Tá chegando aí, daqui a pouquinho, o programa Paranaíba é a Dona da Noite. Logo depois, a Voz do Brasil. E na sequência da Voz do Brasil, tem o nosso companheiro Lázaro Neto e o programa Show da Noite. As últimas de hoje, vai lá pra minha amiga que tá de rádio ligado conosco, a Rita Peixoto, Renan e Raí. E a última do programa, pra Sônia Marta e o Zé Ribeirão, Folia de Reis. Um abraço e até amanhã!

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1: 19 horas e 1 minuto.
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5: Alô, Itumbiara, muito boa noite sul de Goiás e Triângulo Mineiro. Estamos chegando nesta terça-feira, dia 21, com o programa Paranaíba é a dona da noite. E vamos juntos até logo mais às 21 horas, e começando o programa, João Neto e Frederico, Moda Derramada.

0: Valeu. Valeu.
1: Obrigado. Tchau, gente. Obrigado por causa de vocês. Parabéns,
0: valeu,
1: viu,
0: gente.
1: Nando.
0: Até a próxima.
1: Sucesso. Até daqui um dia a gente se vê. Tchau, Berlândia. Valeu, Nando. Sucesso, negão. Valeu. Vamos.

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1: 19:48.
2: A Nova Paranaíba, o Dona da Noite, traz para você Bruno e Marrone. Ai, que vontade!

0: Gostou, faz o barulho, Goiânia.
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2: 20 horas e 1 minuto.
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5: É o Dona da Noite na 94.7. Guilherme Santiago, Noites.

0: Anderson Limões. Que saudade, ex.
1: Ex não é brincadeira, não, hein?
2: Vai doer! Ai!
1: A gente confia.

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1: 20 horas e 28 minutos.
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4: O Dona da Noite continua por aqui na Nova Paranaíba com Leonardo amanhã.

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1: 20:42.
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4: A Nova Paranaíba e o Dona da Noite nesta terça-feira, dia 21. E vamos entrando na última hora com Fred Fabrício, arroba tentação.
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Santiago, canta pra mim, por gentileza. Eu quero tomar um.

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1: 20 horas e 56 minutos.
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1: 20 horas e 56 minutos.
6: A Nova Paranaíba e o Dona da Noite traz Diego Vitor Hugo Facas.